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0: precisava de um.
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Obrigado. E aqui na esquerda, nosso guitarrista Max.

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0: Mostra o povo, mostra o povo. Dá um grito pra galera, dá um grito pra galera aqui no telefone aqui, ó.
1: Rap Júnior, Rap Júnior, Rap Júnior, Rap Júnior, Rap Júnior, Rap Júnior.
0: Ei! Amo vocês demais, viu? Tamo junto.
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1: A sua madrugada, 2:03.
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1: Na sua estação, 3:02.
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essa aqui, ó. Prometo que vai ser a última. Essa aqui eu duvido se vocês vão lembrar dessa aqui, eu duvido.

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1: E a gente segue juntos aqui na sua madrugada, agora 4 da manhã.
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0: obrigado, gente. Vocês precisam ficar com vergonha não, viu? Pode bater palma, pode cantar, pode beber. Aqui hoje é isso mesmo. É uma festa pra nós. A gente tá muito feliz mesmo, de verdade. Quero reforçar isso, mandar um beijo pra minha mãe. É seu pai que tá ali, MP, mas sua mãe? Que isso, rapaz. Obrigado pela presença. Sancler, Carlinho, toda a galera, o Juan, os meninos, o Robson, o parceiro dele, Nathalie e o Dudu. Samuelzão.
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1: Olá, muito bom dia, uma ótima madrugada, 4:31.
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0: Obrigado. Bom show, fica com Deus.
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0: você pode ter.
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2: Confira a hora certa, agora pontualmente 5 da manhã, hora de acordar.
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2: E aí, tudo bem? É quinta-feira, 9 de julho. Estamos chegando com a mensagem do dia.
3: Lições. A vida não é justa, mas ainda é boa. E se você quer o segredo do sucesso, eu ainda não descobri. Mas o do fracasso é tentar agradar a todos. E como essa vida é muito curta, pare de desperdiçá-la odiando alguém. Ei, seu trabalho não cuidará de você quando você ficar doente, sabia? Só quem te ama vai fazer isso. Então, procure passar mais tempo com a família do que com o trabalho. Saiba que você não tem que ganhar todas as vezes. É melhor ter alguém do que ter razão. Faça as pazes com seu passado. Assim ele não atrapalha o presente e nem compromete o futuro. Não compare a sua vida com a dos outros. Você não tem ideia do que é a jornada deles. De vez em quando, pare tudo. Respire fundo. Isso acalma a mente. Livre-se de coisas que não usa e só dão trabalho para você. Pare de juntar bagulhos e tente colecionar amigos. Use o tempo que você gasta com coisas apreciando a companhia de pessoas. Isso sem celular, cara a cara, olho no olho. Lembre-se, quando se trata do que você ama na vida, não aceite não como resposta. Aposte suas fichas. Use todas as suas forças para alcançar os seus objetivos. A vida é curta, não deixe nada para depois. Acenda aquelas velas do castiçal, use os lençóis novos na sua cama, os cristais e talheres, aquela roupa nova, elegante. Não guarde essas coisas para ocasiões especiais. Hoje é especial. Ninguém mais é responsável por sua felicidade, somente você. Quer saber de uma coisa? Não queira saber sobre o que as pessoas pensam de você. Boa parte delas acham defeito até em Jesus. O tempo procura quase tudo. Dê tempo ao tempo. Não importa quão boa ou ruim é uma situação, ela mudará. Acredite em milagres. Eles acontecem quando a gente não desiste. Não importa como você se sente agora, levante a cabeça e viva, pois esses milagres estão te esperando em muitos lugares. Não fique aí parado. A vida te espera. Sabe, a vida não está numa caixa bonita, enfeitada com papel colorido e amarrada com um laço, mas ainda é um presente maravilhoso. Aceite esse presente. É pra você. Sou Júnior Bodanese e esta foi a mensagem do dia.
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dia, meu Brasil, bom dia, é hora de acordar, é hora de pular da cama, porque nós já estamos na atividade, eu já cheguei, já tô aqui, hoje, né Brasil, nós estamos juntos com mais um programa líder de audiência, mais um programa líder de audiência, meu Brasil. Bom dia, bom dia, bom dia.

0: Bom dia. Vamos acordar, Brasil. Vamos acordar, Brasil. Aludida, moral da Bahia. Aludida, bom dia, Dida. É Dida de Zé Ferreira. Bom dia, Jurandia, o Dida.
1: Bom dia, Cardoso. Tudo bem, Cardoso?
0: Tudo jóia.
1: Bom dia a todos os ouvintes da Rádio Sucesso. Tá na sucesso, tá na boa.
0: Tá na sucesso, tá na boa. Ô, José Faraújo. Bom dia, José Faraújo. Josefa Barbosa é a Nina da 21. Bom dia. Bom dia, bom dia, bom dia. Alô, Serra do Ramalho. Alô, Bahia. Alô, Brasil. Bom dia, Maria Filomena. Bom dia, Maria Filomena. Bom dia, Maria Filomena. Aquele abraço. Bom dia. Bom dia, Fernando Casumbá. Ao Fernando Casumbá. Bom dia, Fernando Casumbá. Bom dia, categoria. Dona Solange, você manda áudio, Dona Solange. Senhora, manda áudio, Dona Solange. Manda pra cá, Dona Solange. Jocicreide. Jocicreide é a Credinha. Jocicreide é a Credinha. Bom dia, Jocicreide. Bom dia, Credinha. Bom dia, Antônio. Bom dia, Tonho. Bom dia, Tonho. Bom dia, Gabi. Bom dia, Gabi. Bom dia, Catúcia. Bom dia, Catúcia. Bom dia, bom dia. É isto aí, Brasil. É isto aí, Brasil. Bom dia, bom dia. Tá todo mundo ligado na sucesso. Bom dia, meu povão. É, rapaz. Alô, alô, Brasil. Bom dia, meu Brasil. Bom dia, minha gente. Vamos acordando. Vamos acordando, Brasil. Vamos acordando, Brasil. É, ô Célia, manda áudio, Célia. Manda áudio, Célia. Manda áudio, Célia. Manda áudio. Alô, alô, Brasil. Bom dia. Como é que tá aí? Tá tudo joia? Tá tudo tranquilo? Hein? Tá tudo legal aí com você? Que maravilha! Vamos acordar o Brasil. Vamos acordar o Brasil, meu povão.

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0: de acordar, é hora de acordar, é hora de pular da cama. Olha a hora, 5h44, 5 horas mais 44 minutos. Alô, meu povo, vamos acordar, meu Brasil. Vamos acordar, meu Brasil. Manel da Mata, bom dia, meu amigo Manuel da Mata.
1: Bom dia, tá na sucesso, tá na boa. Bom dia, Cardoso. Bom dia, amigos Serra Malhense, amigos Agroviliense. Bom dia, Fredo, o homem sem medo. Bom dia, compadre Antônio da Água. Cadê o Cebolinha? Acorda, Cebola. Cadê o Neto? Bom dia, aquele abraço. Que todos tenham um ótimo dia.
0: Eita, eita, meu Brasil, eita, meu Brasil. Alô, meu povo. Eita, meu povão. Alô, alô, minha gente, bom dia. Bom dia, bom dia, meu povão. Bom dia, meu povão da Bahia. Meu povão do Brasil. Ô Tinha, ô Tinha, bom dia, Tinha. É o Genival, Genival.
2: Bom dia, Cardoso. Tá falando que é Genival. É Genival. Vai acordar, Cardoso. Trabalhar, Cardoso. Cardoso, levanta, você vai trabalhar.
0: Vamos cuidar.
2: Faz uma música, qualquer música pra nós aí.
0: Bora cuidar, bora cuidar. Genival Nunes e Márcia, Genival Nunes e Márcia do Sítio Cravo, Sítio Cravo. E também o meu amigo Gracino. Ô Gracino, cadê você, Gracino? Bom dia, Gracino. Olha, 5h47 agora.
3: Ah, Cardoso, bom dia.
0: Bom dia, tudo jóia.
3: É Genival aqui no Sítio Cravo aqui, Genival, Márcia.
0: Genival, Genival. E o Elton?
3: Ei, se tiver uma música de Semparia na programação aí, você manda pra gente aqui, tá beleza?
0: Tá beleza.
3: Valeu, Cardoso, tenha um bom dia. Tô aqui, já esperando seu programa já, viu?
0: Valeu, valeu, valeu, valeu.
3: Valeu, Cardoso.
0: Valeu, meu brother, valeu, meu parceiro. Ô, meu povão, ô, meu povão.

0: Brasil, bom dia. É hora de acordar. É hora de pular da cama. Ei, meu Brasil. Ei, meu Brasil. Bom dia, Fernando Oliveira. É o Fernando Casumbá. Bom dia, Casumbá.
1: Bom dia, Cardoso. Ótimo feriado para todos nós aí. E vamos que vamos, aquele abraço especial aí, né? O Fião, Zezão, Marzinho, e é todo o pessoal aí da Agrovilha 14, da Agrovilha 15, da Bahia em geral aí, né? Tamo por cá, que é Fernando de São Paulo, e toca uma moda boa pra nós aí, hein? Aquela toada que faz.

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1: E lá estamos por cá, viu? Em São Paulo, mais ligado na 95.5. É sucesso.
2: Valeu, Fernandão. Valeu, Cazumbá. Valeu, Cazumbá. Bom dia, Cazumbá. Bom dia, bom dia, bom dia. Alô, Serra do Ramalho. Alô, meu povo. Acorda, Creuza. Acorda, Creuza do Taquari.
3: Bom dia, Cardoso. Bom dia, Cardoso. E como é que você tá, mais sua família? Mandar um alô pra Cebolinha, família, com a Jaclana na Gavilha 8, mas a esposa Lia. E meus filhos em Goiânia, minha tia, minha madrinha Aura, em São Paulo, em Goiânia. Minha madrinha Elza, lá em São Paulo. Minha amiga Nilzete, em Brasília. E eu quero mandar um alô pra Liene lá no Tabuleiro Majaíto, viu? Tá na sucesso, tá na
2: Liene.
3: Vamos, Neto, vamos, Neto, vamos cortar esse papel, vamos, Cisalito. Ah, seu Luiz também, viu? Cadê seu Luiz? Luiz sumiu, Luiz andar de cantar umas toadas. Vamos cantar umas toadas, seu Luiz. Vamos tomar café, Cardoso. Aqui no Tabuleiro, acorda cedo, Cardoso, viu? 4, 5 horas eu tô acordado. 4, 5. E pra vocês toda a rádio, sua família, na festa era boa, manda que eu não sei ler. Fica com Deus e bom trabalho. Não dorme no ponto não, jogadores.
2: Não dorme não, você não dorme não. Pro modo que você vai ficar dormindo em ponto. Não dorme não, não dorme em ponto não. Olha, são 5h59. Vamos acordar, viu? Vamos acordar. Compadre Tonho da Água. Bom dia, compadre Tonho da Água.
4: Bom dia, meu compadre Cardoso.
2: Como é que tá o senhor?
4: Vamos pegar, né? Enquanto tá cedo ainda.
2: Vamos cuidar.
4: Pra roça. Vamos tirar um leitinho. Calma aí, despertar os nossos amigos aí. Nosso amigo Manuel da Mata acorda cedo, né, velho?
2: É, mano.
4: Frio danado por lá.
2: É, Manuel da Mata.
4: Da cama cedo. Bom dia pro Manuel da Mata. Bom dia pro Alfredo. O Fião. O nosso amigo lá, o Renildo, a Anitta Bonita na 3, as meninas lá da 6, dona Regina.
2: Regina.
4: Mais Nazaré, mais dona Elizabeth. E nosso amigo aí, nós gostamos de vez em quando nos se encontrar aí no Nau. E não, mas dona Branca, viu?
2: Nau e dona Branca.
4: Todo mundo aí.
2: Nau e dona Branca.
4: Bom dia.
2: Um abraço. É, Nau e dona Branca. Bom dia, Nau, bom dia, dona Branca. Bom dia, é o Oswaldinho, Oswaldo Silva, ele acorda também cedo. Bora, Oswaldo Silva! Oswaldinho e Dona Lourdes. Oswaldinho e Dona Lourdes. Bom dia, Oswaldinho. Bom dia, Dona Lourdes. Bom dia. Bom dia, Oswaldinho, bom dia, Dona Lourdes. Escutando o nosso programa. Muito bom dia. É hora de pular da cama. É hora de acordar. É. Tá na sucesso, tá na boa, Josiane.
5: Bom dia, Cardoso. Toca a música pra mim aí, Cardoso. É Eduardo Costa. Tá na sucesso, tá na boa.
2: Tá na sucesso, tá na boa. Eita, meu Brasil. Vamos acordar, meu povão. Vamos acordar, meu povão. É, está aí. Rapaz, é rojão, viu? É rojão. Olha, eu quero mandar um grande abraço para o povão todo da Bahia, povão todo do Brasil, povão que acompanha demais o nosso programa, que é feito com carinho e com dedicação a você. Muito bom dia. Muito bom dia.

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4: 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São 6:13 agora, 6:13. Tem mais recado? Então manda pra cá. 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Olha a hora, Brasil, agora são 6:14.
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Tá na sucesso, tá na boa. Alô, Cimazão da Boca da Vereda. Alô, Cimazão da Boca da Vereda. Bom dia, Cimazão. Bom dia, Cimazão.

0: tá na sucesso, tá na boa. Alô, Serra do Ramalho, minha Bahia, meu Brasil. Bom dia, meu amigo Cimazão da Boca da Vereda. Acho que agora vai.
1: Bom dia, sucesso. Bora, bora. Papai, amiga de um sonho, de um caminhoneiro. Fiz todos amigos caminhoneiros, todos brasileiros. Serra do Ramalho, né? Vou mandar pra todos ali, bora, cuida. Se mora Duda Vaqueiro na 8, bora, cuida, meu filho. Bora tirar o leite, se mora Cocó, na Brasileira, pessoal aí, todos ribeirinhos, se mora Dona Isabel, se mora o Valmizinho na Gran Vila 1, cuida, Valmizinho, bora. Seu Luiz, né, na Gran Vila 3, todos amigos, se mora Alfredo aqui no Pambu, bora, Alfredo. Bora, saco desse cobertor e retardo dos papel. Bora, Jorjão, trabalhar, Jorjão. Vamos soltar o povo, Jorjão. Vamos soltar a rama pro povo, Jorjão. Cuida, simbora, Cardoso.
0: Bom dia, bora, Deus. Cimar. Valeu, Cimazão, da Boca da Vereda. E do Alto Paraíso. Alô, meu povo. Alô, alô, Bigodão. Bigodão. O Bigodão, o Bigodão mentiroso. Bom dia, Bigodão mentiroso. Bom dia, Bigodão mentiroso.
2: Bom dia, meu povo. Bom dia, minha Bahia. Bom dia, meu Brasil. Ô, saudade, Cardoso. Já tô aqui em Serra do Ramalho, graças a Deus. Nós demorou mais porque nós tava empurrando o danado do avião pra pegar, que ele não quis pegar pra nós sair da. Mas até que enfim. Aí o se reunimos lá, empurramos um avião, pegou, nós vem embora. Cheguei agora meia-noite. Aí eu dou um grande abraço e meus 15 filhos, 22 netos e as duas mulheres que eu tenho. Dou um abração pra Laércio, Dona Cida, o Gazão, Paulo d'Água, Cibolinha. Enfim, a turma geral aqui de Serra do Ramalho, ô cidade abençoada. Que Deus abençoe, Cardoso. Um abração a todos. Saudade, Gustavo. Já matei a saudade.
0: Ao Bigodão, Bigodão.
2: Que Deus abençoe.
0: Valeu, Bigodão. Bigodão mentiroso. Bigodão mentiroso tá aí ligado na sucesso. É o Bigodão. O Galegão Bigodão mentiroso. Já tá aí escutando, né? Empurrou o avião, tá com duas mulheres. E um bocado de filhos, 15 filhos, 22 netos. Rapaz, o Bigodão não é brincadeira, não. Bigodão! Tá vendo aí, Cebolinha? Como é que tá o Bigodão? Bigodão não é brincadeira, não, rapaz. Neto de Brasília. Alô, alô, Brasil. Maria Diné. Bom dia, Maria Diné.
3: Bom dia, Cardoso. Que foi, rapaz? Você esqueceu de mim?
0: Não, Maria.
3: É, eu quero que você passe aí uma música pra mim, de Guilherme Silva. Eu ofereço meus filhos, meus netos, meus genros, minha nora. Eu vou falar pelo nome, porque é muito. E aí, fica o áudio muito comprido, viu? Mas não esquece de mim, não. Você fala de todo mundo e não fala do meu nome. Eu sou Maria Nenda aqui da Gran Vila 15.
0: Maria Nenda 15, ô Maria Nenda. Toda vez que você estiver aí lembrando de mim, você manda um áudio pra cá, Maria Nenda. Que aí eu lembro de você, eu não esqueço de você de jeito nenhum. Toda vez que você pegar esse celular aí, você lembra de mim pra eu lembrar de você? Viu, Maria Nenda? Toda vez que você pegar nesse celular seu aí, você manda um áudio pra mim aqui. Que aí eu fico já esperando. Aí eu lembro de você, você lembra de mim, você lembra de mim, eu lembro de você. Tá bom, Maria Nenda? Um abraço. Já já eu tô de volta com o segundo tempo do nosso programa.
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5: Era uma vez um camponês que foi à floresta vizinha apanhar um pássaro para mantê-lo em sua casa. Conseguiu pegar um filhote de águia, colocou-o num galinheiro junto às galinhas. Comia milho e ração própria para as galinhas, embora a águia fosse rei e rainha de todos os pássaros. Depois de 5 anos, esse homem recebeu a visita de um naturalista. Enquanto passeava pelo jardim, disse o naturalista: "Esse pássaro aí não é galinha, é uma águia." "De fato", disse o camponês, "é águia, mas eu a criei como galinha. Ela não é mais uma águia. Transformou-se em galinha com as outras, apesar das asas de quase 3 metros de extensão." "Não", retrucou o naturalista, "ela é e sempre será uma águia, pois tem um coração de águia. Este coração a fará um dia voar às alturas." "Não, não", insistiu o camponês, "ela virou galinha e jamais voará como a águia." Então decidiram fazer uma prova. O naturalista tomou a águia, ergueu bem alto e, desafiando-a, disse: "Já que de fato você é uma águia, já que você pertence ao céu e não à terra, então abra suas asas e voe." A águia pousou sobre os braços estendidos do naturalista, olhava distraidamente ao redor, viu as galinhas lá embaixo ciscando os grãos e pulou para junto delas. O camponês comentou: "Eu lhe disse." "Não", tornou a insistir o naturalista, "ela é uma águia e uma águia sempre será uma águia. Vamos experimentar novamente amanhã." No dia seguinte, o naturalista subiu com a águia no teto da casa. Então sussurrou: "Águia, já que você é uma águia, abra suas asas e voe." Mas quando a águia viu lá embaixo as galinhas ciscando o chão, pulou e foi para junto delas. O camponês sorriu e voltou à carga: "Eu havia lhe dito, ela virou galinha." "Não", respondeu firmemente o naturalista, "ela é uma águia. Possuirá sempre um coração de águia. Vamos experimentar ainda uma última vez. Amanhã a farei voar." No dia seguinte, o naturalista e o camponês levantaram bem cedo. Pegaram a águia, levaram para fora da cidade, longe das casas e dos homens, no alto de uma montanha. O sol nascente dourava os picos das montanhas. O naturalista ergueu a águia para o alto e ordenou: "Águia, já que você é uma águia, já que você pertence ao céu e não à terra, abra suas asas e voe." A águia olhou ao redor, tremia como se experimentasse nova vida, mas não voou. Então o naturalista segurou-lhe firmemente bem na direção do sol, para que seus olhos pudessem encher da claridade solar e da vastidão do horizonte. Nesse momento, ela abriu suas potentes asas, grasnou com um típico cacau das águias e ergueu soberana sobre si mesma e começou a voar para o alto, a voar cada vez mais alto. Voou até confundir com o azul do firmamento. A parábola de James realmente é esplêndida. Evoca dimensões profundas do espírito, indispensáveis para o processo de realização humana. O sentimento de autoestima, a capacidade de dar a volta por cima das dificuldades quase insuperáveis. Cada pessoa tem dentro de si uma águia. Ela quer nascer. Sente o chamado das alturas. Busca o sol. Por isso somos constantemente desafiados a libertar a águia que nos habita. Uma águia tem dentro de si o chamado infinito. Seu coração sente os picos mais altos das montanhas. Por mais que seja submetida a condições de escravidão, ela nunca deixará de ouvir a sua própria natureza de águia, que a convoca para as alturas sublimes. As pessoas que alçam o voo sublime são as que recusam deitar-se, a suspirar e desejar que as coisas mudem. Tais pessoas não reclamam sua sorte e tampouco sonham passivamente com algum navio longínquo. Em vez disso, visualizam suas mentes que não são desistentes. Não permitirão que as circunstâncias da vida as empurrem lá para baixo. As mantenham subjugadas como galinha. Voe, voe e vença. Ocupe o lugar que é seu no alto do penhasco. A águia gosta de pairar nas alturas acima do mundo. Não para ver as pessoas de cima, mas para estimulá-las a olhar para cima.
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6: Olá, meus amigos, está entrando no ar por esta emissora este programa que é elaborado por mim, o Imperador dos Orixás, o programa O Imperador dos Orixás. Este programa é um programa que vem conversar com você, falar com você da sua vida espiritual, a você que é vítima do olho grande, a você que é vítima do invejoso, a você que é vítima do macumbeiro, do malfeitor, a você que está passando por uma dificuldade na sua casa, na sua família. Este programa é um programa que ele é feito a você que está neste momento internado em um hospital, acamado em uma cama do hospital, desenganado pela medicina, a você que já não tem esperança mais na vida, a você que planta e não está colhendo. Este programa é um programa feito a todas as pessoas, a todos aqueles, do mais pobre ao mais rico ouvinte. Este programa, ele é elaborado no intuito de trazer uma palavra amiga e de conforto a você que está desesperado, a você que sua vida está de cabeça para baixo, a você que está devendo, a você que está na mão do agiota sem saber como sair, a você que vive pagando juros, a você que bota para vender e não vende, a você que é comerciante, mas teu comércio tá se destruindo, tá se acabando. A você que se pegar tudo que tem e vender, não paga o que deve. Então esse programa é para você que se encontra conturbado, desesperado, sem uma solução em sua vida. Então, amigo, este programa está aqui pronto para te trazer essa palavra amiga e lhe dizer que seus problemas em sua vida acabaram. Basta você ter fé em Deus e acreditar. Então, amigo, ouvinte, então, meu irmão, minha irmã, pare de sofrer. Me procure agora mesmo aqui no Império dos Orixás, que está montado aqui na cidade. É onde eu estou agora. Agora, eu disse agora. Eu tô aqui, amigo, te aguardando. Você pode estar vindo me procurar. Eu estou atendendo aqui dentro da cidade. Me atendo até às 8 horas da noite. Você pode estar vindo agora me procurar. Esse programa é para você. Para você que sua vida está conturbada. É para você que dentro de casa tem um filho e esse filho vive na bebida. É para você, mulher, esposa, que dentro da sua casa o seu esposo só vive na bebedeira. É para você, amigo, homem, esposo, que dentro da sua casa a sua mulher só vive brigando com você. É para você que é casado, mas dentro de casa parece dois irmãos que já não tem mais uma vida sexual. É, que já não tem mais um prazer. Um deita para um lado, outro deita para o outro lado. Que muitas das vezes você se sente até na obrigação de fazer alguma coisa dentro de casa com tua esposa, com tua esposa. Porque você já não tem mais desejo, você já não tem mais vontade, você esfriou. É para você que tá borocochô. É isso mesmo, borocochô. É para você que já não tem mais desejo. É, amigo, se você tá desse jeito na sua casa, na sua família, nos seus negócios, no seu comércio, você é vítima do olho grande, você é vítima do invejoso, o macumbeiro pode estar trabalhando contra você, alguém pode ter mandado fazer um trabalho espiritual para acabar com a sua vida. E eu tô aqui, ó, aqui dentro do hotel, tô aqui, ó, atendendo aqui. E aqui você vai saber, aqui você vai vir aqui, vai me dizer o que tá acontecendo. Eu vou pegar meus búzios e vou jogar, ou então vou tirar minhas cartas, meus tarô, e vou abrir para você e vai ser revelado se tem algum mal, se você é vítima do macumbeiro, do feiticeiro, se você não é. Aqui vai ser mostrado. Aqui eu vou te revelar e aqui você vai ficar sabendo se tem algum atrapalho trancando seus caminhos. Porque se a sua vida tá de cabeça para baixo, com certeza tem alguma coisa. E aqui eu vou te revelar e vou te mostrar e vou te orientar e vou lhe dizer o que você deve de fazer para resolver e tirar essas maldades, essas mungangas, essas bruxarias que foram feitas no teu caminho para acabar com a tua vida, com o teu comércio, com a tua loja, com a tua, com tudo que tu possa ter na tua vida. É, aqui eu vou lhe dizer o que você deve de fazer. E você fazendo, eu te garanto que pouco, que dentro de poucas luas, eu digo luas, será resolvido e solucionado o seu problema. Eu resolvo. Eu sou o imperador dos orixás. É, o mago da Bahia. Fui desenvolvido dentro de Cachoeira de São Félix e no Codó, no Maranhão. Sou afilhado de Bita de Barão, do Codó. Agora estou aqui pronto para resolver. Por mais complicado que seja o seu problema, eu estou preparado. Agora, tem uma doença? Tem uma doença? Não interessa qual seja ela. Tem um parente doente? Aqui traga. Traga aqui e me diga qual é a doença, que aqui ele vai ser. Aqui ele vai ser curado em nome de Deus. Aqui eu faço operação espiritual. Espiritual. Aqui ele vai ser operado espiritualmente. E essa enfermidade vai ser curada, tirada e mostrada. Você me compreendeu? Aqui eu opero espiritualmente também. Qualquer tipo de doença, sendo espiritual. Material é com os homens de casaca branca. É com os médicos, certo? Material são com os médicos. Aqui eu não dou um copo de remédio. Aqui eu não dou um copo d'água como remédio. Aqui eu não passo remédio. Aqui eu não passo nada. Aqui é tudo espiritual, aqui no meu gabinete. Aqui no Império dos Orixás. Você vai vir falar comigo no Império dos Orixás. É onde que eu tô atendendo. Das 8 da manhã até as 8 da noite. Agora, atendo só neste horário. Você me compreendeu? Agora, também vou na sua fazenda se precisar. Vou na sua casa se precisar. Tem pessoas que perguntam, você vem na minha casa? Vem. Você vem na minha terra? Vem. Você vem na minha chácara? Vem. Vem na minha fazenda? Vem. Vem na minha casa? Vem. E aí eu te mostro, tiro o que tem dentro das suas terras também, se for preciso, te mostro pra você ver. Se tiver que fazer algum arranquejo, alguma coisa, se tiver algum mal enterrado nas suas terras, na tua casa, onde tiver, eu tiro. Eu te mostro. Você me compreendeu? E qual é o preço da consulta, Imperador dos Orixás? Eu não cobro consulta, eu peço contribuição. Bem explicado. Isso é para custear as minhas despesas e os meus encargos que eu tenho com a emissora, que eu tenho com o hotel, que eu tenho com a gasolina do carro, com a minha comida, com a minha roupa. Você me compreendeu? E com vocês também, certo? E o trabalho? O senhor cobra, imperador? Não, nem um centavo pelo meu trabalho. Se você tiver que fazer um trabalho aqui, eu não vou te cobrar o trabalho, não. Você vai gastar sim. Não vou lhe mentir, não. Você vai gastar para comprar o material para fazer o seu trabalho. Porque com a boca e com a mão eu não faço o seu trabalho. Seu trabalho vai necessitar de material. Aí tu gasta para comprar o material. Agora, o meu trabalho eu não lhe cobro. Tô deixando bem claro para você, meu irmão, minha irmã, ouvinte que tá escutando o meu programa, que pelo meu trabalho eu não cobro. Se tiver que gastar, é com material para fazer o seu trabalho, certo? Agora, tem um problema, por mais complicado que ele seja, venha falar comigo que eu tô pronto para resolver. Eu sou o imperador dos orixás. Tem um filho na bebida, tem um filho nas drogas, uma filha na prostituição, nada que você faz dá certo, tudo que é teu tá dando de águas abaixo. Quer trazer a pessoa amada de volta, quer separar, quer largar, você me compreendeu? Quer tirar alguém da vida de alguém, você me compreendeu, que não te faz bem? Às vezes você tem uma pessoa envolvida com alguém que você não gosta, você me compreendeu, que não faz bem aquele filho seu, aquela filha sua, você quer tirar, você sente que aquela pessoa tá com aquela pessoa porque foi feito algum trabalho, alguma amarração? Venha, traga aqui pra mim só o nome da pessoa. Só o nome, uma foto ou uma peça de roupa, que aqui eu resolvo, eu tiro também, tá? Agora, se você é daquele que dá um passo pra frente, 5, 10 pra trás, vê que seus pés tá atado, nada que é teu vai pra frente, venha falar comigo que eu tô pronto pra resolver. É, amiga, tem pessoas que tudo que é dele, tá? Tudo que é dele, muitas das vezes, tá dando de águas abaixo. Às vezes ele fala, nossa, ó, as coisas começam melhor, ele fala, agora eu vou fazer isso. É, e se você é desse tipo de pessoa, que às vezes suas coisas estão começando a encaminhar, melhorar, aí você abre sua boca e fala, agora eu vou fazer isso e aquilo. E quando você abre sua boca e fala que vai fazer isso e aquilo, vê uma coisa e pum, te poda lá embaixo nos seus pés, é, e você não consegue, venha falar comigo que eu tô pronto para resolver o seu problema, certo? Agora, tem um problema, sua vida tá de cabeça para baixo, você tem uma doença, tá enfermo, eu posso transformar a sua vida espiritualmente. Eu sou o imperador dos orixás. Eu resolvo qualquer problema, por mais difícil que ele seja, no lado espiritual. Faço cirurgia espiritual aqui no meu gabinete espiritual. Estou fazendo cirurgia espiritual. Tem um problema? Pode vir, pode trazer enfermidade. Chega aqui e diga para mim, a minha doença é essa. Ela, vou olhar. Ela é espiritual? Opero espiritualmente. Ela é material? Mando pros médicos, certo? Mando pros médicos. Aí é os médicos capacitados materialmente para resolver o seu problema. Mas, bem esclarecido, aqui não passo remédio. Não dou remédio. Não passo remédio para ninguém, certo? Aqui você não toma um copo d'água como remédio. Aqui a sua cura é espiritual, tudo espiritual. Tem um parente doente, tem um parente viciado no álcool, quer trazer a pessoa amada de volta, tá separado, tá sofrendo, teu comércio tá indo de águas abaixo, tem uma dor nas costas, um reumatismo, um problema na coluna, uma dor, uma enfermidade, dentro de casa é só briga, é só discussão, é só desarmonia. Amigo, pare de sofrer, vem agora falar comigo. É vítima da inveja, do invejoso, do olho grande? Venha falar comigo, porque o olho grande é uma praga tão ruim que ele entra dentro da sua casa. E um exemplo, ele entra dentro da sua casa, ele olha uma galinha sua no puleiro, ele fala, nossa, que galinha bonita, hein? Que galinha bonita, hein, compadre? Gorda, sadia. Lá na minha casa, minhas galinhas, tudo magrinha, raquítica, requenguela, tudo pequenininha, tudo magrinha, suas galinhas, tudo gorda, hein, compadre? Ele vai embora. Sabe o que acontece com as suas galinhas? 3, 4, 5 dias pra frente, elas dão goro, elas começam a emagrecer, elas começam a morrer no puleiro. Ali suas galinhas se acabam tudinho. O olho grande funciona assim, eu tô te dando um exemplo pra você ver. Agora imagina o olho grande botando o olho em cima do que é teu. Tu perde tudo que tu tem, amigo. E se você é vítima do olho grande, do invejoso, do falso amigo, do macumbeiro, você sente que você é vítima do feiticeiro, vem agora falar comigo. Não deixe para amanhã cedo, não. Vem agora na parte da tarde, venha na parte da manhã, vem agora falar comigo. Eu tô atendendo aqui até as 8 horas da noite, tô te aguardando agora. Eu tô aqui, amigo, eu tô aqui nesse momento, eu tô aqui, ó, eu tô aqui dentro da cidade, nesse momento, só aguardando você ligar ou aguardando você vir falar comigo. Você pode vir aqui agora falar comigo, ou me ligue agora também. Tem um problema? Venha falar comigo que eu tô pronto para resolver. E tá chegando aqui o final de mais um programa. Todos os dias eu coloco uma oração diferente. Você que tem uma doença, você que tem um parente enfermo, você que está depressivo, Você que está depressiva, meu irmão, minha irmã, você que tem uma dor nas costas, um problema na coluna, um problema no estômago, uma gastrite, uma úlcera, uma queimação, você que tem um tumor, você que está desenganado, você que tem um parente assim, pega agora um copo com água, com fé em Deus, eu disse com fé em Deus. Você tem fé em Deus? Pega um copo com água, coloca lá ao lado do seu rádio, ou pega uma garrafa com água, coloque ao lado da sua... ao lado da sua cama, ou ao lado do seu rádio aí onde você está escutando. Na verdade, coloca ao lado do rádio. E vamos orar comigo. E quando terminar essa oração, pegue essa água, beba, para que você possa ficar curado. Se for uma dor, alguma coisa, uma ferida, pegue essa água e lave aquela localidade daquela enfermidade, que eu te garanto que você vai ficar curado em nome de Deus, certo? Ou dê àquela pessoa que você quer que receba a graça. Vamos orar comigo a partir deste momento. E quando terminar essa oração, beba desta água ungida em nome de Deus. Amém. Vamos orar comigo, o Imperador dos Orixás.
7: Oração para livrar-se do mal. Senhor Jesus, se algum mal me aconteceu em minha alma, em meu corpo, em meu trabalho, em minha família, com vosso poder, por vossa misericórdia, por vossa vontade, fazei que eu, a partir deste momento, possa voltar a uma plena graça, a uma completa saúde, a uma perfeita união ao desejo da Santíssima Trindade. Eu vos peço, ó Jesus, por vossos méritos, por vosso sangue precioso, derramado na cruz, pelas dores da Virgem Maria e pela intercessão do Patriarca São José, para a glória da Santíssima Trindade. Amém.
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11: Vamos a mais uma carta aqui no programa Imperador dos Orixás. Quem nos escreve hoje se intitula de Sexta-feira. Sexta-feira? Vamos à sua história quando ela nos diz. Amigo Imperador dos Orixás, nasci no dia 13 de dezembro de 63, numa sexta-feira 13. E já notei que uma pessoa que nasce na sexta-feira 13 não tem sorte na vida. Isso pode ser verdade? Estou infeliz em vários sentidos, mas o pior é o namoro. Meu ex, que eu ainda amo muito, quer uma fotografia minha, de preferência nua. Só que eu estou indecisa em dar essa fotografia para ele. Será que ele vai mandar fazer algum trabalho de macumba para mim? Assinado, uma sexta-feira.
9: 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Ouça atentamente o que o Imperador respondeu ao jogar os seus búzios.
11: Olha, minha cara amiga, como você já disse, ele é um ex. E se não tem suficiente confiança nele, eu não posso dizer nada. Não é mesmo? De qualquer forma, uma fotografia nua é algo muito comprometedor. Ele pode sim fazer uso dela para outros fins. E principalmente, para mandar fazer algum trabalho de macumba para você. Mas como você diz que ainda o ama e ele quer uma fotografia sua, minha amiga, por que vocês não sentam, conversam e se entendem?
9: O Imperador pede para você ir ainda hoje procurá-lo no Império dos Orixás, em seu gabinete espiritual, enquanto ainda há tempo para resolver o seu problema, porque lá ele dará a solução e a resposta para o que procura.
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não traz. Se você é daquelas pessoas que lutam tanto por um amor e esse amor vai cair nos braços de outra pessoa. Se você é daquelas pessoas que dá um passo para frente e 10 para trás. Se você é daquelas pessoas que vem lutando muito para tirar uma pessoa do vício da bebida. Se você é daquelas pessoas que bate em tantas portas atrás de emprego e essa porta nunca se abriu. Você sabia que isso pode ser obra de inveja? Do inimigo oculto? Daquela pessoa que não quer ver a sua felicidade? O imperador dos orixás, ver tudo aquilo que você não consegue enxergar, pois ele tem o dom da espiritualidade. Através de seus trabalhos espirituais, ele lhe mostrará o mal que o seu inimigo oculto está fazendo para aniquilar a sua vida. Se você está passando por problemas frequentes, é sinal de que a energia negativa está fragilizando a sua vida para que nada, mas absolutamente nada dê certo. Final do programa com o Imperador dos Orixás. Até o próximo programa. Se

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Alô Brasil, bom dia, olha a hora, o relógio tá marcando, são 7:05, bom dia, e vamos trabalhar porque ninguém dá nada a ninguém, vamos trabalhar. 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O relógio tá marcando 7:06 agora.

0: tô por cá. Eu tô por cá. E você, onde é que você tá? Eu tô por cá, do mesmo jeito, com a mesma vontade, com o mesmo carinho, com a mesma dedicação. Eu tô por cá. Eu sou o mesmo desde que pequenininho. Eu sou o Cardoso, estou do seu lado, estou contigo só pra te fazer feliz cada vez mais. Vem comigo, meu Brasil. Vem comigo, meu Brasil. E vamos trabalhar, porque você sabe que ninguém dá nada a ninguém. Não é, Brasil? Não é? Tá certo? Tô certo ou tô errado? Tô certo? Tô certo ou tô errado? Bora cuidar, Brasil. Bora chamar o povo. Computador hoje não tá muito 100%. E também ainda não tá, mas nós vamos tocando o barco aqui. Vamos desentalando ele. Vamos desentalando ele aqui. Devagar, mas vai. Vamos desentalando. É. Relógio marcando 7:09. É. Sou eu. Eu sou Cardoso desde pequenininho. Desde pequenininho que eu sou Cardoso. São 7:09. Nega da 18. Eu tô por cá.
1: Bom dia, Cardoso. Que Deus nos abençoe nessa quinta-feira, em nome de Jesus. E um bom dia pra Célia também.
0: Bom dia pra Célia. Bom dia pra Célia. Eu não sei porquê. Ô, Célia, manda áudio, Célia. Dona Maria manda áudio, agora a Célia não manda áudio. Manda áudio, Célia. Manda áudio. Chama ele aí, o vaqueirão da Fazenda Brejinho, ele tá aí, rapaz. O vaqueirão mandou o áudio, foi cedo hoje, mas não tava bacana aqui não, rapaz, tava o trem me travando aqui, vaqueirão. Vaqueiro Zelito, é o vaqueiro Zelito lá da Fazenda Brejinho, chama ele aí agora.
2: Bom dia, Carduzão, meu patrão. Tô na ativa, viu? Tirador de leite pulo lá cedo, meu patrão. Bora, Gilbertinho.
0: Muito bem.
2: Bora pra vida, meu patrão. Bora, Dudu. Jaitinho. Venice. Neguinho. É ainda CSB. Vamos que vamos. Vamos pra luta, viu? Vamos, Nenezão. Bora, Jax. Acorda pra lida, meu patrão.
0: Vamos cuidar. Tira, viu? Valeu, Zelitão. Zelitão vaqueiro. Rapaz, Zelitão vaqueiro. Ah, Zelitão vaqueiro da Fazenda Brejinho. Zelitão vaqueiro tava meio invocado esse dia aí, rapaz. Ele tava vindo aqui, não tava conseguindo pagar a conta d'água dele, que vai daqui, vai dar acolá. É um negócio que mudou o sistema aí, mudou isso, mudou aquilo, mudou o código, mudou o sistema. E o vaqueiro já tava com duas contas e o vaqueiro tava meio invocado. O vaqueiro tava, ó, eu tô querendo pagar, mas eles não tão querendo receber. Eu tô querendo pagar e eles não tão querendo receber, eu não sei o que é que eu vou fazer. Eu digo, calma, vaqueiro, que dá certo. Calma, vaqueiro, que vai dar tudo certo. Vai dar tudo certo, vaqueiro. Calma, ainda eu acredito que tinha dado certo, né, vaqueiro? Vaqueiro. Olha a hora, 7:11. Eu vou atender muita gente hoje ainda. Até o final do programa, eu atendo muita gente. Suzane.
3: Bom dia, Cardoso. E eu mandei você não secar o meu Flamengo. Você não secou e ele ganhou, você viu? Ganhou de 2-0.
0: É.
3: Manda um alô pra minha avó, meu avô Abilo, minha avó Beta, neto de Brasília, Dona Solange, Célia, Cebolinha, Betica, Eduardo, Lindaura, e pra todo mundo da rádio. E também não pode esquecer, sabe de quem? Dos meus fãs lá da 18.
0: Tá certa. Se o Flamengo ganhou, tá? Eu vi só as informações chegando no celular que tá ganhando de 2-0, tava em andamento. Tá ganhando, então ganhou, né? Ganhou. É isso aí. É, Brasil. Alô, alô, meu povo. Bom dia. O relógio tá marcando 7:13 agora. Vá do peixe. Bom dia, vá do peixe. Aí, vá do peixe. Vá do peixe. Bom dia, vá do peixe. Bom dia, vá do peixe. Hoje tá meio que lotado aqui, mas até o final eu garanto que atendo todo mundo. Eu chamar o Rufião. Oi, Rufião. Bom dia, Tony Rufião.
4: Bom dia, Cardoso. Uma ótima quinta-feira pra você e pra todos. Bora, cuide. Manda áudio que eu não sei ler. Tá na sucesso, tá na boa. Mandar um alô aí pra Gilbertão lá em Brasília, Fernandão lá em São Paulo, pra Val lá na Água Fria, lá do Peixe nas Duas Irmãs, Candiba na 23, Mazinho, Cartuça, pra Lia Couto e Belinha, pra Padre Tonho da Água, Tonho da Gata, Elinho. E para todos que estiver ouvindo a sucesso, uma ótima quinta-feira para todos, que Deus nos abençoe.
0: Bom dia, meu brother Tony Rufião. Tony Rufião não é brincadeira, não. Vamos embora, meu povão. Dona Solange, pode mandar áudio, Dona Solange? Manda áudio, Dona Solange. Alfredo, o homem sem medo. Bom dia, Alfredo, categoria.
5: Bom dia, Cardoso. Corta Simar. Corta Reginaldo, aí da feirinha. Corta Besouro. Foi render os peixes, Besouro. Corta Maré da Mata. O Pai do Tonho da Água. Neto Brasília. O Sinal dos Farias, Beta Nazaré, todos meus amigos que estão assistindo.
0: É isso aí. Olha, são 7:15 agora. Alô, alô, meu povo. Alô, Credinha. Alô, Credinha. Alô, Antônio. Alô, Catúcia. Bom dia, Catúcia.
6: Ô, Cardoso, Deus abençoe seu dia, meu amigo. Que bom que você mandou bom dia pra nós. Nós fiquem felizes. Viu, Cardoso? Um feliz dia pra você também, Cardoso. Um alô pra Quedinha, Tony, Arthur, Maria Vitola, Raimundo na 18, Clemice na CSB, Dona Beta na 6, Nazaré, aquela gata, Regina, aquela princesa, Márcio do Rio, João da Medalha, e sim, tantos ouvintes, tá na sucesso? Tá na boa, né, Cardoso? Tem que mandar pequeno, né, Cardoso? Não se dá uma parte, fica com Deus.
0: Abraço, bom dia. Bom dia, Catúcia. Bom dia, Catúcia. É hora de perguntar e você vai responder. É hora de perguntar e você vai responder. Qual é a palavra de 8 letras que, tirando 2 letras, ainda resta 15? Qual é a palavra de 8 letras que, tirando 2, ainda resta 15? Olha a hora, Brasil. 7:17. Vem comigo, Brasil. Vem comigo, Brasil. Tá na sucesso, tá na boa. E aí? Batom? Cadê Batom e cadê Dida? Cadê Selma e Paulo? Alô, Selma, alô, Paulo. Alô, Paulo, alô, Selma. Oi, Cida. Cida da Baixada e seu João. Cida da Baixada e seu João. Cida e seu João da Baixada. Bom dia, Cida da Baixada.
7: Bom dia, Cardoso. É, Cardoso, aqui no dia de pedir a música maior pra ele. Proeza, você não passou. Aí hoje, antes do seu programa, na programação anterior do seu programa, passou a minha música. Bom dia, Cardoso, um bom dia pra você aí. Vamos trabalhar.
0: Vamos trabalhar. Vamos trabalhar que ninguém dá nada a ninguém. Vamos trabalhar que ninguém dá nada a ninguém. Alô, Serra do Ramalho. Alô, minha Bahia. Alô, meu Brasil. Bom dia, bom dia. Hein?
8: Eu nada sei.
0: Isso. Olha, Brasil. Olha, Brasil. É hora de acordar, Brasil. É hora de acordar, Brasil. Ave Maria. Deixa eu chamar o Vá do Peixe. Alô, Vá do Peixe, bom dia.
9: É pra nós, né? Da paz, saúde e felicidade. Nós estamos por cá já, na luta e na labuta, hein? Vamos trabalhar aqui. No final do mês das contas, na festa, né? Nasceu, foi bonito, né? Foi rico, rico de saúde, né? Nós estamos por cá, pronto, preparado e querendo, na fuga e a velocidade. Um abraço pra todos os ouvintes da sucesso. Tá na sucesso, tá na boa, viu? Lembra de mim pra eu lembrar de você, viu? E manda, eu não sei ler. Chama.
0: Bom dia, bom dia, bom dia, bom dia, bom dia, bom dia. Tá na sucesso, tá na boa. Alô, alô, Brasil. Alô, alô, Brasil. Bom dia, meu povão. Bom dia, minha Bahia. Bom dia, Serra do Ramalho. É, meu povão. É hora de acordar. É hora de pular da cama. Vamos acordar, Brasil. Alô, meu povo. Alô, meu amigo Claudião. Alô, Claudião. Claudião Mecânico, CSR e Zé Carlão. Claudião Mecânico, CSR e o meu amigo Zé Carlão. Olha a hora. 7:21. 7:21. Tá na sucesso? Tá na boa. O relógio tá marcando. 7:21. Bom dia, bom dia. Cadê o Claudão Mecânico? Tá por aí? Chama o Claudão Mecânico.
10: Bom dia, Cardoso. Bom dia, meu irmão. Como é que você tá aí?
0: Tudo jóia.
10: Cláudio aqui da CSR Mecânica. Fica com Deus aí. Um abraço pra você e pra todos que tá na sintonia aí da Sucesso 95.5. Tá na sucesso, tá na boa. Valeu, meu irmão. Um abraço. Toque a próxima música aí pra nós aí. Pode ser qualquer um aí.
0: Bora, meu irmão. Olha, são 7:21. 7:21. Aqui na sua sucesso de Serra do Ramalho, na minha Bahia. Alô, meu povo. Ô, Val. Alô, Val da Água Fria, lá do restaurante. Val da Água Fria, lá no seu restaurante, trabalhando firme e olhando, olhando o som da sucesso. Escutando, escutando o programa. Escutando o nosso programa. O Ita também tá ouvindo. Alô, alô, meu Brasil. Alô, alô, Brasil. Bom dia. Eita, dona Nu. Dona Nô tá no Barreiro Grande. Dona Nô. Dona Nô, qualquer hora dessa aí, dona Nô, eu saio por aí. Dona Nô, qualquer hora dessa eu saio por aí. Eu nunca mais fui no Barreiro Grande. Logo, logo eu vou aí visitar o Barreiro Grande. Logo, logo eu vou aí visitar o Barreiro Grande. Logo, logo. Logo, logo eu vou aí visitar o Barreiro Grande. Olha, são 7:22. Chama a dona Nu. Chama a dona Nu.
11: Oi, Cardoso, bom dia, bom dia. Como é que tá aí? Tudo bem? Aqui tá tudo bem, graças a Deus. Tá na sucesso, tá na boa. Lembra de mim pra eu lembrar de você, viu? Lembra de mim pra eu não esquecer de você. Dá um alô pra todos os ouvintes aí, viu? É, Luzia Bastos, Joaquim do Rolo, Ninha de Ismael na 21, Pedro de Manuel Chiquinha, Edmundo. E todos que estiver ouvindo, tá bom, Cardoso? Tá, beijo, Cardoso, tchau.
0: Beijo grande, dona Nu.
11: Dá um alô pra todos os ouvintes mesmo, viu, Cardoso? Não esqueça.
0: Esqueço tá? Nada. Esqueço nada, dona Nu. Esqueço nada. Dona Nu, um abraço a todo o povo do Barreiro Grande, professora Rosângela, Eriquim, Luciana, dona Nu, Beto, Oswaldo, que é o Dadim. Oswaldo é o Dadim, o chefe. Aí, ô chefe. Bom dia, chefe. Bom dia também aí o artista. O artista também. E ainda aí eu quero mandar um abraço para o Joaquim do Rolo. Joaquim do Rolo, que tá por aí. Ele tá por lá e eu tô por cá. Ele tá por lá e eu estou por cá. É. Deixa a baleia cortar água. Deixa a baleia cortar água. O relógio tá marcando 7:24.

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Em casa, no seu trabalho, no seu carro, na estrada, na chácara, na sua van, na fazenda, no seu lar, aí no bar, onde quer que você esteja, você está por lá e eu estou por cá. E a viagem é nossa, essa viagem é nossa, essa viagem é da gente. Eita coisa! Receba o nosso carinho. Receba aí os nossos aplausos. Receba aí os nossos aplausos. Isto! Receba aí os nossos aplausos. Muito bem. Aumenta o volume que eu tô tocando uma, mais uma.

0: passou, já passou do tempo do ponto final. Opa! Ô, Musgona! Ô, Musgona, viu?
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0: Bom dia. A maior audiência está no ar. Eu estou por cá. E você está por lá. Isto, meu Brasil, olha a hora. 7:38. Chama. Manuel da Mata já foi. Chama o meu amigo Toy Neto. Chama aí ele, o Tonho da Gata, chama ele aí. Tonho da Gata, chega pra cá.
1: Bom dia, Cardoso. Tô por cá, Cardoso. Tô na escuta, tô por cá. Bom dia a todos os ouvintes. Bom dia a todos que tá na escuta. Uma boa quinta-feira pra nós, com muita paz e saúde. Cardoso, manda um alô aqui pra Mami Nazaré, seu Belmiro, na Leguinha da Indolância, Tony do Rufião, Leque Caldo do Peixe Mais Dois, Erinho e Irani, e todos os ouvintes que estão na escuta. Bom dia a todos. Deus proteja e dá muita saúde. Valeu, Cardoso.
0: Um abraço a nós. Amém.
1: Tamo junto e você chame.
0: Alô, Brasil.
1: Cardoso, passa meu áudio no segundo tempo. Pode passar tudo no segundo tempo, ver o que?
0: Pronto.
1: Que tem hora que passa eu não escuto no segundo tempo, porque eu escuto que tá na roça lá.
0: Pronto, no segundo tempo você já tá descansando, tá tomando um cafezinho e tá escutando o programa. Tá certo. Já passei agora no segundo tempo. Já passei. Mas manda áudio. Manda áudio, Brasil. Pode mandar o seu áudio, que eu tô aqui pra te atender.
2: Bom dia, Cardoso. Bom dia. Tô ligado aqui na Suspense. Manda alô aí.
0: Leidiana.
2: Aqui do Rio das Mãos, brasileira. Vila Martins. A minha esposa, Adelzinha da Vila. Meus filhos, Lourenço e João Guilherme. Minha irmã, Andréa em Serra. Meu cunhado, Silas da Pinga. Meu irmão, Negão do Pandeiro. Manda um alô aí pra Gil Moral. E um alô pra Nazaré também lá na.
0: Gil Moral.
2: Bom dia, Cardoso.
0: Bom dia. Bom dia, Lulu Sena. Bom dia, minha amiga Lulu Sena, moral da Bahia. Lulu Sena, bom dia, Lulu Sena. Oi, Lu, é a Lulu Sena. O Jefferson Rosendo, Liz Gabi José Henrique. Au, meu povo. João da saudosa Dona Eudália. Ô, João Pé da Cara. Alô, João Pé da Cara. Bom dia, João Pé da Cara. E minha amiga Leo. Bom dia, Leo. Aquele abraço, Leo. O Ednei apaga-paga, Aqui na Sucesso, bom dia. Alô, Ednei apaga-paga. Tá na Sucesso, tá na boa. É isto aí, meu Brasil. Bom dia. Tá na Sucesso, tá na boa. Vamos chamar o povo. Vanildo o Galego. Bom dia, Vanildo Galego.
3: Bom dia, Cardoso. Como é que tá aí, Cardoso? Mandar um alô aqui pra galera da 21, todos leiteiros, a todos meus amigos daqui, a galera aí do Barreiro Grande, galera aí na 11, amigo P, seu Doril, pra vocês aí na rádio, Cardoso, bom dia a todos e pra toda a galera do Serra do Ramalho.
0: Bom dia, meu brother. Bom dia, Josefa Barbosa. Alô, Josefa Barbosa, Josefa Araújo, é a Nina da 21 e também por lá é a amiga Vanessinha. Alô, Vanessinha e Raíza e ainda o Edmundo e todo o povo da 21, todos os nossos amigos, todas as nossas amigas lá da 21, inclusive a Selma. Alô, Selma, bom dia.
4: Bom dia, Cardoso. Tudo bem, Cardoso? Cardoso, eu quero pedir uma musiquinha aqui de Cristiano Neve, oferecendo a Dona Mariazinha aqui da Rua A, Raíza, Vanessa, Dona Rosa, na Rua B, a Tina, e para vocês da rádio, Cardoso. Deus abençoe todos nós. Bom dia.
0: Bom dia, Dona José Faraújo. Bom dia, Dona José Faraújo. Um grande abraço. Vamos a Brasília falar com o Netão de Brasília, o Netão dos Papéis.
5: Manda áudio que eu não sei ler. Manda áudio. Bom dia, meu colega Cardoso. Tô por cá. De onde é que tu tá?
0: Eu tô por cá.
5: Cuidar, né? Correr atrás dos papéis, da água pro gado.
0: Isso.
5: Bora cuidar.
0: Vamos cuidar.
5: Um dia abençoado, meu colega Cardoso. Manda áudio que eu não sei ler. E com nós é assim: a madeira é deita e o couro come.
0: A madeira deita e o couro come. A madeira deita e o couro come. A madeira deita e o couro come. Tá na sucesso, tá na boa. Ednei apaga, apaga. Tá escutando o programa. Alô, alô, Brasil. Bom dia, bom dia. Chama o Lesão. Alô, Lesão. Alô, Luna. Alô, Lesão. Alô, Luna. Luna, Lesão. E também a Sandra. Um abraço, bom dia.
6: Ricardo, bom dia.
7: Manda uma música pra nós.
6: Manda um alô, uma música pra nós. Desse aí.
7: Ei, Carduzão, bom dia, Carduzão.
0: Lesão.
7: Tudo beleza, tudo tranquilo, né, Carduz?
0: Tudo jóia. Carduz,
7: manda aí a música de Agrestina pra nós, minha pedra, viu? Manda pra Raimundão lá, na Brasileira, toda a galera que tá na escuta, Sandra, minha esposa, todo mundo que tiver aí na escuta, beleza? Tá na sucesso, tá na boa, minha pedra, viu? Lembra de mim que eu lembrar de você, mandar que eu não sei ler.
0: Valeu, Lesão. Tá na boa. Valeu, Lesão. Lesão, Lesão, um abraço, Lesão, bom dia, Lesão. Ô Val, manda áudio, Val, manda áudio, Val. Alô, Brasil, alô, Brasil, bom dia. Bom dia, Branca, Dona Branca Inau, bom dia.
8: E aí?
0: Bianca.
9: Que música, Ricardo, de Amado Batista, viu? Bianca da Grovila Rosa, meu pai, minha mãe, minha irmã Bruna, minha irmã Vanessa, meu irmão Renato.
0: Valeu, Bianca, valeu, Bianca, valeu, Bianca.
9: Da cadeia de rock.
0: Tá na sucesso, tá na boa. Tá na sucesso, tá na boa. Dona Solange, bom dia, Dona Solange. O programa hoje não parou, hein?
10: Oi, Cardoso, bom dia. Bom dia, família sucesso. E aí, Cardoso, hoje tem França e Marrocos, né? Vamos ver tem. O que vai dar, né? Oi, Nazaré, bom dia. Nazaré sumiu.
0: Do jeito que eu tô vendo, vai dar Marrocos.
10: Mais cedo pra Cardoso tocar, né? Oi, Lia. Bom dia, Lia.

0: Dona Nu.
1: Bom dia.
0: Deus abençoe cada um de nós. Oi, Val, o que você tá aprontando hoje aí, Val?
1: Bom dia, Val.
0: Vem falar pra nós. Um abraço a todos.
1: Nega da 18.
0: E o programa do Cardoso. Um abraço a todos e uma boa quinta-feira.
1: Quinto Brasil. Um bom dia. Bom dia. Tá na sucesso, tá na boa. Tá na sucesso, tá na boa. É isto aí, meu Brasil. Chama o Márcio do Rio. Chama aí o meu brother Márcio do Rio. Bom dia, Márcio do Rio.
2: Bom dia, Cardoso. Bom dia, Sucesso FM. E aí, Cardoso, como é que tá? E aí, Cardoso, diz que entra ali a 10 e a 9. Diz que lá pro lado das 3 horas da manhã, rapaz, diz que quem passa lá, diz que tem uma mulher sentada no chão, toda de branco, né? Aí o cara passa de carro lá ou de moto, aí vai ver o que tá acontecendo, a mulher tá lá chorando, aí a mulher tá chorando sangue, né? Aí diz que a mulher aponta pro mato, o cara vai olhar pra ver se tem mais alguém que sofreu um acidente, né? Quando ele olha pra trás, a mulher sumiu. Você acredita nisso aí? O povo tá espalhando isso aí.
1: Rapaz, Márcio do Rio, você tá saindo com essa história, Márcio? Márcio do Rio, eu não tô sabendo disso não, Márcio do Rio. Eu mesmo não tô sabendo. Mas eu não duvido de nada não. Nesse universo eu não duvido de nada não. Não duvido de nada. Eu não duvido de nada deste mundo, deste universo. Chama Célia da 18, chama ela.
3: Bom dia, meu amigo Cardoso, tudo bem? Tô ouvindo a rádio, Deus abençoe. Uma quinta-feira abençoada para todos os ouvintes, toda a minha família da Grove 18. Pra meu irmão que mora na Lapa, que Deus abençoe todos. Suzane, um cheiro, Suzane, que Deus abençoe. Suzane, Sueli e a família toda, que Deus proteja. Tá na sucesso, tá na boa. Vamos cuidar, que ninguém dá nada pra ninguém, não. Vamos trabalhar, cuida.
1: É isso aí. Vamos trabalhar que ninguém dá nada a ninguém.
4: Ricardo, bom dia.
1: Marlene.
4: Quero ouvir uma música aí, qualquer uma que tiver na escuta aí. Eu ofereço para todo morador do Pambu, a minha prima Maria. Ofereço para o pessoal da Fechadinha, para meu primo aí na batalha, e para minha afiada na 10, para o pessoal da 4, para Lita, seu João, Natan, aí na 5, e aliás todo morador da Gravilha 5. E ofereço para todos da Serra do Ramalho que gostar das tuas músicas. Que Deus abençoe o nosso dia, Cardoso. Bom dia.
1: Abraço. Bom dia. Bom dia. O relógio tá marcando 7:49. É isto aí, meu Brasil.
5: Cuidado com essa mulher, rapaz. Isso aí é assombração, viu? Que coisa errada é essa, mano? Tem que abrir os olhos, moço. Isso é assombração.
1: Será, compadre? Será que é assombração, compadre? Eu não sei não, compadre. Eu mesmo não sei não.
6: Bom dia, Cardoso. Bom dia, família Sucesso. Tô passando só pra deixar o meu bom dia a Solange, Zezé, Nazaré, Edileuza, Edilson Pedrinha, Cebola. Quero mandar pra Rufião aqui na Vila 14, Suzane, Sueli. Quero mandar pra Belarmina, Arleide. E um abraço, aquele abraço. Tá na Sucesso, tá na boa. Hoje você botou pocando, hoje tá maravilhoso.
1: Cardoso,
6: hoje tá bom, mas hoje tá maravilhoso. Bom dia povão, que Deus abençoe.
1: Estourou a boca do balão hoje.
6: Deus abençoe nos guarda. E bom dia pra Val também, Marruíta e todos aí, viu? Essa história, velho.
1: Hoje estourou a boca do balão.
7: Bom dia, Cardoso. Cardoso, Pedrinho, aqui da 21.
1: Oi, Pedrinho.
7: Vou mandar um alô aí pra Val, da Água Fria. E Ita. E lá pro Barreiro Grande. Edmundo e Joaquim do Rolo. E lá pra 21, Cardoso, pra 21, pra Creuza, pra Galego. E aí na nova aí, Cardoso, é Nivaldo e Thelma. Ó, Thelma, levanta, Thelma. Levanta, Nivaldo. E o Vado Peixe. E pra vocês aí, Cardoso. Pra Patrícia, levanta, Patrícia. Acorda, faz o café. Eu já tomei o café, já tô descendo pro curral já. Pra vocês aí, Cardoso, tudo de bom aí, beleza? Manda aí qualquer música pra nós aí. Tamo aqui na sintonia aqui, beleza?
1: Beleza! Beleza de Creuza. Bom dia. Tá na sucesso? Tá na boa? Célia! Célia Silva é Célia Motoqueira! Célia Silva é Célia Motoqueira. Ah, Célia.
8: Bom dia, Cardoso. Bom dia pra todos os ouvintes da Sucesso FM. Cardoso, manda aí a próxima música aí pra todos que estiver ouvindo o programa aqui. É a Gravidez 3, a Leusa lá em Passos, a Gravidez de Boa Vista, também a Mais Azelina na Gravidez 9, todos lá na Gravidez 11, a Dona Domitila aqui na 3, a Dalva, a Neumanita, a Bonita. É pra você também, ok? Tá na Sucesso? Tá na boa, acorda, Brasil.
1: Célia Motoqueira! Célia da moto. É motoqueira, Célia.
9: Meu amigo Cardoso, você tá aí, eu tô aqui na Agrovilha de
1: Eu tô por cá!
9: Com as minhas plantinhas, agradecer a Deus. E que Deus lhe proteja sempre, que essa voz maravilhosa, que o seu trabalho com tudo, viu?
1: Obrigado.
9: Peço com uma música de Barreirito, se você puder passar. Ofereça a minha princesa Célia. Que eu amo ela muito, amo de coração meus filhos, pra meu filho Neném que tá tirando leite, amo meu negão, Deus te proteja. Pra meu filho Sérgio na Lapa, pra minha irmã da 20, pro povo dizer assim todos, pra Dona Beta, pra Nazaré e todos que estão ouvindo esse programa maravilhoso, Cardoso. Que Deus te cubra de bênção, Nossa Senhora Aparecida.
1: Amém, tia Maria, um abraço, tia Maria, bom dia.
10: Bom dia, pé da cara, bom dia, pé da cara, bom dia, pé da cara, como é que você tá?
1: Ah, ô, Ligo de Fogo.
10: Pé da cara.
1: Tudo jóia.
10: Pois é, meu primeiro abraço vai pra minhas filhas lá em Goiânia, viu? Pra Érica, pra minha irmã Samuel, pra minha netinha Valentina, pra minha neto Arson, pra minha neto Vitor, pra minha filha Vana, pra minha irmã Romana. Tá bom? Pra todos aí em Goiânia, tá bom? E quero mandar também um abraço pra todos os meus amigos e todas as minhas amigas que estiver me ouvindo por todo lugar, tá bom? 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

0: Que o Senhor Jesus direcione o nosso dia, nos dê um dia abençoado.
1: Amém.
0: Cheio da presença do Espírito Santo de Deus.
1: É show! O programa tá demais hoje, hein? O programa tá demais hoje. Tá uma loucura hoje aqui, meu Brasil. Ô, Val, bom dia, Val.
2: Bom dia, achei um espacinho modelo engatar, que hoje seu programa tá uma maravilha. Tirando de hoje é todo dia, mas hoje tá arrasando, não tá, Lia?
1: Hoje tá.
2: Mas, Lia, pra você e a família, pra todos, Rufião. É, Sol, tô aqui, Sol, só pra lá e pra cá, assim que nem a barata tonta.
1: Olha.
2: Tá bem, Sol, viu? Um abraço pra você, Solange. E pra Dona No, Barreiro Grande, e pra todos que estiver ouvindo seu programa, viu?
1: Show.
2: Bela, Lia, na 14, Rufião, Naí, Antônio, Agrovilha Quinzenade, Alissa, pra todos que estiver ouvindo seu programa, viu? É a audiência.
1: Estourado.
2: Meus amigos, um abraço pra Domingo aqui também, na Água Fria, todos Água Fria, te adoro e família, Leonice e família, pra todos que estiver ouvindo seu programa, tá bom?
1: Tá bom.
2: Minhas doutoras, um abraço pra elas, tô chegando, viu? Um abraço pra elas aí. E pra você, um abração bem caloroso, e pra Pedro e Eliés, tá bom?
1: Isso, Pedro e Eliés.
2: Um abraço pra Paulo e Selma lá no Taquari, minha
1: família. Paulo e Selma no Taquari.
3: Ô, tô moendo, né, Val? Tá uma maravilha. Hoje tá show de bola. Show.
1: Hoje foi uma loucura aqui. Hoje foi uma loucura aqui. É isto aí, meu Brasil. Obrigado, meu povo. Obrigado, minha gente. Que é isso aí. Bota. Eu não posso analisar áudio aqui.
4: Bom dia, Serra do Amaro. Bom dia, sucesso. Aqui quem fala é Ednei, daqui da comunidade de Campinhos. Estou convidando Serra do Ramalho, povoado vizinho, a Agrovilha vizinha, para vir nos visitar, nos degustar, ver a nossa barraquinha, nossa feirinha, né?
1: Pronto, beleza. Tá na sucesso, tá na boa. Alô, alô, Brasil, meu Brasil, para convidar o povo para ir lá, na feirinha, lá nos campinhos.
5: Cardoso, bom dia, meu amigo.
1: Aqui não para.
5: Quinta-feira pra você e sua família. Que Deus te ilumine seus caminhos e a sua vida. Sendo você essa pessoa maravilhosa que você é, tá entendendo? Que bom dia mais uma vez e um bom final de semana que tá chegando. Que Deus te proteja e dê muita paz. Que você, essa rádio sem você, não vai pra canto nenhum. Você é o cara.
1: Obrigado.
5: Que a pessoa bota pra ti, que você pede você, que você não é um realista, fala, e cumpre o seu dever de radialista. Que Deus te abençoe e um bom dia.
1: Amém.
5: Amiga, fica com Deus, meu amigo.
1: Hoje lotou.
5: Desde quando você lembrar de mim, você lembra da musiquinha de Se Não For Por Amor. Ou Ela Foi a Seca. Qualquer uma das duas, mas por amor eu amo.
1: É, isso aí.
5: E eu tô por cá. Qualquer novidade de coisa boa.
1: Você fala.
5: De coisa boa, coisa que você vê que é bom pra mim, que você conhece, porque você conhece as caras de homem que
1: presta. Ave Maria.
5: E aí eu gostei, graça, também vai gostar.
1: É, tá aí o trem vai pegar. Aí o trem pega.
5: Muito obrigado e fica com Deus e uma boa quinta-feira com uma excelente pessoa como você.
1: Valeu, graça. Um abraço, meu povo.
6: Ô, Cardoso, bom dia, né, velho? E aí?
1: Bom dia, Joaquim do Rolo.
6: Véio, como é que você tá? Eu não tô muito bom não, Cardoso, mas tô um pé aqui devagarinho.
1: Tocando o barco.
6: Pois é, Cardoso. A mulher tá toda feliz porque ele encontrou você aí, mais uma amiga dela aí.
1: Foi.
6: Na prefeitura.
1: Conheci.
6: Ela não falou nada pra mim lá não, veio falar aqui.
1: Foi.
6: Depois que nós tava aqui em casa.
1: Ah. Ela ficou muito feliz.
6: Eu mando alô aqui pra todo
1: mundo. Eu gostei muito de conhecer ela também.
6: De grandes e pequenos, Mamona Caducano, pra Maria Bastos, lá do Podarco, pra Pebinha, no Retiro, mais Martinha, a família dele. Valeu?
1: Valeu.
6: 21, pra Galego, Jean, né? É, Geraldino mais Rose, Zico, Léo, pra mãe deles, que é a minha amiga de muito tempo, pra Pedinha, que tá mandando alô pra mim, pra me alegra meu coração também. Todos que me conhecer. Valeu, nego. Ô, garoto, pelo amor de Deus. Cadê aquela música do Castalhão? Passa aí, cara.
1: Outro dia eu toco. Tem que ser cedo.

0: peço, rapaz, que é isso. É, pra dona Noa aqui dentro do Barreiro Grande, velho, com o pai Manel, né, isso, de mundo, né,
1: Morena.
0: Pra Morena, Pé de Pano, Alane, Defonso, Iraci, pra Careca, dona Ana, Zé Piranha, Rosângela, valeu, Chiquinho, Josiette, Luiz, mas, Tereza, todos que me conhecer, valeu, né, velho, a vontade é de falar mais, mas o áudio fica muito grande, valeu, foi pra Vá, das duas irmãs, e pra Bibia. Valeu.
2: Maracaju, bebê.
0: Sucesso, tá na boa. Fica com Deus, Cardoso. Um abraço. Como a mulher me viu, ele encontrou, eu vou. Um dia nós vamos se ver também, né?
2: Vai, se Deus quiser. Eu encontrei com ela na prefeitura, rapaz, ela ficou emocionada, ela ficou feliz da vida, ela ficou muito feliz, ficou feliz da vida, que ficou emocionada e ela começou a querer chorar, eu disse, calma, mulher, calma, dona Ana, fica sossegada, é nós aqui mesmo, é nós. Alô, Brasil, e é como eu digo sempre, segure firme na mão de Deus e meta o pé na estrada, porque quem anda com Deus não pode ter medo de nada, e esse meu Deus que eu acredito piamente, ele que me guia, que me orienta, que me ilumina, que me segura, que me sustenta e que me trouxe até aqui, ele nunca, nunca, nunca, nunca vai me deixar cair. Gente, um grande abraço, um grande beijo, meu povo, e até amanhã cedinho, acreditando em Deus, o construtor do universo. Hoje eu vou torcer pelo Marrocos. Alô, Brasil! A pergunta, eu falo amanhã eu falo. Qual a palavra de 8 letras que tirando 2 ainda fica 15? Olha, meu povo, beijo, gente, até amanhã, se Deus quiser. Tá na sucesso, tá na boa.
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4: No Brasil ainda falta representação política para mulheres, indígenas e

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5: Tô muito bem, muito bom dia e que dia lindo em Salvador, que sol maravilhoso. Olha, bom dia a todos, todas, queridos, queridas. Bem-vindos hoje aqui no Jornal da Bahia no Ar. Dia muito lindo também para mim, muito especial. Começo a partir de hoje a comandar este programa matutino, tendo a responsabilidade e o desafio de ocupar um lugar. Essa cadeira não está empenada, que foi ocupada durante 32 anos, metaforicamente, não foi essa cadeira, pelo maior âncora da Rádio Baiana, que é Mário Kertz. Então, para mim, claro que o desafio é redobrado, como eu falei ontem, inclusive aqui com ele. 32 anos, neste momento, a voz ouvida era a de MK, não só para Salvador, mas para todo o estado da Bahia, a quem eu dou bom dia. Peço paciência, peço parceria, tá entendendo? E peço, acima de tudo, confiança também. Vou fazer o possível para atender a expectativa de todos vocês. Quero também contar com a participação de todos vocês. Estarei aqui até as 10 horas da manhã e, como sempre tenho feito desde que estou aqui na Rede Metrópole de rádio e televisão, antes apresentando o Jornal da Cidade, abro espaço para a sua participação, que vem em forma de opinião, de denúncia, de pedido, reivindicação, enfim, de debate. Eu gosto de fomentar o debate. A Metrópole tem como grande característica a sua democracia, informação democrática, abrindo espaço para opiniões diversas, divergentes, contraditórias. É assim que funciona. Então, eu quero só dizer que estou muito feliz de estar hoje aqui com o desafio redobrado pela confiança que me foi dada por Mário Kertz. Falou, olha, eu tentei muito tempo, mas você é a pessoa escolhida por mim. Falou ontem aqui, espero que ele não tenha mudado de ideia, hein? Porque Mário vai para lá e vai para cá. Aliás, o cara é curioso, curioso e inovador. Não é à toa que a Metrópole é o que é. Uma rádio que serve de exemplo para todo o Brasil. Foi a primeira rádio a diversificar a sua programação com vozes, opiniões diferentes. Isso é muito bom. Isso me dá um orgulho danado de estar fazendo parte desta equipe. E você, claro, é meu convidado, minha convidada a fazer parte da equipe, sugerindo pautas, sugerindo temas. Ontem no Jornal da Cidade, na minha despedida, muita gente falou, poxa, você tem que falar de educação, fale de meio ambiente, não deixe de falar sobre política, não. Dê a sua opinião, doa a quem doer e continuarei dando. Comentando política local, nacional, internacional, que se intercalam o tempo todo. Por exemplo, Flávio Bolsonaro estava nos Estados Unidos, a viagem dele, o desejo dele, a mensagem dele, repercute, reverbera, como gostam de falar, no Brasil e na Bahia também, por tabela, claro. Claro que sim, qualquer decisão política, econômica, reverbera. Reflete no nosso dia a dia, qualquer decisão que venha a ser tomada pelo presidente Lula, reverbera, estou insistindo em reverberar, né? Bom, repercute no nosso dia a dia, de Jerônimo, de Bruno, de vereadores, deputados federais, estaduais, senadores, etc. Então, estejam convidados a participar do Jornal da Bahia no Ar, na primeira hora para quase toda a Bahia e na segunda hora também aqui comigo a partir de hoje, certo? Estamos juntos. É isso aí. Não estou sozinho, Camille Martins, como é que você tá? Bom dia,
6: Cazé,
5: tudo bem?
6: Bom dia, seja muito bem-vindo. Que bom, primeira vez que estou dividindo a bancada com você.
5: É verdade.
6: Que honra. Prazer
5: que
6: meu.
5: Bacana ter você aqui. Gosto muito do seu trabalho, hein? Você não... sabe disso.
6: Ai, Cazé, vindo de você, é que nem um dia tava fazendo uma pauta externa. Andréa Silva. Encontrei com ela. E aí
5: boa.
6: A gente parou pra conversar. Ela é um amor de pessoa.
5: Ah, adoro.
6: E aí ela parou pra comentar assim: eu adoro o seu trabalho. Quando vem um elogio assim de pessoas que você admira, ganha um peso diferente, né? Quando você fala aí que gosta também do meu trabalho, é um outro peso, Cazé.
5: Ah, é?
6: Porque eu sou uma admiradora de há muito tempo do seu trabalho.
5: Então fique bem pesada.
6: Então, bom
5: então
6: assim.
5: Vai ficando pesada cada
6: bom
5: vez mais.
6: Assim, que a balança quebra.
5: Você merece. Você é maravilhosa. Gosto
6: honra.
5: Muito mesmo do seu trabalho. Quem tá no comando da voz, do som, é ele, né? Cláudio Sacramento, querido amigo também. Como é que você tá, Cláudio?
7: Bom dia, Cazé.
5: Como
7: tudo
5: é que
7: bem?
5: Você vai? Tudo bem, você?
7: Bom estar aqui com você também, viu?
5: Bom te
7: sou
5: ser.
7: Seu fã também.
5: Eu sou seu também. Que voz é essa pra isso, rapaz?
6: Essa aí, meu amigo. Enlouquece qualquer
7: disso.
6: Um.
5: A voz corredores aí ficaram trêmulos em vários locais.
7: Que é isso?
5: Eu sei da fama dele. Trabalhamos juntos em outra emissora, não foi isso?
7: Foi, não, quando eu entrei você já tinha saído.
5: Quase. Mas quando, mas antes de você entrar, sua fama já corria por lá. Tenho de volta também aqui no estúdio a companhia dele, o evangélico mais fake da Bahia, seu Matheus.
6: Por que mais fake?
5: Depois ele conta o detalhe.
6: Eu quero saber
5: detalhes.
6: Essa fofoca.
7: Eu também quero.
5: Detalhe. Aliás, um abraço para a comunidade evangélica fortíssima em todo o Brasil, tá? Muitas vezes vítima, né? De preconceito essa comunidade, muitas vezes pisa na bola, assim como outras religiões, católica, de matriz africana, candomblé, umbanda, espírita, não tem nenhum tipo de religião totalmente isenta, digamos assim, de ter suas atitudes, digamos assim, até criminosas às vezes, né? Mas eu quero mandar um abraço para os evangélicos, falei de Mateus, e às vezes as pessoas podem entender de uma maneira assim, pejorativa, não é não. Eu faço uma brincadeira e ele não liga, por isso que eu faço. Mas um abraço para você, obrigado também por mais uma vez ter a sua companhia. E por idade tá aqui também?
6: Também tá aqui com a gente.
5: Então óbvio. O time tá completo, né? Fora os 60 produtores do Jornal da Bahia Noir que estão comigo a partir de agora, a partir de hoje aqui. A redação da Rede Metrópole, toda antenada aqui no Jornal da Bahia Noir. Só tá começando, eu quero ouvir áudios, quero a opinião de vocês. Já tem gente na linha?
6: Cazé, inclusive, a gente já tem Metro 1 informa no ponto, direto da redação.
5: Ah, é? Já tá na linha.
6: Informações.
5: Tá porque tem gente na linha também, daqui a pouco eu atendo então, Alan, é isso?
6: Pronto.
5: Alan tá na linha? Mas tem Metro 1 informa agora?
6: Isso.
5: Metro 1 informa no Jornal da Bahia Noir, vamos ver.
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8: O Central dos Estados Unidos realizaram ontem à noite uma nova rodada de ataques contra o Irã, atingindo cerca de 90 alvos estratégicos na costa do país. De acordo com autoridades iranianas, 3 pessoas morreram e várias ficaram feridas. A operação dá continuidade aos bombardeios realizados na terça-feira, quando aproximadamente 80 alvos militares foram atingidos, incluindo mais de 60 embarcações do Corpo da Guarda da Revolução Islâmica. A mídia estatal iraniana informou que 8 militares morreram nos ataques. Segundo o governo americano, a ofensiva é uma resposta ao ataque iraniano contra 3 embarcações comerciais no Estreito de Hormuz, que teria violado um acordo de cessar-fogo. Durante uma coletiva de imprensa na OTAN ontem, o presidente dos Estados Unidos, Donald Trump, afirmou que o acordo com o Irã acabou e indicou que o país poderá realizar novos ataques, classificando como perda de tempo qualquer tentativa de negociação com o Teerã. Eu fico por aqui, Duda Matos, para o Jornal da Bahia Noir.
5: Valeu, Duda Matos, essa guerra interminável, cessa o fogo, volta o fogo, vai e volta, Trump retroage, Trump ataca, o Irã reage, o petróleo sobe de preço, o Estreito de Hormuz fecha, abre, e a gente vai nesse embalo na expectativa de que a paz volte a reinar, finalmente, de uma vez por todas, o que é muito difícil de acontecer, como a gente sabe, né? Aliás, em se tratando de Trump, tudo pode acontecer mesmo. Veja que a química agora pintou entre ele e Erdogan da Turquia. Depois de ter pintado a época com Lula, a química desquimicou, infelizmente. Infelizmente, Trump voltou a pedido de Flávio Bolsonaro, inclusive, que agora está tentando consertar o erro, a impor um tarifaço, a caracterizar as facções criminosas, PCC, Comando Vermelho, como a gente sabe, como terroristas. Em função disso, abrindo a possibilidade, inclusive, de uma intervenção militar, a exemplo do que ocorreu na Venezuela. Mauro Vieira até falou sobre isso ontem, defendendo a nossa soberania. E eu falo sempre aqui, independente de partido, de ideologia, temos que defender, ó, e eu bato no peito, o nosso país. O nosso país. A partir do momento que um parlamentar, que uma autoridade qualquer, seja qual for, de qualquer partido, abre espaço para que um outro país se meta em assuntos domésticos brasileiros, isto é, no meu ponto de vista, inaceitável. Inaceitável, seja quem for. E calhando-se agora, a família Bolsonaro. Me perdoe. Mas é ou não é? A partir do momento que, desde o ano passado, um deputado sai do seu país de origem para pedir intervenções no seu país, tarifas, leis como a Magnitsky, sanções contra autoridades brasileiras e continua nessa trilha, para mim, isto é inaceitável. E repito, isso para mim independe de partido e de ideologia, mas são fatos reais que fazem parte do nosso dia a dia. Fatos que continuam fomentando, como eu costumo dizer, o debate. É isso mesmo. E muita gente me para na rua e pergunta: o que você acha disso? Que absurdo. Muita gente muda de opinião, muita gente concorda também. Muita gente concorda com isso também. E eu não estou aqui para mudar a cabeça de ninguém. Ninguém muda a minha também. Pronto. Ninguém muda a minha também. Aliás, daqui a pouco eu vou conversar com o Camilo Adio, professor especialista em rede social, em Big Techs, e não sei se vocês sabem, mas tem inclusive eleitor consultando o chat GPT para ver em quem vai votar. Isso até que ponto é uma coisa, digamos assim, confiável? Até que ponto é uma coisa que deve ser feita? Consultar um chat que vai indicar o seu voto. Sabemos também que foi aprovado no Congresso Nacional um projeto autorizando disparos em massa para eleitores. E isso aprovado do PL ao PT, comungando uma série de interesses partidários. Então, todos esses assuntos fazem parte do nosso dia. É como eu falo, às vezes as pessoas falam: ah, você fala de política, mas é uma coisa chata. Pode até ser chato, a depender da abordagem que você faz, mas é necessária essa compreensão para que você exerça o seu direito de cidadania. Eu costumava dizer, nos programas que eu fazia antigamente, pouco tempo atrás, muita gente pedia de cabeça baixa algumas coisas, falando: você deve alguma coisa? Cabeça erguida. Pelo contrário, tem gente, tem autoridade, que lhe deve. É o contrário. Então, é bom que você, cidadão, tá me ouvindo aí, de que grau seja, de que bolso você tenha, de que gabarito você tenha, tenha essa consciência. Erga a sua cabeça e cobre os seus direitos. E essa cobrança passa por uma boa escolha, tá? Política. Estamos no ano eleitoral. A Copa acabou. O jogo agora é outro. E esse jogo passa por essa escolha em defesa do seu país, da sua soberania. Se você quer um país que outro presidente venha dar ordens aqui, tudo bem. Aí é problema seu. Não estou aqui para julgar ninguém. Eu não quero. E falo aqui. Exerço como comunicador e cidadão e tenho esse direito de exercer. Ainda bem que vivemos num regime democrático, que quiseram acabar, que permite esse exercício. Tá bom? Queria saber sua opinião sobre isso também. Porque Flávio Bolsonaro está chegando agora, voltando dos Estados Unidos, adiou a volta dele, seria ontem. Anteontem, saiu ontem de lá, onde ele foi pedir o que ele foi pedir o que tinha pedido antes.
6: Foi despedir. Foi despedir.
5: Eu ia falar despedir, mas despedir tem outra conotação, né? Ele foi pedir anteriormente, naquele encontro, com aquela foto e tal, a imposição de tarifaço, de sanções, a caracterização do PCC, Comando Vermelho, como facções, como organizações terroristas, que é um papel do governo brasileiro combater de forma mais eficiente esta violência, entendeu? Que preocupa a todos nós, principalmente com facções como PCC, Comando Vermelho e outras aqui da Bahia também, que é bom também que o secretário de Segurança Pública cada vez mais intensifique o seu trabalho. É meu convidado, Marcelo Verne, qualquer momento vem aqui conversar comigo e abordarei isso. Mas a gente sabe que desde o ano passado a família Bolsonaro vem trabalhando por isso. E agora, como Flávio Bolsonaro viu, palavras dele, que isto incentivou o crescimento da candidatura de Lula, que é o principal adversário dele na disputa pela presidência da República, ele voltou lá em uma audiência da Câmara de Comércio dos Estados Unidos, que antecipa a imposição das tarifas para o próximo dia 15 agora de julho, e está praticamente certa. Quase impossível que o Trump volte atrás. Enfim, foi lá e falou: olha, não, a preocupação foi estritamente política. Olha, autoridades dos Estados Unidos, olha, Marco Rubio, a imposição das tarifas foi uma bandeira para o meu oponente Lula, que ele começou a dizer: temos que defender a nossa soberania. E agora foi lá falar: olha, vamos suspender as tarifas, tá? Por enquanto, para não beneficiar Lula. Caso eu seja eleito, não tem tarifa. E se ele for eleito, voltam as tarifas. Quero sua opinião sobre isso também. Mas vamos lá, dona Camille Martinho, tem muita... Hoje tem Jornal da Metrópole.
6: Edição nova do Jornal da Metrópole. A gente daqui a pouco pode, inclusive, passear pelos destaques. Cazé.
5: Eu não li ainda o Jornal da Metrópole hoje, sabia?
6: Então vamos
5: juntos. Tô em falta com o Jornal da Metrópole. Alan tá na linha. Oi, Alan, bom dia.
9: Boa, Cazé, rapaz.
5: Tudo bom?
9: Eu liguei pra desligar. Uma boa vinda aí do montado de horário e dizer da boa sorte.
5: Obrigado.
9: Eu te escuto desde 5 da tarde no Jornal da Cidade. Então, que Jesus te abençoe.
5: Muito obrigado.
9: E você continua sendo um cara inteligente e eu.
5: Muito obrigado.
9: Tô sempre te ouvindo, tá bom? Um abração.
5: Um abraço grande pra você, Alan. Muito obrigado. A partir das 5 horas de hoje teremos VMK no comando do Jornal da Cidade, de 5 da tarde às 7 da noite. Programa com certeza imperdível também. Imperdível também. Oliveira tá na linha, tudo bom, Oliveira? Bom dia, meu amigo. Como é que você vai?
10: Bom dia, tudo bem?
5: Tudo bem, você?
10: Prazer falando com você, viu?
5: Obrigado.
10: Eu tô no trânsito dirigindo, mas o trânsito tá lento. Eu posso parabenizar você pelo seu comentário.
5: Muito obrigado.
10: Uma lucidez fantástica. Agora sim, é lamentável que esse senhor, que a justiça brasileira seja tão lenta para colocar esse cara atrás das grades, porque ele tá tentando a lesa pátria. Porque é impressionante como o cara trata-se como se fosse um déspota. Ou seja, o país que nós falamos, ele tem o direito de negociar o país em prol do mandato dele. Quer dizer, é um absurdo. E as pessoas precisam entender o que está acontecendo. Independente de partido, independente de interesse, da direita ou da esquerda, é uma aberração jurídica que esses cidadãos estão fazendo. Um abraço.
5: Outro para você, obrigado pela sua participação, o seu comentário aqui no Jornal da Bahia no Ar. Olha, tem comentários aqui também. Diga aí, Camille.
6: E é algo que intriga, assim, né? Porque Flávio é senador e a gente percebe que ele tem tentado criar essa relação muito íntima e de influência de Trump com a gente, com o Brasil. Fico me perguntando, de fato, se ele for eleito, o que é que ele é capaz de colocar na mesa para negociação, né? Porque imagine se ele, enquanto senador, já tem essa intimidade toda, já consegue abrir essa mesa toda de negociação, imagine, né?
5: Já tá oferecendo não só terras raras, mas como outros bens brasileiros para o governo Donald Trump. Já ofereceu, inclusive, eu quero lembrar você aí, já recebeu uma carta do secretário de Estado dos Estados Unidos, Marco Rubio, que já expressou textualmente que o Brasil não é do agrado dele, o Brasil atual, comparando o Brasil a Cuba, Nicarágua, Venezuela, países que, segundo ele, não são alinhados com os interesses norte-americanos. Marco Rubio, secretário de Estado, já agradeceu ao próprio Flávio Bolsonaro a possibilidade de participar, ele e Donald Trump, de uma eventual transição, se ele for eleito, entre os governos Lula e Flávio Bolsonaro. Imagine, ferindo mortalmente a legislação brasileira. A partir do momento que uma pessoa é eleita e outra deixa o cargo, claro que as equipes do eleito e do que está saindo do cargo se reúnem para fazer a transição. Flávio convidou Trump para participar dessa transição. Isso tudo já diz tudo. Deixa eu dar aqui, falar das mensagens e áudios também, tem alguns áudios, deixa eu soltar alguns áudios, áudios que chegaram, de sugestões, eu não sei também, a gente não escolhe, vai soltando o áudio aqui para você. Bom, Carlos fala, bom dia, Cazé, somos soberanos em nosso país. Flávio Bolsonaro preocupado em perder a eleição e não preocupado com o Brasil. O problema deles é poder. Caiado e o tal do Figueiredo criticaram as falas dele. Fogo amigo. É, criticaram também, é bom que se diga que algumas críticas são feitas por pressão popular. Figueiredo que ele fala é Paulo Figueiredo, que eu quero sempre lembrar, neto do último ditador do Brasil, João Batista Figueiredo, que só uma frase dele diz todo o pensamento. Ele não escondia de ninguém, preferia cheiro de cavalo ao do povo. E Paulo Figueiredo, como sabemos, que eu nem queria falar desse cara, mas voltou a ganhar holofotes depois que postou aquele vídeo falando que mulher não sabe votar e que as feministas, se não gostarem, que arranquem os pelos públicos. Eu não vou usar o termo de baixo calão usado por ele pelo horário das calcinhas. Mas tem áudio aqui, vamos ouvir então.
6: Bora.
11: Bom dia, Casimiro Neto, bom dia bancada, bom dia aos ouvintes, tanto do rádio como os telespectadores aqui do YouTube, e bom dia a todos. A gente viu aí, Casimiro, que os dois ex-governadores da Bahia, que hoje são senadores, né, que é candidato à reeleição, aprovaram e deixaram a Via Bahia, né, que ficou quase 15 anos explorando o pedágio dessas BR-324, 116. É um absurdo, de Salvador para Feira de Santana, de Feira para Salvador, essas ondulações na pista. Várias pessoas perderam suas vidas nessas rodovias principal aqui, BR-324, né? E eu tô aqui em Feira de Santana. Para chegar em Salvador ontem, e ontem de ontem, foi a maior dificuldade por causa de um buraco que caiu na pista aqui, no sentido Salvador. Vergonhoso, receberam milhões, elas ficaram 15 anos, foi embora essa Via Bahia e deixou essa BR-324 desse jeito. Quer dizer, responsáveis os deputados estaduais, os deputados federais da Bahia, que não fiscalizaram nada, e também esses dois ex-governadores que é candidato a senador e que quer repetir a reeleição de senador. Cabe o povo da Bahia também, né, descaradamente, votar, não deixar esses caras ter reeleição. O outro envolvido no escândalo do Banco Master, o Jacques Wagner, é vergonhoso isso. Bom dia, Gilson Araújo, gostaria que você comentasse isso.
5: Bom dia, só vou pedir, eu não cortei seu áudio até para que não falasse assim, porque tudo tem uma interpretação, né? Ah, cortou por censurar, por não gostar, não é isso não. Mas eu queria só pedir a você, ouvinte, telespectador, que pudesse mandar, que gravasse um áudio menor. Seu áudio teve 1 minuto e 45. Eu concordo, a Via Bahia foi uma das piores coisas que existiram na Bahia, foi uma escunhabação, foi uma falta de respeito total, entendeu? Eu concordo também que os governadores deveriam ter interferido de forma mais contundente nesse projeto.
11: Bom dia, Casimiro Neto. Opa, bom dia,
5: de novo. Eu concordo, e você pode comentar o que quiser. Uhum. E acho que realmente tem que se assumir lá a 324, que é uma das estradas mais perigosas e mais movimentadas do Nordeste, uma concessionária que dê resposta digna a quem usa e quem paga pelo pedágio. Realmente, a Via Bahia foi criticada o tempo todo e por muito tempo nada foi feito. Nada foi feito. Eu espero que essa situação mude, assim como eu espero que mude a situação do ferribolt. Engraçado, toda vez que você fala Via Bahia, eu lembro de outra empresa, que é a Internacional Travessias. A gente tem um sistema de ferribolt que é uma das piores vergonhas. Eu já cansei de ver, viu, Camila, assim, pessoas ao vivo comigo falando assim, eu não volto mais aqui. Eu nunca esqueço um cara de Pernambuco, de Recife, na fila, fez, meu amigo, isso aqui, é isso que é a Bahia? Tô saindo da fila e não volto mais nunca. Eu passei uma vergonha danada. É vergonhoso. Você já usou o ferribolt? Claro. E sabe disso.
6: Não tem uma pessoa, acho que é uma unanimidade assim na Bahia, Cazé. A qualidade do ferribolt, tanto para quem vai como pedestre, como para quem vai com algum veículo.
5: Não, de qualquer maneira.
6: É assustador, assim, porque é algo constante, algo fixo.
5: Pois é, e é pago. E se paga. Enquanto a ponte não vem, conserta o ferry também. Eu falo sempre isso.
6: Algo que eu fico me perguntando também, por que que o ferry boat não é 100% hora marcada?
5: Que mané hora marcada? Hora marcada é quando você acha.
6: Pois
5: é. Quando não, você entra, às vezes não tem. Não, quando abre, tem. Já acabou tudo.
6: Já acabou, gente, isso não faz sentido.
5: Aí tem o tal do filômetro, né?
6: Filômetro.
5: Aí fala, espera de 4 horas, vai lá, que são 8, pra, é. De 8 a mais. João tá na linha. Oi, João, bom dia, amigo.
12: Bom dia, Cazé.
5: Tudo bem?
12: Cazé, mais um bandido, apoiador de Bolsonaro, caiu essa semana. O ex-prefeito de Belford Roxo.
5: Sim.
12: Aliás, o, esse pessoal que apoia Bolsonaro, uma boa parte é ligada ao crime. Veja bem, Santa Catarina teve 30 prefeitos que foram presos. Mais de 90% são apoiadores de Bolsonaro, rapaz. E fica esse Flávio Bolsonaro, entreguista, covarde, entendeu? Lambibota de Trump. E tem gente que ainda pensa em votar nessa, desculpa a expressão, nessa carniça. Obrigado.
5: Nada, um abraço pra você, é isso aí. É o direito da escolha, né? É o direito da escolha que as pessoas têm, os eleitores, é isso, como eu falei agora há pouco, cada um tem seu direito, cada um tem seu arrependimento ou sua confirmação. Eu fico sempre de olho nas pessoas nas quais eu votei. Não confesso que alguns eu me arrependi, sim. Me arrependi. E eu peço a você, preste atenção. Não é pegar o santinho e voltar, não, pô. Não é pegar o chat GPT e consultar se vai votar em fulano ou ciclano, não. Você pode até votar, agora tá correspondendo. Por exemplo, muita gente pensa dessa maneira. Eu vou repetir uma coisa que aconteceu comigo aqui. Eu tava falando sobre aquela questão de Trump com a soberania brasileira, não sei o que, parará, da intervenção americana. O cara ligou, fez, olha, eu quero o Brasil como colônia dos Estados Unidos. Quero mesmo. É assim que vai resolver a situação do Brasil. Eu tenho 50 e poucos anos, penso assim e quero e acabou. Pronto. É o direito dele pensar dessa maneira. É o direito dele como cidadão brasileiro. Pronto. Ele, se ele pensa assim, você vai fazer o quê? É o que acontece. Felipe tá na linha. Felipe, bom dia, meu amigo.
13: Bom dia.
5: Como é que você vai? Tudo bom?
13: Tudo bem, Casimiro, e você?
5: Tudo bem, tudo em paz. Estou aqui. Bom,
13: Casimiro, veja bem, vamos ver aqui as narrativas, certo? Quando foi que o Flávio Bolsonaro disse assim, ô Trump, tarife no Brasil? Quando foi? Não existe um áudio dele dizendo isso. Agora as narrativas tem que ter. Inclusive, Trump no Twitter pessoal dele disse que o Flávio Bolsonaro é o cara que se preocupa muito com o seu país. Que ama muito seu país. O cara que ama seu país é o cara que tarifa, que pede tarifas. Quem conseguiu essas tarifas para o Brasil foi o próprio Lula. Quando ele criticava Trump, quando ele apoiava a China, apoiando o Hamas, certo? Essa é a resposta. Agora, vocês deviam comentar, Vladimir, a transposição de São Francisco feita com containers, ou então a estrada que foi feita aqui agora, BA 464 aqui, que Jerônimo inaugurou, que levou nada ao lugar nenhum. Tá lá, a estrada foi inaugurada, botou placa e tudo, e a estrada não funciona.
5: Beleza, tá aí seu comentário, sua participação, bem-vindo aí também, que Jerônimo deu jeito nessa estrada que você falou aí, com relação ao tarifaço, foi pedido sim. A interlocução ficou por conta de Eduardo Bolsonaro e Paulo Figueiredo, e o próprio Flávio Bolsonaro enviou um documento, se eu não me engano, de 39 páginas agora, para essa audiência com a Casa de Comércio, né? Pedindo a suspensão do tarifaço, que ele tinha sim sinalizado naquele encontro marcante entre ele, Donald Trump, e o próprio Paulo Figueiredo também, que pousou lá na sala da Casa Branca. Eu tenho que ir pro intervalo, volto já, mas Sidney tá na linha rapidinho. Oi, Sidney, bom dia.
14: Bom dia, Casimiro, tudo bom, meu
5: amigo? Tudo bom, e você, como é que vai?
14: Tô bem, graças a Deus, parabéns aí pela
5: obrigado,
14: programação.
5: Obrigado.
14: Bacana, visto até pela manhã, né? Eu queria fazer um comentário e pedir, em geral, o Casimiro, a toda a imprensa, né? Principalmente aquelas que não dão a oportunidade de a gente falar como a Metrópole faz, e do Tomado Quente faz questão que a gente fale.
5: Com certeza.
14: Eu fiquei com o prefato hoje, da jornalista da âncora da TV Bahia. Ela apresentou aí 3 casos de feminicídio. Eu queria me desejar sentimentos à família, né? Agora, ela falar que tá uma pandemia de homens matando mulheres, eu não concordo com isso, porque a gente tem 15 milhões de habitantes na Bahia. Eu já pesquisei, tem mais de 700 mil casais,
5: sim,
14: né, de héteros. E aí você tem ali que não era para ter, 42, 52 feminicídios, que não era para ter, certo? E aí uma comunicadora falar que tá numa pandemia de homem matando mulher, isso é complicado, porque às vezes você tá assistindo um jornal lá de sua filha, lá de sua irmã, né, lá de uma tia, e a gente não vê no nosso meio, né, a nossa comunidade, ninguém matando ninguém. Então acho que a gente tem que ter muita responsabilidade na hora de se comunicar e não sair pluralizando, entendeu? E generalizando todo e todos, entendeu? Eu acho que a maior violência que pode existir contra a mulher é a mentira, né, que é contada às mulheres.
5: Ah, tá, pronto, tá feito aí a sua... o seu desabafo. Obrigado pela sua participação. Eu tenho que ir para o intervalo, volto já conversando. Vou conversar daqui a pouco com um professor pesquisador da Universidade Federal de Minas, PhD em Comunicação e Cultura, Camilo Adjo. O intervalo é rápido, volto já.
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7: 8:37, Cazé.
5: Pronto, eu vou direto para BH, Belo Horizonte, conversar agora com o professor pesquisador da Universidade Federal de Minas Gerais, PhD em Comunicação e Cultura Contemporâneas, Camilo Adjo. Tudo bom, professor? É Adjo ou Adjo? Me conta aí. Como é que você vai?
25: Ô, Casimiro.
5: Como é que vai? Tudo bom?
25: Ô, Casimiro, bom dia, tudo bem? Você me ouve bem?
5: Ouço sim. Você me ouve?
25: Ah, que bom.
5: Você tá me ouvindo?
25: Bom, ouço sim. Eu também, obrigado por perguntar, você também? Espero que sim.
5: Tô bem, estreando hoje aqui, nesse horário aqui na nossa querida Rede Metrópole de Rádio e Televisão. E você tá aí direto de uma cidade que eu adoro, que é BH, sabia? Como eu gosto de Belo Horizonte.
25: Uhum. É, e tá um clima gostoso aqui, do jeito que eu gosto. É ótimo. E parabéns, Casimiro, soube que você tá estreando nesse novo horário. É. Te desejo sucesso, boa sorte aí na nova empreitada.
5: Muito obrigado. Professor, eu falei agora há pouco até dos eleitores, enfim, que destacando a importância do eleitor, né? Saber quem votar. E tem eleitor, como a gente sabe, e eu sei que você já falou sobre isso, que consulta o chat com o GPT para saber quem votar. Eu queria que você falasse um pouco sobre isso, se é um efeito negativo, se é uma ferramenta que serve também de consulta nesse momento que a gente está vivendo eleitoral.
25: O Casimiro, se você me permite, eu gostaria de contextualizar um pouquinho, né? Eu acho que tem surgido repercussões e reações sociais muito importantes com relação à inteligência artificial em vários segmentos, né? Um deles, sem dúvida, é a dimensão política, são segmentos políticos, principalmente na sua dimensão eleitoral. E aí, no campo que me diz respeito, que é a comunicação, mais especificamente, em termos gerais, e a comunicação política em termos específicos, que é onde eu atuo, né, nós temos sempre que relembrar no advento de toda qualquer nova tecnologia de comunicação, há sempre um espanto inicial e também uma reação, em geral, em chave negativa, dos efeitos negativos possíveis que essas tecnologias poderiam provocar. Não foi diferente, por exemplo, com a televisão, não foi diferente com o rádio, não foi diferente, inclusive, com certos materiais impressos, como o próprio gibi. Né? Não foi muito diferente com os jogos eletrônicos, os videogames, definitivamente não foi diferente com a internet, né? Eu acho que sempre, Casimiro, você deve saber disso melhor do que eu, né? Quando isso chega na esfera da política e das eleições, mais especificamente, nós sempre temos, na verdade, reações sociais e políticas de determinados grupos, inclusive gerais, assim, acho que no que diz respeito à população geral, de como o voto dos indivíduos estaria sendo conspurcado, digamos assim, influenciado pelos interesses representados pelos veículos de comunicação. Vocês devem saber disso melhor do que eu, né? Como uma eleição, portanto, o resultado de uma eleição foi induzida em razão do modo como aquela eleição foi enquadrada, como certos candidatos teriam sido favorecidos, outros, né, atacados e por aí vai. Há sempre um discurso, portanto, profundamente, inclusive, devotista, né? De que, né, temos aqui, na verdade, né, a integridade do voto, né, sendo atacada por esses expedientes, esses estímulos, né? Nas teorias da comunicação, a gente costuma dizer que esse é um tipo de premissa muito rudimentar, né? Que deixa de levar em consideração, portanto, a própria autonomia, a quantidade de, digamos, quantidade de informações, canais de informações, fontes de informação, né? Um conjunto de convicções, de inteligência e poder de distinção que as pessoas, independentemente, inclusive, de critérios demográficos, se utilizam para tomar decisões nas suas vidas. A decisão do voto também é uma delas, né? Então, assim, com a inteligência artificial, nessa relação com as eleições, tem surgido uma espécie de um pânico moral muito parecido, né? Agora, especula-se, portanto, quantos indivíduos seriam induzidos pelas inteligências artificiais, e por trás da inteligência artificial sempre tem uma grande corporação e seus interesses políticos, ideológicos e financeiros e por aí vai, como sempre foi atribuído à televisão e por aí. Então, aí, os indivíduos, nessa caricatura, né, nessa mentalidade caricatural, né, entrariam no chat GPT ou qualquer um desses, Gemini, né, e perguntariam quem votar e assim votaria. Eu acho muito ingênuo achar que as pessoas vão votar num candidato porque a inteligência artificial está dizendo para ela fazê-lo. Eu acho assim, se o sujeito, por exemplo, tem uma fé, uma crença muito grande, que foi curado pela homeopatia, e perguntar se a homeopatia funciona para uma inteligência artificial, e o resultado da inteligência artificial for de que, olha, grande parte das pesquisas empíricas demonstram que a homeopatia no máximo tem uma correlação com o placebo, em termos não curativos, mas em termos terapêuticos, ou seja, não resolve muita coisa. Eu aposto com você, o que você quiser, um bilhete premiado da Mega Sena, que essa pessoa definitivamente não vai ser convencida pela inteligência artificial, tá? Ou seja, olha, então o que a gente tem que levar em consideração? Eu acho interessante, assim, primeira coisa, a inteligência artificial é mais um mecanismo. Eu acho que é bastante legítimo que as pessoas utilizarão para obter informações, inclusive confrontando com as suas próprias convicções. Mas é interessante porque eu acho que nessa tendência que hoje a inteligência artificial se tornou esse grande elemento de preocupação, né? Que está representando essa tendência de que as pessoas, isso é tradicional, tá? Quando a gente fala das teorias da comunicação, principalmente, como levou-se muito tempo para considerar que as pessoas cumprem um papel fundamental no fluxo da comunicação massiva, no fluxo da comunicação agora digital. Eu acho engraçado que as pessoas estão preocupadas com a inteligência artificial e estão deixando de levar em consideração o papel das pessoas no fluxo da comunicação digital. Por que eles não levam em consideração, portanto, os influenciadores, que me parece que são pessoas que têm um poder muito maior de arregimentar, né, recrutar seguidores, estabelecer sistemas de crença, não é? Adensar, inclusive, suas próprias mobilizações, construir bases políticas, e estão influenciando o fluxo de informação, fazendo recomendações, leia isso, não leia aquilo, isso é verdadeiro, isso é falso, certo? E é também ingênuo achar que o sujeito vai se deixar influenciar unicamente, de repente ele se isola diante da inteligência artificial, ele já não ouve mais a liderança comunitária, a pessoa da família a quem ele atribui uma credibilidade e um reconhecimento enorme com relação à sua expertise, com relação à política, a conversa que ele vai ter com os amigos na escola, na universidade, no próprio bairro, a liderança religiosa, né? Então, é assim, ingênuo, assim, dentro das teorias, eu acho engraçado como a gente sempre cai nessa cilada, sabe, Casimiro? Uhum. De não levar em consideração a complexidade dos indivíduos no que diz respeito ao modo como eles se lidam com as suas realidades sociais. Incluindo aí a política, né?
5: Eu não vou apostar porque eu vou perder, né? Apesar dessa pesquisa ter falado sobre isso. Mas você falou de influência e tem determinados parlamentares que se comportam realmente como influencers, né? Que usam, ó, os cortes, né? Aquele momento pontual para postar na rede social. E como a gente sabe, o Congresso Nacional aprovou um projeto que permite o disparo em massa de mensagens através do WhatsApp. Aí tem a força da influência. Como é que você contextualiza isso, professor? Esse tipo de situação, volto a dizer, nesse ano eleitoral.
25: Ah, Casimiro, de várias maneiras, tá? A primeira delas é uma constatação objetiva. Basta verificar como, por exemplo, o governo federal, se não me engano, eu já não vou lembrar exatamente qual foi o veículo, né? Mas que por meio da lei do acesso à informação, teve acesso, né, à quantidade de dinheiro hoje investido pela comunicação, pela Secretaria de Comunicação do governo federal e influenciadores, né? Ou seja, escolhendo esses caras como porta-vozes, digamos assim, de campanhas de interesse público, vamos imaginar campanhas de vacinação, não é? Mas também, obviamente, interesses eleitorais, muito provavelmente nessa história. Ou seja, há um reconhecimento, portanto, do papel fundamental que esses influenciadores têm na formação, inclusive, da opinião pública atualmente. Então, óbvio que os outros veículos de comunicação, como este, onde nós estamos nesse momento, têm um papel fundamental no agendamento das discussões, na própria maneira como as pessoas vão estabelecer quais são as suas escalas de prioridades, quais são os temas prioritários, se é segurança pública, se é saúde, se é educação, né? E hoje os influenciadores entram também como um elemento muito forte, porque inclusive constrói determinados laços, né, de reconhecimento e de pertença a determinados grupos que compartilham crenças. Isso é muito forte, isso é denso em termos sociais, né? E eu acho que tem uma outra coisa muito interessante e que tem me chamado muita atenção. Eu publiquei inclusive um artigo recentemente tentando fazer claro, como eu estou falando, o artigo não foi na imprensa, né, mas num periódico científico, tentando verificar como a literatura sobre influenciadores digitais de política tendem, no fim das contas, a utilizar o conceito de líder de opinião, de liderança de opinião, cunhado lá no final da década de 1940, início de 1950, para tentar defini-los, né? E é muito interessante, porque existem continuidades e descontinuidades nesse processo, mas certamente esses caras ocupam um espaço de liderança aqui, de influência. Em termos políticos, assim, não sei se você concorda comigo, Casimiro, mas é extremamente impressionante como muitos políticos, lideranças políticas que se cacifaram eleitoralmente, o fizeram não pelas vias tradicionais de construção do capital político eleitoral, ou seja, da conquista de visibilidade pública por meio da inserção na imprensa, não é? Ou então um percurso político construído por meio das agremiações partidárias, ou seja, a filiação dentro de um partido, a construção, portanto, de uma carreira dentro desse partido, o lançamento de candidaturas, né, por escalas e hierarquias, o sujeito vai lá e tenta, portanto, criar uma mobilização, né, um adensamento eleitoral dentro de determinadas comunidades, se vincular a determinadas pautas, ingressar, portanto, construir esse capital dentro de agremiações partidárias e a partir dali, portanto, tentando se candidatar, né, e se eleger a vereador, não é isso? Então a gente pensa na Câmara Municipal, depois a gente pensa numa Assembleia Legislativa, não é? E aí por aí vai, né? É impressionante como hoje, no fim das contas, você tem uma quantidade, um contingente expressivo de parlamentares, inclusive alguns dos que têm maior visibilidade pública e capital eleitoral no Brasil, que conseguiram construir capital político eleitoral à revelia desses processos tradicionais de construção de capital político eleitoral, mas sim por conta do que eles fazem nas redes digitais. E não por conta do que eles são exatamente em termos de expertise, mas como reconhecem neles uma expertise. Como reconhece nele, portanto, uma posição de representação política, não é? E de competência. Não é tanto pela demonstração da competência que tem, mas como eles demonstram através da comunicação digital que possuem essa competência.
5: Entendi.
25: Temos muitos exemplos, sim, em sim. Escalas diferentes, né? Mas Nicolas Ferreira é um desses, né?
5: Eu estou conversando com um professor e pesquisador da Universidade Federal de Minas, do Departamento de Comunicação Social, do programa de pós-graduação em comunicação social também, realizou estágio pós-doutorado na Universidade Federal. Que currículo grande, hein? Doutor em Comunicação e Cultura Contemporâneas na linha de Comunicação e Política do Programa de Pós-Graduação. Bom, tem um currículo imenso aqui de Camilo Ádio e eu queria saber dele agora. Vamos abranger a conversa agora para rede social e para também, por exemplo, os algoritmos, né? Que muitas vezes convencem o consumidor até a fazer compras desnecessárias. Como é que você vê, Camilo, esse crescimento desse tipo de situação que atinge a todos nós? Eu tenho certeza que você, como pesquisador, já deve ter comprado alguma coisa que se arrependeu. Conta pra mim a verdade, diga aí. Assim, você tá lá no Insta, alguma coisa, aparece uma calça, aparece uma coisa, você vai lá e é convencido lá naquele momento, ou não, diga a verdade.
25: Casimiro, eu te confesso assim, como consumidor eu sou um completo fracasso, né? Os maiores arrependimentos são daquela bola que eu comprei, que furou rapidamente, o sapato que estragou bem rápido. Mas assim, de frustração com relação à recomendação, posso dizer, ela definitivamente não veio de um sistema de recomendação algorítmica, ou pelo menos não de um sistema de recomendação digital, mas livros que comprei por conta de recomendações de pessoas e que me arrependi profundamente. Então eu acho que às vezes eu desconfio mais das recomendações de algumas pessoas, eu não caio mais nessa cilada. Mas então é isso, né? Eu acho que faz parte da ideia do consumo, né? Testar coisas, se arrepender de umas, né? Se autocongratular pelas escolhas que faz na vida, não só no consumo, que a gente está falando de bens e serviços, mas nas próprias escolhas que fazemos da vida, né? Em um determinado momento, inclusive, acho, da vida, você faz escolhas assim, já pensando em qual arrependimento você vai escolher. Mas assim, é o arrependimento que você escolhe ter, né? Mas eu penso assim no seguinte, se a gente puxa um pouco mais para a discussão aí no campo científico da comunicação, né? Essa é uma discussão que vem de longa data, sabe, Casimiro? Essa discussão sobre a sociedade do consumo, inclusive aquelas questões, em grande medida pseudo-filosóficas, a ideia de que será, portanto, que nós temos essas necessidades todas ou o capitalismo e a sociedade do consumo que constroem essas necessidades, ou seja, seriam necessidades simuladas, não reais, etc. Em geral, eu acho que é uma premissa muito essencialista, né? O que seria realmente essa necessidade genuína da coisa? Onde é que a gente vai parar se a gente começar a retroceder nas necessidades humanas? Assim, a gente vai chegar nos elementos mais básicos, assim, o que é a alimentação dessa história, né? E as pessoas variam por demais. Tem uma discussão dentro das teorias democráticas, inclusive, que mostram que as necessidades variam por demais, né? Dentro, inclusive, dos requisitos e das exigências políticas que se faz, né? Que as pessoas precisam. Ou seja, pessoas que têm condições crônicas de saúde demandam necessidades completamente distintas daquelas que não têm. Como a gente maneja esse tipo de coisa, né? Mas eu acho que, em geral, tem um certo essencialismo. O algoritmo, obviamente, é aquele cara que está sendo treinado o tempo inteiro por você, por outros estímulos, etc., a entregar mais ou menos o que você quer. Eu acho, assim, que é também muito ingênuo achar que nós temos, assim, um sistema de recomendação profundamente infalível, digamos assim, né? Eu, por exemplo, recebo umas propagandas que me aparecem no Instagram e outros ambientes, que eu falo onde essas pessoas tiram isso. suplementos alimentares. Eu falei assim, meu Deus, mas qual foi o fora que eu dei para eles acharem que eu estou precisando disso? Qual foi a foto que eu deveria ter postado? O comentário que eu não deveria ter feito e por aí vai. Tem muito erro nessa história, assim. Assim, Casemiro, assim, só para deixar um pouco a brincadeira de lado, eu não sou aquele cara que não acha que nós não precisemos de maior transparência no modo como esses sistemas são gerenciados e também não diminui a importância deles. Por outro lado, também acho que existe um exagero muito grande, né? E eu acho que uma atribuição de um caráter de novidade talvez muito inflacionado, muito hiperbólico, sabe? A gente lida com sistemas de recomendações, sistemas de curadoria há muito tempo, né, Casemiro? Quando a gente entrava na Video Hobby, ou se você é mais...
5: É verdade.
25: Você é da minha geração, né?
5: Sim.
25: A Video House, se você lembra que a gente entrava para alugar alguns VHS, etc. A gente se valia de um sistema de recomendação prévio, ou eram os amigos, ou então eram comentaristas como você que estavam fazendo uma recomendação de filme, ou então era o sujeito que trabalhava na locadora dizendo que a gente deveria assistir com base naquilo que a gente estava procurando. E muitas vezes essas recomendações, assim, elas falhavam miseravelmente.
5: Às vezes dava certo, às vezes não, às vezes nem ia até o final não é? E se arrependia.
25: Pois é.
5: Eu tenho que encerrar.
25: Sem dúvida.
5: Eu tenho que encerrar agora. Mas vem cá, me conta uma coisa.

0: não vai lembrar, mas eu não sei se você tem recordação disso, só posso citar concorrência aqui. Mas quando você trabalhava numa outra emissora, você me entrevistou junto com o guitarrista da minha banda cover do Pearl Jam. Desculpa, tá lá.
1: Tô vendo, eu já tinha visto.
0: Inclusive, eu levei um ukulele, você que nos entrevistou, e a gente divulgou o primeiro show que a gente fez no Groove Bar lá na Barra.
1: Foi mesmo? Poxa, rapaz, tá vendo você? Aí, então, mais um motivo.
0: Faz tempo.
1: Tem quanto, né? Tem tempo, né?
0: Tem tempo.
1: E a banda, cadê? a banda?
0: A banda acabou, chegaram duas. Já eu me mudei para Belo Horizonte, virei professor da Universidade Federal, tenho duas filhas gêmeas que vão fazer 8 anos de idade. Banda virou uma coisa mais difícil de gerenciar.
1: Mas você não canta mais, Camilo?
0: Canto de vez em quando em casa.
1: Dá uma palhinha, dá só uma palhinha pra
0: mim. Não consigo, inclusive eu tô gripado, Casemiro, tô aqui.
1: Né? Vai ficar prometo, me devendo essa. Que a gente vai voltar a conversar com você. Tem muito assunto.
0: Eu marco você num vídeo, do Instagram.
1: Por favor, mas eu quero voltar a conversar com você, que eu quero falar também das Big Techs, essas alianças formadas com as Big Techs, com governos como Trump, o peso disso no nosso dia a dia, né? A influência. Sim. Você fez um artigo muito interessante sobre a terceira pessoa, não foi isso? A terceira pessoa, tô lembrando aqui agora. Mas eu
0: sou de terceira pessoa.
1: Pois é, a gente volta a marcar uma entrevista, tá bom? Obrigado, viu, Camila? Forte abraço, curta esse frio mineiro aí, dessa cidade adorável, com muito pão de queijo, lá no Mercadão, com isca de fígado eu não gosto muito não, mas curta aí, viu? Um abraço forte para você, obrigado pela entrevista, pelos seus esclarecimentos tão importantes pra gente, tá bom?
0: Eu que agradeço, Casemiro. Foi um enorme prazer, estou aqui à disposição, viu?
1: Valeu, Camilo. Um abraço.
0: E curta esse calorzinho massa de Salvador,
1: tá
0: com
1: bom.
0: Essa
1: hoje
0: brisa
1: tá,
0: maravilhosa.
1: Hoje está um sol bacana mesmo aqui, porque estava chovendo. Tá aqui a Baía de Todos os Santos, linda. Vou lhe fazer inveja, a Baía de Todos os Santos, rapaz, quando eu vim pra cá, aquele mar prateado, Porto da Barca,
0: com a água
1: bem clarinha, que delícia. Quando você vier pra cá, você
0: não faça isso.
1: Abraço. Um abraço.
0: Tchau.
1: A entrevista completa é ótimo. Completa com Camilo Ádio, tá no nosso YouTube. Por isso, a importância de você se inscrever nas nossas redes do YouTube, nos nossos programas. É trânsito agora, Camilo?
2: Isso, bora dar um
1: pulinho. Tá engarrafado, será?
2: O quê? Cazé?
1: Tá, quem disse a você que é engarrafado? Como é que você sabe?
2: Porque as meninas.
1: Você pegou um engarrafamento pra mim pra cá?
2: Não, porque graças a Deus eu saio na madrugada, não tem engarrafamento.
1: Ah, é, de madrugada.
2: Escuro ainda, tudo. Tudo, não tem uma alma penada.
1: É.
2: A vantagem é essa.
1: É a vantagem.
2: Sério.
1: É a vantagem.
2: E assim, é ótimo, porque você não se estressa, você não ouve buzina no seu pé do ouvido, é ótimo.
1: Não vê infração.
2: Nada.
1: Né? Não vê moto. Bi, atrás de você.
2: É uma delícia, realmente.
1: Outro dia eu falei no Jornal da Cidade, rapaz, é impressionante como isso acontece. Tinha um cara na moto, no celular.
2: Ah, meu
1: Deus. Mas assim mesmo, com as duas mãos, mas será que ele se equilibra de bicicleta?
2: Sem mão no guidão?
3: Isso é a coisa mais comum.
1: Não é?
3: É, você já viu? Muitas vezes.
1: E vem em frente, vem na contramão, né, Cláudia?
3: Isso. Não. Agora, como é que consegue, hein, Casa?
1: Não entendo.
2: Não. E tá virando
1: não
2: assim
1: entendo.
2: Uma bagunça, sabe por quê? Moto não respeita mais sinal vermelho. Não respeita mais. Toda sinaleira que eu paro tem uma bendita moto pra poder furar o sinal vermelho. Não tem.
1: É.
2: Só para e olhe lá quando é cruzamento. Fora isso, não respeitam mais. Não respeitam.
1: Inclusive mototaxista, né? Na vida.
2: Tá punk.
1: Vamos pro meu trânsito então?
2: Bora.
1: Direto pra redação, vai lá, vamos ver.
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5: Oi, gente, muito bom dia a todo mundo, voltando aqui com algumas atualizações do trânsito em Salvador. Mais uma vez, chama a atenção da BR-324. Anteriormente, a pista tinha sido liberada no sentido feira, mas uma nova cratera voltou a aparecer, se abrir, e o trecho foi interditado novamente. E a interdição parcial aí no sentido Salvador também segue aqui na capital. Tem lentidão ainda na Avenida Paralela no sentido centro, na Avenida Professor Manuel Ribeiro, na Rua Arthur Azevedo Machado, na Paulo VI, na Pituba e também na ligação Iguatemi Paralela. Então, muitos pontos aí congestionados agora pela manhã. Outros pontos que eu chamo a atenção ainda são na região do Acesso Norte, também na Avenida General Graça Lessa, a Avenida Anita Garibaldi e a Oceânica em Ondina também estão com o trânsito mais congestionado. Em Brotas, chamo a atenção principalmente para a Avenida Dom João VI. Fico por aqui, Laysa Gama para a Rádio Metrópole.
1: Eu, Laysa Gama, para a Rádio Metrópole, Camille Martinho, vamos para o intervalo, é isso?
2: Bora encerrar a rede, mas a gente continua por aqui.

0: aqui na segunda hora do Jornal da Bahia no Ar, Cazé.
1: Obrigado a todos vocês, esteja onde estiverem. Muito obrigado pela companhia, pela parceria. E a gente vai pro intervalo e volta já. Não é isso, senhor Cláudio Sacramento, que a partir de hoje passa a ser o dono do relógio desse horário?
2: Exatamente, Cazé. Vamos lá, o intervalo.
1: Vamos lá.
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dia, Brasil! Bom dia, bom dia pra você que sintoniza na Sucesso FM. Você que escolheu nessa manhã de quinta-feira, a gente já tá um passinho pro final de semana. Você que fez essa escolha de estar na sintonia da melhor rádio. É, a melhor rádio.

0: passou voando, não foi, minha gente? Tá no ar mais uma edição do nosso Bom Dia Sucesso. 9 de julho, eu desejo que seu dia seja repleto de paz, saúde, força e de muitas bênçãos, viu? Um abraço especial para você que já tá no trabalho, no comércio, na estrada, na roça, onde você estiver curtindo o som da nossa Sucesso FM, pela internet também, através do nosso app. Nosso muito obrigada. Agradeço demais a sua companhia nesta quinta-feira. Que essa quinta traga novas oportunidades, boas notícias, motivos para gente sorrir. Fica com a gente, porque até o meio do dia tem muita música boa, informação, participação dos nossos ouvintes, tem mensagem também para aquecer o coração e aquela energia positiva que faz toda a diferença. Tá no ar o Bom Dia Sucesso desta quinta-feira? São 9:12 em Serra do Ramalho.
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São 9:13. Olha, a gente vive num mundo que muitas vezes nos faz acreditar que crescer é aparecer mais, né? Falar mais alto, ocupar todos os espaços. Mas a verdadeira grandeza não está em ser maior, melhor que os outros. Está em ser capaz de somar. Uma árvore forte, ela não impede que outras árvores cresçam ao seu redor. Pelo contrário, ela oferece sombra, oferece abrigo e ajuda a proteger a vida. Da mesma forma, pessoas verdadeiramente grandes não sentem a necessidade de diminuir ninguém para se destacar. Elas incentivam, acolhem, ensinam e celebram as conquistas dos outros. Em uma família, em uma equipe de trabalho, em uma amizade, em qualquer relacionamento, sempre há espaço para todos. Quando cada um contribui com seu melhor, o resultado é muito mais bonito do que quando alguém tenta ser o centro de tudo. Então, hoje, nesta quinta-feira, passinho para o final de semana, eu deixo para você essa reflexão. Não tenha medo de dividir as oportunidades. Não tenha medo de compartilhar o seu conhecimento, de estender a sua mão. Porque quem vive para somar nunca perde. Pelo contrário, multiplica. Multiplica carinho, multiplica respeito, confiança e deixa marcas positivas por onde passa. Nessa quinta-feira, escolha ser uma presença que constrói, que inspira, que abre caminhos. Cresça, evolua, realize seus sonhos, mas nunca se esqueça de que o maior sucesso é aquele que também permite que outras pessoas cresçam ao seu lado. Que Deus nos dê sabedoria para ocupar o nosso lugar com humildade, generosidade e amor, porque há espaço para todos quando o coração é grande. Tenha uma quinta-feira abençoada. Tá na Sucesso, tá na Boa, tá no ar o nosso Bom Dia Sucesso de hoje. São 9:15 na Rádio Sucesso. Bom dia pra você. Começamos ao som do Unha Pintada cantando Vencedor.

0: Confira as previsões para Áries, Touro e Gêmeos.
1: Oi, Áries! Bom dia para lidar com dinheiro e se concentrar em qualquer chance de engordar o seu bolso. Olha só, inclusive fazendo alguns bicos em casa à noite. É verdade que o dinheiro não cai do céu, mas seu esforço deve render boas notícias. Vênus entra em Virgem à tarde e promete turbinar a sua dedicação ao trabalho, que vai render bons frutos. Com as energias de Vênus, fica mais fácil cuidar do corpo e ainda colecionar elogios. Suas atenções podem se voltar para outros assuntos e a rotina talvez esfrie a vida dois. Paquera com colega pode surpreender. Números da sorte: 43, 25 e 16. A cor do dia é a cor preta. Muito bem, 9:19. Bom dia para você do signo de Touro. Para esta manhã de quinta-feira, você conta com pique renovado para cuidar de alguns interesses pessoais hoje. À tarde, Vênus brilha em seu paraíso astral e destaca seu carisma, além de evidenciar a sua sorte. Vai até fazer uma fezinha, olha que coisa boa. Com a sua criatividade em alta, fica fácil encontrar soluções inovadoras e brilhar em qualquer área. Tudo que envolve contatos, comunicações e depende da sua iniciativa deve correr melhor agora. Com seu charme turbinado por Vênus, você tem tudo para viver momentos maravilhosos com o par. Se você tá na pista, pode esperar um sucesso absoluto. Números da sorte para hoje: 36, 28 e 45. A cor do dia é a cor amarela. Bom dia para você do signo de Gêmeos. Geminianos e geminianas, a lua segue em seu inferno astral, mas sinaliza boas novas para o seu bolso à noite. Há chance de cair um pix que não esperava na conta. Com Vênus de mudança para Virgem, fica mais fácil cuidar dos assuntos do dia a dia em casa. A relação com os familiares também contam com ótimas vibes e o pessoal estará ao seu lado para o que precisar. É hora de se concentrar em tarefas que podem ser feitas nos bastidores se você quiser brilhar. Os laços com quem ama ficam mais fortes e programa caseiro deve cair bem. Um ex pode reaparecer no seu radar. Números da sorte para hoje: 15, 06 e 24. A cor do dia é a cor verde esmeralda. Já tem previsões para Câncer, Leão, também tem previsão para você de Virgem. Sucesso, 9:20 agora. Bom dia!

0: mais previsões para
1: a sucesso, mais previsões. E agora a gente destaca o segundo bloco. São de previsões para Câncer, Leão e também Virgem. Essas vinhetinhas estão me pegando aqui, né? É Câncer, Câncer, Leão e Virgem. A convivência com os colegas e pessoas em geral conta com good vibes pela manhã. À tarde, Vênus em Virgem coloca as comunicações em destaque e facilita os contatos com serviço. Deslocamentos e tarefas fora do local de trabalho também devem correr melhor. Um programa diferente ou um bate-papo com a galera tem tudo para levantar o astral nos momentos de lazer. Se você sonha com um novo romance, saiba que a turma pode dar uma mãozinha, mas é a sua lábia que fará a diferença. Sintonia e ótimos papos também animam a vida a dois, tá bom? Números da sorte para hoje, confira: 05, 23 e 50. A cor do dia é a cor violeta. Oi, Leão, muito bom dia. As estrelas avisam que a maior parte da sua atenção deve se concentrar na vida profissional hoje. Ao longo do dia, pode ser mais fácil elaborar e colocar em prática planos ambiciosos para dar aquela deslanchada na carreira. Olha, com Vênus brilhando em Virgem à tarde, as finanças contam com as melhores energias a partir de agora. Aproveite para identificar um bom negócio, descobrir novas fontes de renda ou colocar as contas em ordem. Pode faltar tempo e energia para investir nos assuntos do coração, porque estará ocupada com outras coisas, tá bom? Números da sorte para hoje: 18, 43 e 19. A cor do dia é a cor salmão. 9h25 na sucesso, mais previsões chegando, e agora a gente destaca as previsões para você de Virgem. Vênus entra em seu signo à tarde e reforça sua energia, além de trazer mais suavidade e sorte para cuidar dos seus interesses. Pode se preparar para ser o centro das atenções por onde passar hoje, Virgem. Seu espírito de equipe está em alta e você pode sair melhor agindo em conjunto com os colegas. Foque em atividades que tenham ligação com educação ou que envolvam contato com pessoas de longe. A noite será perfeita para curtir momentos divertidos e deliciosos com quem ama. Alguém que mora em outra cidade pode despertar o seu interesse. Números da sorte para hoje: 40, 14 e 49. A cor do dia é a cor azul esverdeada.
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1: 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Sucesso, 9h26. Bom dia.

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1: Sucesso 9:30.
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0: Miguel e Yasmin. E os genros Lucas, Santos e Lucas Paz.
1: Olha aí. E
0: como aí, aí.
1: Agora.
0: Uma música com Fábio Júnior. Difícil te esquecer. Impossível te esquecer.
1: Valeu, Mirtes. Um beijo pra você e pra mamãe.

0: vida, né? Colher mais uma rosa no Jardim da Existência. Parabéns, viu? Pra mamãe da Mirtes, um beijo grande. Elas estão lá ligadinhas na Sucesso FM, acompanhando o nosso programa. Escolher estar na sintonia da Sucesso. Um beijo pra vocês. Aproveita bastante esse dia, viu? Parabéns. 9h40. Oi, Jurandir. Bom dia.
1: Eu gostaria de ouvir uma música com Ralph e Eduardo Costa. Vontade dividida. Eu fiz pra vocês da rádio e pra todos os ouvintes que gostarem da música, tá? 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
0: Oi, Jurandir. Bom dia pra você. Obrigada pelo carinho da sintonia. Vontade dividida. Eu não tô tendo ela hoje com o Eduardo Costa. Eu tenho aqui com o Diego e Vitor Hugo. Vou tocar pra você já já, tá bom? Um abraço. Obrigado pelo carinho da sintonia. Pra Mirtes, a música que você pediu. Ai, tá em falta. Mas vou tocar Sem Limites Pra Sonhar, que é uma música lindíssima do Fábio Júnior. Faltam só 20 pras 10. Bom dia.

0: essa canção, gente. Fábio Júnior,
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0: Muito bem, são 9:45 na Rádio Sucesso FM, 9:45, e a gente traz mais um bloco das previsões astrológicas, e desta vez as previsões astrais para você, meu amigo, minha amiga, do signo de Libra, você também de Escorpião, e ainda as previsões para você do signo de Sagitário. 9:45, agora 9:45. Vamos lá com as previsões astrológicas? Opa, vamos ver o que os astros reservam para o seu dia hoje. Confira aqui juntinho comigo. Vamos lá, vamos lá. Previsões astrológicas, agora sim. Muito bem. Previsões para você, meu amigo, minha amiga de Libra. Você que nasceu de 23 de setembro a 22 de outubro. Vênus entra em seu inferno astral esta tarde, mas promete destacar seu sexto sentido. Bom momento para repensar algumas coisas, inclusive na vida sentimental. A quinta começa movimentada, com direito a reviravoltas e surpresas de última hora. A boa notícia é que elas têm tudo para serem positivas. O trabalho pode enfrentar transformações, mas a intuição ajuda a identificar bons projetos e alcançar resultado positivo. Você vai dar um show na conquista e a química com o crush tem tudo para crescer. Vale o mesmo para a vida 2, tá bom? Números da sorte para hoje: 40, 13, 23. A cor do dia é a cor azul turquesa. Muito bem, e agora as previsões astrológicas para você, meu amigo, minha amiga, do signo de Escorpião, nascidos de 23 de outubro a 22 de novembro. À tarde, Vênus entra em Virgem e promete ótimas energias para as amizades. E com a Lua e o Sol se entendendo à noite, fica mais fácil conhecer gente de fora, ampliar o seu círculo social e matar a saudade de quem está longe, tá bom? Os relacionamentos estão em alta, o que ajuda a se entender melhor com colegas e clientes que têm os mesmos interesses. Parceria ou sociedade também pode trazer resultados melhores nos negócios, tá? A paquera fica pra lá de animada e pode até ver um amigo com novos olhos. A dois, aguarde momentos fofos, com direitos a mimos e também muito romantismo. Números da sorte para hoje: 41, 23 e 14. A cor do dia é a cor cinza. Oi, bom dia para você de Sagitário. Para hoje, pode se preparar para lidar com muito serviço. Então é hora de mostrar a dedicação redobrada. Boa notícia é que tudo vai caminhar se fizer a sua parte e encarar os desafios. Vênus entra em Virgem à tarde, sinaliza as melhores energias para a vida profissional a partir de agora. É hora de fazer planos ambiciosos e focar nas suas metas. À noite, cortar maus hábitos ou fazer escolhas mais saudáveis ajuda a melhorar a saúde. Com tanta coisa acontecendo, a paquera tem mais chance de rolar com um colega ou alguém próximo. Números da sorte para hoje, confira: 42, 26 e 15. A cor do dia é a cor azul marinho. Muito bem, daqui a pouco tem Capricórnio e Aquário, tem também Peixes para você.

0: é virgem.
1: Tá de brincadeira, né? Os signos de hoje. Gente de Deus, essa vinheta hoje tá de brincadeira. As previsões agora são para Capricórnio, Aquário e também Peixes, o último bloco do signo do zodíaco. Oi, Capricórnio, criatividade, boas ideias e uma dose extra de sorte ajudam e muito. Contato com outras pessoas, especialmente se você precisa ligar ou falar com clientes, aumentam as suas chances de sucesso. Com a entrada de Vênus em Virgem à tarde, estudos e viagens e conversas com pessoas queridas que estão longe tem tudo para animar o seu coração. Uma paixão à primeira vista, mesmo que seja com alguém de fora, pode fazer seu coração bater mais rápido hoje. Também é sinal de altas doses de romantismo na vida 2. Números da sorte para hoje, confira 390936. A cor do dia é a cor magenta. Oi, Aquário, bom dia! Se andava planejando algumas mudanças, a chegada de Vênus em Virgem à tarde promete ótimas vibes para colocar esses planos em prática. Explore seu jeito prático para lidar com tarefas que exigem responsabilidade. Quem trabalha com produtos ou serviços para casa deve alcançar um resultado mais positivo. Se está pensando em pegar um serviço extra, ainda mais para fazer em casa, pode ter boas novas à noite. O ciúme tem tudo para dar as caras hoje. Hoje, mas é a paixão que será a grande protagonista, tanto no romance quanto na conquista. Números da sorte para hoje: 12, 48 e 30, e a cor do dia é a cor roxa. Muito bem. Piscianos e piscianas, uma ótima manhã. Há sinal de ótimas energias para a interação com os colegas, amigos e pessoas próximas, graças à entrada de Vênus em Virgem à tarde. Deixe o isolamento bem longe e reserve tempo para curtir as pessoas queridas. Serviços que envolvem deslocamentos rápidos ou contato com o público estão em alta hoje. À tarde fica mais fácil movimentar a vida social e iniciar contatos novos no trabalho. Será fácil fazer novos contatinhos e uma paquera pode virar compromisso no instante. Romantismo e muito carinho marcam os momentos a dois. Números da sorte.

0: pra Madrid, que eu não sei como é o nome.
1: É Madrid.
0: Pro meu filho Nené com a família, ofereço pro meu filho Sérgio Alapa com a família, pra minha irmã Navinte, que eu amo ela muito, pra minha neta e amiga dela que tá aqui em casa, pra Dona Beta, pra Nazaré, pra família assim toda, pra Nina, pra Marzé, pra Vanilda e todos que gostam da música. Quem não gostar, paciência. Vamos pro Deus, Lorena.
1: Bom dia, Dona
0: aqui,
1: Maria.
0: Vou ouvir aqui, viu? Que eu tô lavando roupa, lavando louça.
1: Opa, e vai ouvir agora aqui na Sucesso. Paciência, né? Se não gostar da música, paciência. 9h55 no Flashback, tem Fernanda Sorocaba cantando. Maravilha.

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2: Sucesso, agora 10 horas em ponto em Serra do Ramalho. Polícia apreende carga de medicamentos irregulares em Guanambi. CCJ avança a proposta que endurece a punição para magistrados. Mega Sena sorteia prêmio acumulado de 45 milhões de reais nesta quinta-feira. Confira agora no Direto da Redação.
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2: Olha, uma operação das forças de segurança retira de circulação uma grande quantidade de medicamentos e anabolizantes com indícios de irregularidade em Guanambi, no sudoeste da Bahia. O material estava em situação considerada ilegal e agora passa por perícia. A investigação busca identificar a origem dos produtos e os responsáveis pela distribuição. A apreensão reforça o combate ao comércio clandestino, que coloca em risco a saúde de consumidores e movimenta o mercado fora da fiscalização. E a Comissão de Constituição e Justiça da Câmara aprova uma proposta que muda a punição aplicada a juízes e integrantes do Ministério Público em casos de infrações graves. A PEC acaba com a aposentadoria compulsória remunerada como sanção disciplinar e mantém a perda definitiva do cargo mediante a decisão judicial. O texto ainda segue para a comissão especial e depois para a votação no plenário da Câmara. Se avançar, a mudança altera uma das regras mais debatidas sobre responsabilização de magistrados do país. E milhões de apostadores voltam as atenções para o concurso da Mega Sena, que sorteia nesta quinta-feira um prêmio acumulado estimado em 45 milhões de reais. Quem acertar as 6 dezenas pode garantir uma das maiores premiações recentes da modalidade. As apostas seguem até o horário limite definido pela Caixa e o resultado será conhecido ainda esta noite. O prêmio também costuma impulsionar o movimento nas lotéricas e nos canais digitais de todo o país. Direto da redação, de volta a qualquer momento. 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

0: obrigado.
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1: Sucesso! 10 da manhã, mais 10 minutos. Muito bom dia para você. A gente segue com a programação da Rádio Sucesso FM. 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
1: Muito bem, bom dia, já de volta com muito mais pra você. Fala, Dona Maria. Fala aí comigo. Solta o áudio dela.
2: Pra minha princesa Célia, que eu esqueci, menina.
1: Ô, gente. Um beijo, Celinha, lá na Grovila 18. Bom dia todo especial. Tá na sucesso, tá na boa. Fala, Joselita.
3: Olá, linda. Bom dia.
1: Bom dia.
3: Zé Vaqueiro.
1: Eu toco pra você já já. Um beijo grande. Fala, Bianca. Bom dia.
4: Bianca da Grovila 11, Lore. Corquemos de Natanzinho Lima. Fabiana de Grovila 11. Meu pai, minha mãe, minha irmã Bruna, minha irmã Vanessa, minha irmã Renata. A mãe Natanzinho Lima.
1: Valeu, minha querida. Um abraço pra você. Bom dia, viu? Tá na sucesso, tá na boa. Oi, Cachuça. Bom dia, lindeza.
5: Claro, eu fiz esse texto, né, que você vai ler aí, me referindo àquela mensagem de ontem que você passou. Pessoas que muta círculo sobre história de rede social. Às vezes bota uma foto.
1: Não é nada daquilo, né?
5: De que tá com, mas ninguém sabe o que acontece por trás de tudo aquilo que tá ali postado naquela história. Ah, fulano tá bem, fulana de tal tá feliz, fulana tá feliz. Será que eu tô feliz comigo mesmo? A gente esconde dores, que revela, que não revela sentimento. Sentimento tem que ser revelado, por mais difícil que seja.
1: Isso
5: você
1: mesmo.
5: Tem que revelar. O ser humano tem que se revelar, ser quem ele é, Lorena. Não usar máscara. Tem pessoas usando máscara, fingindo. Para de fingir. Seja você, seja sua vida, quem você é. Se carrega uma dor, não tenha medo de espalhar, não. Ontem eu ouvi a Dona Sônia falando que ela não gosta de compartilhar. Não faça isso, não, que você está se matando por dentro, meu amor. Divida o que você tem que passar, passe para alguém. Saiba em quem confia, porque às vezes a gente não confia nos amigos. Confia nos amigos, Lorena, e amanhã ele bota a gente na rua.
1: Mas é por isso que ela falou que não gosta de compartilhar. É justamente por isso
5: que tá curando a dor do outro, mas não tá, não. E eu digo porque isso aconteceu comigo.
1: Olha aí, tá vendo?
5: Minha amiga fez um fake.
1: Tá difícil.
5: Eu fui subordinar, mas eu fui inteligente. Mas sábia. Sabedoria, inteligência. Não use o IA, a inteligência artificial, pra mentir pros outros, não, porque isso é feio. Que Deus abençoe todos, Lorena. Que música linda você passou, Zezé de Camargo, esse ano.
1: Perfeita.
5: Que Deus proteja o nosso dia, que Deus proteja os seus filhos, Lorena. Que Deus guarde eles.
1: Amém, meu amor. Amém, nós todos, viu? Amém, amém. Mas foi isso que a Dona Sônia falou mesmo ontem, né? Que ela já tá por aqui para participar com a gente. Ela não é tudo que compartilha. E, de fato, não é tudo que a gente deve compartilhar com o próximo. A gente nunca sabe qual a intenção. E, muitas vezes, a gente tem que vigiar. Eu falo aqui sempre. De repente, você tem um problema, certo? Aí você vai lá e divide com a pessoa. E você vai ter dois problemas. Sério. Você só tinha um. Você dividiu com a pessoa errada, agora você tem dois. Então, a gente precisa ter essa sabedoria para poder saber, né? Para quem que a gente conta as nossas dores. Será que aquela pessoa amanhã, no dia da manhã, ela não vai usar aquilo ali contra a gente mesmo? E aí é que tá o negócio. Então é melhor a gente... diz que é bom, é melhor prevenir do que remediar, né? Então é tomar cuidado, é vigiar, é pedir a Deus sempre sabedoria. E não tem nada melhor do que a gente dividir com Deus as nossas angústias, né? As nossas dores, as nossas aflições. Dividir com quem pode, de fato, nos ajudar, que é o Senhor. Então, vá pro teu quarto, ajoelha, conversa com Ele, ora. É melhor, a melhor pessoa que você tem para dividir o que você sente. Né? Vamos lá? 10 e 18 na sucesso. Deixa eu ouvir aqui. A Sônia tá aqui com a gente. 3620-1680.

0: Agora foi.
1: Bom dia, minha
0: Lorena, princesa linda.
1: Como você tá? Eu tô
0: ótima,
1: bem,
0: graças
1: a Deus.
0: E
1: você?
0: Boa demais.
1: Feira abençoada por Deus pra você, pra nós todos, né, Lorena? E, Lorena, gostaria que você mandasse uma música aí de Guilherme Silva pra vocês toda a rádio, amigo, amiga, todos que estiver na escuta. Um abraço, Lorena, tudo
0: outro,
1: de bom.
0: Outro, meu anjo.
1: Que Deus lhe abençoe.
0: Amém, amém.
1: Muita saudade, Lorena, de você.
0: Saudade também,
1: você
0: aparece por aqui,
1: coração,
0: vem ver a gente.
1: Paga aluguel. Tchau, Lorena, fica com Deus, gata.
0: Amém,
1: tudo
0: Sônia.
1: De bom, bom trabalho. Tá na sucesso, tá na boa.
0: Valeu, minha linda. Um beijo bem grandão. Bom dia todo especial.
2: E aí, mandou
0: bom
2: um
0: dia,
2: abraço,
0: minha linda.
2: Um beijo aqui pras galera da Bembom. Aqui é Jô. Manda aí pra Juscelia, Cida e Tieta aqui na cantina Bembom.
0: Galera do Bembom aí, um beijo grande, carinhoso, um bom dia especial, um bom trabalho pra vocês.
2: Bom dia,
0: bom
2: Lorena.
0: Dia.
2: Tá certinho, os problemas da gente, a gente só pode dividir com Deus.
0: Não é verdade?
2: Isso. Ninguém vai dar jeito nos problemas da gente, né? Só Deus
0: com
2: pra
0: certeza.
2: Dar jeito nos problemas da gente, então vamos dividir com Deus.
0: Com certeza,
2: sou
0: meu
2: nega
0: bem.
2: Da Grovila 19, tô na escuta do programa.
1: Amém, amém. Muita saudade, Lorena.
0: Olha,
1: mas
0: ela tá lá ouvindo a rádio. Um beijo. Obrigada, nega, pelo carinho da sintonia. Deus abençoe você, minha linda. 10h20 na sucesso. Participa com a gente.

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1: Sucesso 10h32.
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0: Muito obrigado.
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2: Sucesso 10h44. Bom dia, minha gente. Tá na Sucesso, tá na boa. A gente vai seguindo 3620-1680 para você participar do programa, deixar seu recadinho, sua mensagem de texto, sua mensagem de voz. Guiomar na Grovila 2, bom dia.
8: Bom, Lorena.
2: Oi, minha
8: bom
2: linda, dia, tudo ótimo.
8: Eu quero ouvir a música do Amado Batista, Sonho Dourado. Ofereço para minha mãe Isaura, meu pai Antônio, para meu esposo Val, minha irmã Creuza e família,

0: Tio Joana, Dona Marlene, Valdelício, esposo dela, Nazaré, Lia, Regina, Dador, Beta, Erasma, Comadre Maura, Joana, Socorrinha e Céu, me ofereço para todos os ouvintes, ofereço também para você. Fica com
1: muito
0: Deus,
1: obrigada, tchau. Minha linda. Um beijo bem grandão. Deus abençoe. Oi, bom dia.
2: Bom dia, Lorena.
1: Oi, Zé Aparecido.
2: Dia, música. Uma música aí de gatejada. Ofereço para Áurea, Milene, Timozinha, seu Joaquim.

0: pra vocês tudo da rádio. Chama.
1: Opa, um beijo pra você. Obrigada pela participação, viu? E oi, Anitta, bom dia.
2: Bom dia, Zé Camargo, Luciano. Melhor não dizer nada. Ofereço primeiro, não sei. Para minha nora, para meu genro, para meus netos, para minha prima, minhas primas das cinco, todas minhas primas das cinco, Socorrinha, Maura, todo mundo. E para minha comadre, da Cida, para você e todos que estiver me ouvindo.
1: Valeu, minha e linda!
2: E está na boa. E para Dona Maria Célia, na aqui da 3.
1: Valeu,
2: e
1: Anitta.
2: Está na boa.

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1: Sucesso, agora 10h59.
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1: Sucesso FM, chegando direto da redação, edição das 11 da manhã, confira agora. Polícia prende dupla que extorque provedores de internet na Bahia. Música perde Bonnie Taylor aos 75 anos. Governo adia decisão sobre mudança na gasolina. Confira agora, no direto da redação.
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1: A Polícia Civil prende dois suspeitos de integrar um esquema de extorsão contra provedores de internet na Bahia. Segundo as investigações, o grupo criminoso exigia pagamentos mensais para permitir o funcionamento das empresas e movimentava mais de R$100 mil por mês. A ação ocorreu após meses de apuração e mira a estrutura financeira da organização. O resultado fortalece o combate às facções que ampliam o controle sobre serviços essenciais e afetam diretamente consumidores e empresários. E a cantora Bonnie Taylor morre aos 75 anos de idade. Encerram a carreira marcada por sucessos que atravessaram as gerações. Dona de uma voz inconfundível, a artista ganhou projeção mundial com alguns clássicos. A notícia provoca repercussão entre fãs e músicos de vários países que prestam homenagens à intérprete. O legado permanece na história da música, com canções que continuam presentes em rádios, filmes e também nas plataformas digitais. O governo federal adia mais uma vez a reunião que poderia elevar de 30% para 32% a mistura obrigatória de etanol na gasolina. O Ministério de Minas e Energia ainda não informa uma nova data para a decisão. Representantes da indústria automobilística pedem mais testes para avaliar os impactos da mudança, principalmente em veículos mais antigos e modelos importados. Enquanto o impasse continua, motoristas e o setor de combustíveis seguem sem definição sobre uma medida que pode influenciar custos e o abastecimento no país. Direto da redação, de volta a qualquer momento. 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
7: Sucesso, bom dia, 11 da manhã, 6 minutos. 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
2: 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Bom dia, 11 da manhã, 11 minutos. A gente tá de volta. Gente, deixa eu mandar um beijo grande, carinhoso, pra dona Vera. Verônica, lá da Rua Alagoas, a mãe da minha amiga Daísa, tá na sintonia do programa. Ô, dona Vera, que bênção, que bom saber que a senhora tá aí todos os dias acompanhando o nosso Bom Dia Sucesso. Um beijo bem grandão, viu? Muita saúde pra senhora, coisa boa. Um beijo, vou sempre mandar alô, viu? Olha a voz dela aí, ó, falando com a gente.
3: Aqui é Verônica, aqui da Rua Alagoas.
2: Tudo bom, dona Vera?
3: Muito, eu vi você conversando mais com o Cardoso, lá na rua, quando eu passei ontem de tarde.
2: Foi mesmo, foi muito bom ver a senhora.
3: Pra você. Eu adoro, viu? Tô aqui ligada. Adoro.
2: Coisa boa.
3: Que Jesus abençoe, lhe dê muita saúde, muita
2: amém,
3: paz pra vocês,
2: amém,
3: pra
2: amém.
3: Tenha um bom dia, abençoado por Jesus, Lorena. Tô aqui na escuta todos os dias, tá? É no programa do Cardoso e no seu.
2: Ô, oh, coisa boa!
3: Depois passa pro jornal, né? Que é muito bom. Que Deus abençoe, viu? Continue assim.
2: Amém!
3: Alegrando a sucesso.
2: Ô, oh, coisa boa!
3: É maravilhoso.
2: Que mensagem boa da gente ouvir. Um beijo bem grandão, viu? Obrigada
4: bom
2: mesmo.
4: Dia,
2: oi, Marla. Bom
4: isso,
2: dia, lindona.
4: Você falou isso, sabe? Os problemas da gente, a gente tem que confiar a Deus e somente falar pra Ele.
2: Né, Marla?
4: Mas existem pessoas que a gente se sente bem em falar.
2: Com certeza.
4: Porém, não é todos que são confiáveis.
2: É buscar
4: e
2: sabedoria,
4: no
2: né?
4: Futuro, um futuro, sei lá quando, poderá jogar isso contra a gente.
2: É verdade.
4: Mas eu vou te confessar, eu não sou uma pessoa assim, porque por mais que a pessoa me faça mal, eu não vou usar ela, isso contra ela no futuro, porque confiança, a gente não pode quebrar a confiança que as
2: verdade,
4: pessoas têm na
2: Marla.
4: Gente. E aproveitando, eu gostaria de pedir um louvor com Raine, parece que é Raiane, Raine. Aleluia, se você estiver na programação. Abraço, abençoado dia, Marlete da Grovilão.
2: Ô, Marla, um beijo pra você. Bom dia, bom dia. E você é diferenciada nesse mundo, viu? Minha amiga, é por isso que nós somos amigas há quanto tempo? Quantos anos, hein, dona Marlete? Uns 20 anos já. Ih, eu vou entregar a idade aqui, não dá certo. Mas a gente tem um laço de amizade aí fortíssimo por conta disso. Por conta da confiança. Um beijo, minha amiga. Saudade de você, viu? Bom dia todo especial. Oi, bom
5: Oi,
2: dia.
5: Lorena, bom
2: Oi,
5: dia,
2: Zezé. Linda. Tudo bem, minha linda?
5: E aí, como é que você tá?
2: Tô ótima, e você?
5: Comigo tá tudo na paz.
2: Ô, oh, coisa boa.

0: Vila 5. E para todos os ouvintes da Rádio Sucesso. Tá na Sucesso, tá na boa. Um bom dia.
1: Bom dia, minha linda. Deus abençoe.
0: Lorena, a Clécia tá mandando um abração para você.
1: Outro abraço para ela, bem forte e apertado.
0: Tá na Sucesso, tá na boa.
1: Valeu, um beijo grande, meninas. Bom dia especial. Sucesso 11:14. A Vera, lá na Grovila de número 10, fazendo artesanato, curtindo o som da Sucesso. A Dona Alice também. Bom dia todo especial. A festa.

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1: Sucesso, 11h33. 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

0: Murilo Huff na Sucesso FM, Saudade Estranha, Sucesso 11:47. Bom dia pra você que tá ligado, curtindo o som da nossa Sucesso, um abraço grande apertado. Já já tem Fábio Silva, José Mareda e o Jornal da Sucesso de hoje.
1: Você não

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1: A Loura do Taquari tá acompanhando o nosso programa. Loura, um beijo pra você, bom dia todo especial. Toda a galera do Taquari que sintoniza na Sucesso. A Creuza, a Selminha, o Paulo, a Jeane Areda. Um beijo pra vocês. Lázaro, um beijo também. Gente, 10 minutinhos restando para as 12 horas. Já já tem o Jornal do Sucesso com Fábio Silva. Eu me despeço por aqui, deixo, ó, um beijo grande, enorme, instalado pra você e um abraço super apertado. Amanhã nós vamos sextar juntos. Eu espero que você esteja na sintonia da nossa Sucesso. A gente se encontra a partir das 9 da manhã aqui nessa mesma estação. A última de hoje é o som do 14 Bis, pra gente relembrar todo azul do mar. Beijo, tchau!

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1: Estamos já chegando por aqui na sua quinta-feira, hoje 9 de julho, para mais uma edição das últimas do esporte. Comigo, De Luca, todas as informações, tudo que rola no mundo da bola, você confere comigo a partir de agora.
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1: Vamos já falar do Criciúma, que foi até Campinas e venceu a Ponte Preta por 2-1 na noite de ontem, dia 8 de julho. O jogo foi pela 17ª rodada da Série B do Brasileirão, no estádio Moisés Lucarelli. O grande nome da partida foi Marcelo Hermes, que marcou os dois gols do Criciúma. O primeiro saiu cedo, 12 minutos, e o segundo nos acréscimos, aos 50 do segundo tempo, garantindo a vitória. A Ponte Preta chegou a empatar com Daniel Baianinho, mas não segurou o resultado. Com a vitória, o Criciúma chegou a 33 pontos e assumiu a liderança da Série B à frente do Vila Nova, com 31, e do Novo Horizontino, com 30. Os dois ainda podem ultrapassar o Criciúma caso vençam na rodada. A Ponte Preta segue na

0: como as lesões de Wesley, Rafinha e Lucas Paquetá. Mesmo assim, defendeu que o caminho é manter a continuidade com ajustes e não começar tudo do zero.
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0: A seleção brasileira voltou ao Rio de Janeiro ontem, eliminada nas oitavas de final da Copa do Mundo de 2026 pela Noruega. No aeroporto, o diretor executivo da CBF, Rodrigo Caetano, defendeu o técnico Carlo Ancelotti e disse que a avaliação do trabalho dele é positiva.
2: A avaliação ela é positiva, senão não teria ficado, né? Ele mesmo não teria tomado a decisão de permanecer. Eu acho que a discussão que vale é realmente o porquê nas últimas competições a seleção ficou no meio do caminho.
0: Caetano explicou que o contrato com Ancelotti já foi renovado até 2030 e que essa estabilidade é importante para o futebol brasileiro. A seleção já tem amistosos marcados contra a Austrália em setembro. Tô de volta daqui a pouquinho com mais informações. Fique ligado.
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0: 11:04. Boa tarde, a família serramalense. Boa tarde, a família brasileira. Como é que vocês estão? Tudo bem? Como é que foi a manhã de hoje? Começamos essa tarde já, logicamente, agradecendo a Deus, né, por mais um dia de vida, por mais uma manhã concluída, né? E neste momento, dizendo a você que está do outro lado, muito obrigado. Muito obrigado pela maciça audiência que vocês têm dado à Rádio Sucesso todos os dias, colocando a emissora número um, né, no público de Serra do Ramalho. Muito obrigado mesmo. São 12:04. Deixa eu pedir licença, como sempre faço, para adentrar no seu lar sagrado no horário do seu almoço. A você que está sintonizado com a gente, né, com a sua permissão, Sonzaço da 95.5 chega até você na cozinha, na sala, no quarto, no quintal, na varanda. A você que está no automóvel, deixa eu abraçar os meus amigos motoristas, cobradores, passageiros que estão nas estradas aí, ônibus, micro-ônibus, vans, né? A você que está trabalhando, viajando, uma ótima viagem, que Deus conduza todos vocês em paz até o lar de cada um. São 12:05. Deixa eu pedir a bênção vovó, a bênção vovô, papai, mamãe, titio e titia, a sua bênção. A nossa equipe já está formada. Nas reportagens eu tenho a responsabilidade de Josemar Areda. Vou falar em Josemar Areda. Josemar Areda, você está onde neste momento, Josemar? Boa tarde, Josemar Areda.
1: Boa tarde, Fábio. Boa tarde, ouvintes da Sucesso FM. Fábio, eu tô aqui no Parque Vitória, agora nesse momento aqui. A gente tá aqui na, vendo aqui a organização aqui do parque, né? A gente conversando aqui com o seu Zé aqui do lado, que tá aqui do lado. Ele já tá tudo organizado, que o parque ali, a parte da pista já tá 100%, só aguardando os vaqueiros e fazendo aqueles ajustes finos, Fábio.
0: É, inclusive eu já quero agradecer aí ao seu Zé de Nonô, né? Também é Álvaro, né? Álvaro, a senhora Sheila, todo o pessoal aí, né? Pelo carinho, pela receptividade com a equipe da Rádio Sucesso FM. Pela primeira vez a Rádio Sucesso FM, ela já transmitia a vaquejada oficial, né, do município, e agora vai para uma vaquejada particular. É a primeira nossa. Inclusive, nós estamos investindo pesado na equipe. Vamos ter até locutor de vaquejada que vai fazer os comentários, né, das provas, de todos os detalhes. Então, estamos preparando uma transmissão de ponta, né, aí no Parque Vitória a partir do dia 15. Josemar Areda, já tem animais chegando? Como é que estão os preparativos nesse momento aí no Parque de Vaquejada Vitória?
1: Ô Fábio, ainda não tem animais chegando, né? Ele tá, já tá com as áreas dos animais pronto, já tá com a área do estacionamento dos carros também pronto, só que ainda não chegou os animais ainda não. É, em relação ao cavalo, essas questões não, mas ele também já tá com a boiada pronta, né? Já tá tudo organizado, é só esperando chegar o dia mesmo para dar aqueles ajustes que só dá para fazer bem próximo ali à vaquejada, né? Mas assim, ele já tá tudo adiantado, então só aguardando mesmo chegar os dias para que ele comece a trazer os bois pro curral, mais próximo daqui, e os cavalos começam a chegar, né? O pessoal que tá em outro circuito também, então não tem como chegar, porque esse fim de semana tem circuito, tem mais vaquejado em outro fim de semana, então o pessoal não vieram pra cá ainda, não.
0: É, busca aí, José.
1: É, na vereda, né, que ele tá falando aqui comigo aqui.
0: É, busca do seu Zé de Nonô, deixa eu abraçar também a Roberta, né, Zé de Nonô, Sheila, Álvaro, Roberta, todo o pessoal, saber aí, inclusive, do Zé de Nonô, busca dele aí em relação, quem já confirmou, né, já, quais as comitivas, quem já confirmou que vai fazer parte neste ano, é a sexta edição da vaquejada do Parque Vitória, a sexta edição. Inclusive, o ano passado fez parte do circuito, né? Fez parte de um circuito e, logicamente, que já é sucesso. Inclusive, é o melhor parque de vaquejada particular aqui de Serra do Ramalho. Eu recebi essas informações, ainda não estive lá, quem esteve lá foi o Josemar e a Cassandra, mas as informações que eu fui buscar é de que é o melhor parque de vaquejada, um dos melhores parques de vaquejada aqui de Serra do Ramalho particular. Lógico que tem outros, lógico, mas esse ele já fez de ponta, né? Já fez de ponta. E a premiação que chama a atenção, Josemar, são 100 mil reais em prêmios. 100 mil reais em prêmios. É profissional 45 mil, amador 32 mil, aspirante 20 mil e feminino 3 mil reais. Os valores da senha, tô recebendo da Cassi Maia agora. A senha para o profissional, me corrija aí, né, o pessoal da organização, se eu cometer algum equívoco aqui. A senha para o profissional, R$ 780. A senha para o amador, R$ 580. A senha para o aspirante, R$ 380. E a senha para o feminino, R$ 150. Né? R$ 150.
1: É, tá confirmado, hein, Fábio, o valor, viu?
0: Tá confirmado. Tira só o seu retorno, Areda. Deixa só a Areda tirar o retorno dele pra ele ficar só pelo rádio, né? Pra que a gente tenha aí o áudio.
1: Pronto,
0: perfeito.
1: Fábio. Pronto. Tá confirmado aí esses valores mesmo. Ele falou aqui comigo que tá tudo certinho aí, viu?
0: Então, profissional 780, amador 580, aspirante 380 e feminino 150. Ainda a senha, José Mareda. Tem, as senhas estão à venda ainda, tem senhas disponíveis. Como é que está o andamento da venda das senhas e retirada de senhas?
1: Ô, Fábio, ainda tá aberto ainda, ele falou que tá disponível, né? Inclusive, quando você falou das caravanas, Fábio, eles já estão confirmados, porque na Boca da Vereda, lá, né, já tá conversando, Alvo Vitória, Álvaro, né? Isso, e aí ele disse que já tá lá conversando com as caravanas e já tá tudo confirmado, que ele tá correndo lá, e aí terminando Boca da Vereda, o destino é aqui o Parque Vitória, então já tá os vaqueiros tudo animado pra estar aqui na vaquejada, viu?
0: Eu vou te dar um desafio na abertura agora. Seu Zé de Nanô não gosta de falar, ele prefere organizar do que falar, mas eu quero boa tarde dele. Seu Zé de Nanô, né, como é que está o coração para a sexta vaquejada no Parque Vitória? Né? Boa tarde.
2: Boa tarde, Fábio. Aqui a expectativa é muito boa, Fábio. A gente sempre trabalha todo o tempo nessa área, a gente está esperando muita gente boa com nós. Graças a Deus, para onde eu vou, povo gosta muito de mim.
0: Sim.
2: Meu menino roda a Bahia quase toda, em vaquejada, Lagoa Real, Barreiras, Guanambi. Então a expectativa é muito grande aqui.
0: A criação.
2: E nós estamos de boa aqui, só esperando por vocês aqui.
0: A criação do parque era um desejo pessoal ou foi um desejo para parabenizar, para ofertar ao filho que gosta de vaquejada?
2: Ô, Fábio, é assim, é que nem uma menina chegou ontem aqui e perguntou, Sousa, essa estrutura é por dinheiro ou é por amor? Eu digo, não, aqui é por amor. A gente faz de vaquejada é por amor, não é por dinheiro. Então, a expectativa é que meu menino gosta muito, minhas filhas, e eu amo também a vaquejada.
0: Que maravilha.
2: A certa é essa.
0: Que maravilha. Muito obrigado pela sua gentileza. Eu sei que o senhor não é muito de falar, de dar entrevista, mas muito obrigado pela gentileza. Sucesso aí nessa sexta edição da vaquejada do Parque Vitória, que começa dia 15 até o dia 19. Vai ter barraca de alimentação, vai ter local, estrutura para todo o pessoal que vai chegar poder se alimentar, comprar o almoço, né, tomar o café da manhã, né? Vai ter barracas aí de alimentação, né, no parque de vaquejada, Zé de Nuno?
2: Tem, Fábio, tem. Inclusive é aquele menino que tem.
1: O hotel lá, né?
2: Hotel Família.
0: Sim.
2: Ele vai estar aqui com toda a estrutura de almoço, de janta, de café, de tudo que você imaginar, nós vamos ter aqui. Ninguém se preocupa com isso aí, não.
0: Que maravilha.
2: Aqui tem de boa e primeira qualidade aqui.
0: Tá bom. Um abraço, bom trabalho para o senhor, para toda a família aí. Muito obrigado pela receptividade com a equipe da Sucesso. Josemar Areda, tá quente aí, Josemar?
1: Fábio, tá muito bom aqui, viu? Tá
0: temperatura agradável.
1: Temperatura boa, porque tem árvores, né? Tem muita árvores aqui pro próximo, então você fica próximo à árvore ali, então é uma temperatura muito boa. Então, só se esquentar mais à frente, né? Mas agora o mês de julho a gente não tem aí um costume de estar muito quente, não. Então, vai estar bom, o clima vai estar bem agradável, viu?
0: Tá certo. Tá aí o Josemar, tá lá no Parque Vitória. Traz as manchetes, produção.
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0: Inscrições para o processo seletivo do IBGE terminam hoje, pontualmente, às 14h. Corre que ainda dá tempo. Pesquisa inédita revela que a inclusão digital no Brasil ainda é feita pela metade e deixa milhões de brasileiros à margem da tecnologia. Polícia Federal investiga fraude de 100 milhões de reais contra o INSS na Bahia, operada através de falsas declarações de identidade indígena. Comissão de Constituição e Justiça avança com proposta que muda o cálculo do IPVA, institui cobrança pelo peso do veículo. Jean Carlos, professor, ex-secretário de Educação e que está na gestão, fala sobre a situação dos números apresentados a nível nacional de evasão escolar e qual é a realidade em Serra do Ramalho na área municipal. Josemar Areda esteve com a secretária de Meio Ambiente do município, não é isso, Josemar?
4: Secretária de Meio Ambiente diz estar atenta às queimadas, reforça a fiscalização das denúncias e aplica a lei federal e prepara para adequação da legislação municipal.
0: Então, já todos os detalhes, uma entrevista com a secretária, senhora Silvana, também com o advogado doutor Damião e com Ramon. Eles falam sobre a situação das queimadas em Serra do Ramalho, que foi debate aqui no Jornal da Sucesso.
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0: Olha, são 12 horas e 17 minutos. 12 e 17 na Bahia. Uma das coisas, desde a minha chegada à Serra do Ramalho, é fortalecer o comércio local. O fortalecimento do comércio local, ele beneficia a Rádio Sucesso, beneficia ao ouvinte da Rádio Sucesso, beneficia ao filho, ao irmão, ao morador. Por quê? Porque nós precisamos olhar para o chão onde pisamos. O dinheiro que você gasta no comércio local é o dinheiro que pavimenta a sua rua, que ilumina a sua praça e que gera o salário do seu vizinho. Sim, isso mesmo. Não pense diferente. Não pense diferente. Hoje, a internet, logicamente, oferece preços que muitas vezes parecem imbatíveis. O grande varejo digital tem engolido o pequeno comerciante, que paga impostos altíssimos. Mas é esse pequeno comerciante, ou grande comerciante, de Serra do Ramalho, que gera o emprego para o munícipe. O comerciante de Serra do Ramalho, ele tem uma arma que nenhum aplicativo consegue copiar: o atendimento olho no olho. A Bahia tem hoje centenas de milhares de microempreendedores individuais, os chamados MEIs. São pais e mães de família que abriram a porta de sua loja, de um salão, de uma oficina. Em Serra do Ramalho, uma cidade com pouco mais de 36 mil habitantes, segundo o IBGE, o comércio de rua é a espinha dorsal da economia urbana. Quando você compra na loja do seu bairro, quando você vai à Avenida Norte, Avenida Sul, ou às diversas ruas onde tem um comércio aberto, o imposto desse comércio fica no município. Lógico que a gente cobra sempre atendimento, algo que precisa cada vez mais, por parte dos empreendedores, qualificar e cobrar dos seus colaboradores um atendimento de excelência com o cliente que vai à loja. O comerciante, logicamente, como eu disse, precisa fazer essa parte do atendimento, criar promoções, não promoções que vá deixar ele no vermelho e que ele não consiga fechar a conta no final do mês, mas que ele possa não competir de igual para igual, mas oferecer um pouco mais do que oferece hoje. E com um ponto principal positivo, que é o olho no olho, que é o conhecimento com o munícipe e com a geração de impostos e empregos dentro do município. O consumidor que está nos ouvindo agora, ele tem o poder de decidir se a riqueza de Serra do Ramalho vai para o exterior ou se fica na mesa da comunidade. Quando você compra na internet, em aplicativos muitas vezes internacionais, a geração de emprego não é para o município. Você não está contribuindo para a geração de emprego para o seu irmão, para o seu amigo, para o seu vizinho ou até para você mesmo. Porque esse imposto, essa geração, ela vai para fora. Todos têm conhecimento de que eu sou um verdadeiro pechincheiro. Sim, eu faço pechincha. Os meninos que viajam comigo, que andam comigo, né, eles dizem que pagam até mico às vezes, porque eu peço pechincha várias vezes. Mas eu prefiro fazer a pechincha e comprar no local do que comprar fora. Eu prefiro ir numa loja aqui em Serra do Ramalho, debater com o gerente, muitas vezes até com o dono, porque a gente tem essa oportunidade de ter o acesso direto ao proprietário do estabelecimento, chorar, pedir um desconto maior, mesmo que o valor não fique igual ao da internet, mas eu vou levar o produto na hora, vou ter o contato direto com as pessoas da cidade da qual eu estou trabalhando e convivo boa parte do tempo, e estarei contribuindo não só para o crescimento do município através dos impostos, mas também para a geração de emprego dentro do município. Eu diria que é o famoso efeito dominó. É uma cadeia. Um vai contribuindo para o outro. Essa é a realidade. Eu estarei sempre, independente de estar na Sucesso FM, sempre incentivando o comércio local. O comércio local, ele precisa, logicamente, melhorar o atendimento ao cliente, e aí cabe aos empreendedores fazer reuniões, conversar com os colaboradores, para que os colaboradores possam dar o melhor atendimento ao cliente e, logicamente, fazer promoções que possam atrair cada vez mais os clientes do município. Mas devemos sim comprar e fortalecer o comércio local. Se a gente não fortalece o comércio local, a gente vai ter problemas econômicos seríssimos futuramente. Porque quem gera os impostos são os empresários. Não é o político que gera o imposto, não. O político, ele usa os impostos para gerar obras, serviços em prol da comunidade. Mas quem paga os impostos é o empresário, é o microempresário, o microempreendedor que abre a sua loja ali. Às vezes até se conversa de que as pessoas não apoiam o amigo, o vizinho que montou um comércio, pois devemos sim apoiar e torcer para que ele cresça, porque ele vai gerar emprego. Gerando emprego, ele vai gerar economia do município do qual você faz parte. Então, nesse momento, eu abro o Jornal da Sucesso chamando para sua atenção. Se a gente não gera, não fortalece o comércio local, não adianta reclamar que amanhã não tem emprego, que amanhã o município não tem uma economia forte. Se ao invés de fortalecermos o município, fortalecemos outros países, outros estados comprando fora. Temos que comprar e fortalecer o município. Sou de acordo que você pode debater, pedir menor preço, discutir pelo menor preço, solicitar que baixe o preço. E aí o empreendedor também tem que olhar essa parte, não colocar uma margem de lucro de 100%, mas uma margem de lucro que ele possa manter o comércio, gerar um emprego e ter o seu lucro pelo investimento que ele fez. Mas nós temos que fortalecer o nosso município. Se a gente fortalece o comércio local, a gente com certeza nós vamos ter uma cidade mais forte economicamente futuramente. Olha, ontem, depois de falar agora do nosso comércio, do fortalecimento do comércio, eu quero trazer um assunto que ontem nós colocamos aqui. 64 milhões de brasileiros abandonaram a sala de aula nas décadas de 80, 90. Uma tragédia silenciosa. E lógico, eu tinha que buscar a realidade aqui do nosso município. A evasão escolar em Serra do Ramalho, ela machuca? Ela diminuiu? Qual é a realidade? E aí eu solicitei do Josemar, né, para buscar, inclusive, né, de algumas pessoas, já tem o áudio aí do Jean, ô Maia, né, buscar, inclusive, de algumas pessoas da área da educação para ver se esses números baixaram ou não, né, saber se esses números baixaram ou não. E, logicamente, eu solicitei de Jean, que foi secretário de educação, está no governo, para saber dele em relação a essa situação em Serra do Ramalho. Nos últimos 5 anos, aumentou, diminuiu a evasão escolar? Qual é a realidade diante desses números apresentados numa pesquisa nacional, onde 37,3% dos brasileiros abandonaram a sala de aula? Jean, boa tarde, seja bem-vindo à Rádio Sucesso, ao Jornal da Sucesso, Jean. Traz pra gente, por gentileza, qual é a realidade hoje de Serra do Ramalho na área municipal.
1: Olá, Fábio, boa tarde. Boa tarde, ouvinte da Sucesso. Mais uma vez é um prazer imenso falar com você, né, e com nossa comunidade. Fábio, a Secretaria de Educação, desde 2021, ela tem trabalhado intensamente para mudar o cenário da educação de jovens e adultos de Serra do Ramalho. Veja bem, em 2021, nós tínhamos 120 alunos matriculados na rede. Uma escola aqui na sede, né? E 2 escolas na zona rural. No ano seguinte, em 2022, Fábio, a gente conseguiu 3 vezes mais o número de alunos de matrículas da EJA na rede municipal, chegando aproximadamente, Fábio, a 450 alunos. 3 vezes mais o número anterior que nós recebemos. Então, Fábio, hoje o número de alunos matriculados na EJA está em torno de 400 alunos, e das 3 escolas que nós tínhamos no campo, né, com a oferta da educação de jovens e adultos, nós temos hoje 25 escolas, Fábio. Entendeu? Então, assim, nós temos mais de 60% das escolas, né, que oferta o Ensino Fundamental 2, com a efetivação da educação de jovens e adultos no nosso município. E para isso, para que nós pudéssemos alcançar esse sucesso, a gente implementou algumas políticas, né, públicas voltadas especificamente à EJA, formação de professores, a bolsa, né, incentivo de materiais, como a bolsa, voltando aqui ao assunto, ela é muito parecida com o pé de meia do governo federal, né, que paga uma bolsa ali mensalmente. Nós pagamos atualmente uma bolsa de R$ 80, né, era 50, nós colocamos um projeto de lei para aumentar esse valor para R$ 80, né, e daremos também o fardamento e materiais para esses alunos. Então, assim, Fábio, nós fizemos uma política realmente efetiva para que a gente diminuísse a quantidade de jovens fora da escola, né, na rede municipal. E aí, Fábio, eu queria também dizer que nós temos basicamente 2 perfis de jovens, né, e adultos aqui na EJA, que são aquelas pessoas acima de 60 anos de idade, nascidas na década de 60, né, 70, que não estudaram, não, que são pessoas que estão na EJA para se alfabetizarem, né, assinar, mudar documento, tirar um dinheiro no banco. Nós estamos conseguindo fazer isso. E também, Fábio, nós temos, que é um público que realmente, ele, com o passar do tempo, ele será, né, praticamente, a ideia é zerar esse público, né? E os jovens de 15 anos a 18 anos, sabe, que eles não conseguiram, por alguma razão, não estudar, como, por exemplo, é um número muito alto na Agrovila 2, né, e demais agrovilas. Por quê? São jovens, sabe, que as famílias são carentes e eles precisam ajudar as famílias no trabalho e muitas vezes não conseguem conciliar entre trabalho, né, e estudo, né? Outras comunidades com realidades diferentes, como transporte escolar, demora muito para os jovens se deslocarem para as escolas, que moram no campo. E aí nós também fizemos uma outra política no município, que é a política de desnucleação escolar e abertura de escolas, para evitar que esses jovens se desloquem por longos quilômetros para em busca do estudo. Então, se o jovem não desloca muitos quilômetros, ele tem a escola próxima de sua casa, evita, né, que ele abandone a escola. Então, assim, Fábio, nós temos incansavelmente, né, nessa busca da melhoria da educação, né, pública, e um olhar muito atento para a educação de jovens e adultos, que inclusive, como eu falei anteriormente, nós triplicamos a quantidade de jovens e adultos na EJA, né? E mais que saindo de 3 escolas para 25 escolas ofertando a educação de jovens e adultos. Fábio, a ideia nossa é que zeramos, que não exista EJA. Por quê? O dia que o município, que o país não existe mais EJA, isso quer dizer que nós estamos com as políticas públicas, né, voltadas para essa população, atendendo e corrigindo as distorções econômicas, sociais, de emprego, de renda. E essa população, ao mesmo tempo, ela estará estudando e não precisa sair da escola para trabalhar, para ter renda, etc. Então, assim, é um conjunto de programas, de ações entre saúde, infraestrutura, assistência social, né, emprego e renda, né? Ou seja, são obrigações do Estado para que a nossa população realmente tenha uma dignidade, né? O jovem da EJA é o jovem, na verdade, Fábio, por alguma razão que ele não pôde estudar na idade certa, entendeu? Então, assim, foi uma jovem que muito cedo teve um bebê, uma criança, né? O jovem que não tinha o pai, não tinha a mãe, teve que trabalhar, a jovem que teve que cuidar dos irmãos porque a mãe faltou, e uma série de situações, né, que a gente se depara no nosso município, e no nosso Brasil, né? Então, assim, a nossa ideia é promover políticas públicas para que um dia não seja necessário os jovens estar à noite estudando, né, para corrigir as suas distorções de abandono e de aprendizagem. Então, assim, é um sonho, né? É um mundo ideal, né? Que ainda não é real. Mas, para fechar a minha fala, Fábio, nós estamos trabalhando intensamente, né, promovendo políticas públicas de diminuir, né, esse índice de tanto de analfabetismo como o analfabetismo funcional no nosso município, promovendo políticas públicas educacionais para corrigir essas distorções, tá certo? Eu queria, fazendo um panorama geral, uma avaliação do município, eu creio que o município está caminhando, né, no caminho certo em relação a esse sentido, com a abertura de escolas, com o transporte escolar, com merenda, com incentivo financeiro para estudo, né? Então, assim, para que um dia a gente não precise, Fábio, lá na frente, da educação dos jovens e adultos, porque nossos jovens estarão desde a educação infantil até o ensino médio dentro da escola, sem necessidade de abandonar a escola ou trabalhar por qualquer que seja a razão. Desde já, Fábio, muito obrigado. E aí agradeço imensamente pela oportunidade de falar contigo essa tarde.
0: Oh, eu que agradeço. Ele fez, na verdade, um panorama geral. E aí eu quero agradecer, Jean, pela sua gentileza. Entrei em contato com ele ontem. Josemar também entrou em contato com Cristine, do Honorato. Não é isso, Josemar?
2: Isso.
0: Entrou em contato. É. A gente foi entrando em contato com algumas pessoas. E hoje, gentilmente, ontem ele estava no mestrado, e hoje, gentilmente, ele enviou aí e fez um panorama. Foram 7 minutos com a situação em Serra do Ramalho e vi vários pontos positivos.
2: E lá no estado, Fábio, o Cristine ficou de me ver, ela estava resolvendo alguns problemas lá. Tem as turmas, né, o Tempo Juvenil, que é o TF, né, o Juvenil lá, e tem o TJ também. São diferentes, além disso ainda tem a regulação de turma. Um exemplo, o aluno que ele é matriculado que ele é matriculado no primeiro ano do ensino médio, só que a idade dele está avançada, aí tem uma turma especial que ela é primeiro e segundo ano, aí tem uma que é segundo e terceiro ano, né? Depende da idade dele, aí ele é ajustado ali do ano que ele está ali, ele é ajustado para colocar nessa turma, mas também tem as outras turmas que funcionam à noite para quem quiser terminar também. E aí a gente ainda tem uma entrevista amanhã com o coordenador do EJA aqui do município, doutor Daí, para ele especificar melhor ainda, mais que Jean já deixou tudo bem explicado, mas ele vai falar ali de dentro.
0: Complementar, ali, trazer mais informações. Eu vou ao show do intervalo. No retorno eu vou atender aqui as demandas que chegaram aqui, Ednei de Campinhos, sobre a feirinha de Campinhos no sábado, não é isso? A opinião do ouvinte aqui em relação a promoções em Serra do Ramalho, foi cirúrgica aqui na opinião, né, do ouvinte aqui. Tem ouvinte aqui falando sobre os pequenos produtores também, e eu tenho uma entrevista exclusiva que Josemar foi buscar com a secretária de Meio Ambiente do município, a senhora Silvana, com o advogado doutor Damião e Ramon, que também é da secretaria. Logo depois do show do intervalo, aumenta o volume do rádio, avisa pro vizinho, pra vizinha, pra aumentar o volume, porque a gente vai falar sobre as queimadas em Serra do Ramalho. Serra do Ramalho, do jeito que vai ter que colocar uma unidade do Corpo de Bombeiros aqui dentro, porque eu nunca vi tanta queimadas constantes em Serra do Ramalho de forma desordenada. Mas a secretária, o advogado, vai trazer detalhes. É exclusivo, é da Sucesso. 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
4: Olha, deixa eu falar para vocês agora, são 12h45, já tem a matéria com a secretária de meio ambiente do município, com o doutor Damião, advogado, e com Ramon, sobre as queimadas em Serra do Ramalho. 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
5: Doze horas 52 minutos, 12:52. Deixa eu atender aqui os ouvintes, né, que estão participando com a gente. É de Neican, é de Campinhos, é isso? Sobre a feirinha, manda pro Amaia.
6: Bom dia, Serra do Amaia, bom dia, Sucesso. Aqui quem fala é Ednei.
5: Fala, Ednei.
6: Aqui da comunidade de Campinhos. Estou convidando Serra do Ramalho, povoado vizinho, a Agrovila vizinha.
5: Sim.
6: Para vir nos visitar, nos degustar, ver a nossa barraquinha, nossa feirinha, né? Nossa feirinha da comunidade de Campinhos.
5: Oh, bacana.
6: Está com nova cara, né? Está com esse projeto novo aí da feirinha que está começando agora. Que Deus quiser, vai continuar. Eu convido você da Sucesso, da cidade, que venha para cá dia de sábado, das 7 da manhã, venha nos prestigiar, né? Aqui do lado da nossa amiga Eva Neide, que está nos ajudando a organizar, né? Na feirinha vai ter várias coisas. Chegue para cá, venha degustar, venha provar, venha ver o que nós temos de melhor. Chegue para cá, é sábado, sábado agora é dia 11. Das 7 da manhã e seguinte, estamos com nossa feira montada ali do lado da casa de Vaneide, viu? Você é o nosso convidado.
5: Que maravilha.
6: Com apoio da Prefeitura de Serra do Ramalho, nosso prefeito Lica. Vamos que vamos, viu? Com Deus na frente, a gente vai longe.
5: Tá aí a feirinha lá do Campinhos, né? A feirinha do Campinhos. Fábio, sobre promoções em Serra do Ramalho, precisa se espelhar em Lapa. Lá sim fazem promoções. Aqui as lojas, principalmente de roupa e calçado, sem exceção, só fazem promoções de roupas quando estão enfusadas. Essa é a realidade. Por isso, que cresce cada dia mais compras na internet. Os donos da loja são culpados, pois visam lucro altíssimo, não fazem promoções boa para os clientes. Olha, agora com essa vaquejada do Parque Vitória, era para as lojas estarem fazendo promoções de roupas e calçados que não venderam na vaquejada. Mas a realidade é outra. Por isso a população abriu os olhos e vai para outras cidades comprarem, pois tem muitas opções de desconto que chegam até 70%, é a minha opinião. Tá aí o ouvinte dando a sua opinião. É o que eu falei aqui. Nós temos que fortalecer o comércio local, sem sombra de dúvidas. E o gestor. O gestor que eu falo é do comércio, das lojas, precisa melhorar, logicamente, tratamento, atendimento, conversar com os colaboradores para que o atendimento fique de excelência e, logicamente, que precisa ter o lucro, porque sem lucro, empresa privada quebra. Essa é a realidade. Mas não colocar lucro altíssimo. Não colocar lucro altíssimo. Agora, a sugestão do ouvinte aqui chamou a atenção. Se tem agora, portanto, uma vaquejada que vai ocorrer agora, e tem várias que vão ocorrendo ao longo do ano, se aproveita e faz promoções também para o pessoal comprar botas, comprar botina. É botina? É bota mesmo? É botina.
7: É,
5: bota,
7: né?
5: Bota.
7: É botina.
5: Josemar já comprou a dele desde a vaquejada. Cassandra também.
7: É, né? Isso aí. Fábio disse que agora vai comprar a dele.
5: Mas a minha é diferente, né? Aí comprar uma bota para ir para lá. Então tem que ter desconto de bota, camisas, de calças, jeans. É calça jeans, né? É. Cai bem. É. E aí, logicamente, esse é um momento. Você olha, o que não vendeu na vaquejada, vão agora fazer uma promoção agora para essa outra vaquejada, né, que ficou aí. É, em relação ao EJA em Campinhos, é isso? Diretor de Educação, Jean, complementou, é isso? É ele mesmo? Me cita aí, Maia.
7: Até Maia passar a resposta e falar, a diretora da mulher, ela me mandou, Valdira, ela acabou de mandar aqui um cardzinho aqui, que é uma inscrição aqui para as mulheres fazerem. Amanhã eu vou apurar direitinho com ela, mas já vou passar, que é o Senar para elas, né? Então vai ter inscrições aí, você aqui em Serra do Ramalho, ela pediu pra gente, se pudesse divulgar.
5: Você já tá divulgando.
7: Sim, Senar então para vai. Elas.
5: Sim.
7: E aí eu vou pegar mais informação com ela amanhã, direitinho, para passar para as mulheres, né, na voz dela mesmo, para ela passar tudo direitinho aqui pra gente, viu?
5: Abre que dia as inscrições? Isso.
7: Abre dia 30, né?
5: Dia 30?
7: Até 30 de julho vai estar.
5: Até 30 de julho.
7: Já está aberto, né?
5: Já estão abertas.
7: Isso, já pode ir lá fazer lá.
5: É, a pergunta aqui, bom dia, Fábio, pergunta ao secretário da Educação, porque as comunidades

0: Manda pro Amaia. Fala, Jean.
1: Bom, Fábio, a gente está com a demanda aberta. Inclusive, na CSB interna, abrimos uma turma agora esse mês, porque tinha demanda, entendeu? Se a demanda existe, as pessoas interessadas procuram a escola, que o diretor vai passar para a Secretaria de Educação a demanda, né? E a gente vai, com certeza, abrir a turma da EJA na localidade, entendeu? Eu vou perguntar ao coordenador da EJA se ele tem conhecimento dessas três situações, entendeu? E aí, posteriormente, posso estar te informando para você nesse sentido. Mas, de antemão, eu falo que os interessados procuram o diretor da escola e, com certeza, eles irão fazer a matrícula e informar a Secretaria de Educação da necessidade de formalização da estrutura ideal para as aulas, entendeu?
0: Tá certo. Muito obrigado, Jean. Tadeu Júnior mandou aqui. Boa tarde, Fábio Silva. Serra do Ramalho tem que criar uma CDL, que é a Câmara de Dirigentes Lojistas. Eu já citei isso aqui e tem vários empresários aqui, Areda, que poderiam puxar essa campanha para fortalecer o comércio local. A ideia, o que o Tadeu colocou aí, é algo que a gente já trouxe esse debate aqui, mas até o momento não apareceu ninguém que disse: eu vou meter a cara aqui.
2: Até porque o comércio
0: sem ter
2: é grande,
0: cunho político, né? Porque tem aquela coisa.
2: De Serra do Ramalho, a maioria das
0: vou entrar em tal associação, vou fazer tal coisa, mas com cunho político, né?
2: O pensamento lá na frente.
0: Todo mundo tem um direito.
2: Sim.
0: Tem um direito. Mas quando você já monta algo, faz algo com o objetivo de se beneficiar, isso, a tendência é o fracasso. Então a Câmara, a CDL, ela já deveria ter sido criada pelo porte e a quantidade de comércio que tem em Serra do Ramalho. Eu não vou cometer aqui mais o erro aqui de falar nomes aqui, mas tem diversos empresários aí que tem condições de puxar essa campanha e ser o candidato, o primeiro presidente da CDL, com eleições de 2 em 2 anos, 3 em 3 anos, 4 em 4 anos, não sei.
2: Agora eles orientam a associação agora a ser de 4 anos para evitar aquela burocracia de 2 em 2 anos, né? Eles orientam para ser 4.
0: 4 e 4. Pronto.
2: Pode ser de 2, mas a orientação é que...
0: 4.
2: Tem que ser de 4.
0: 4. Monta a CDL aqui, tem... Olha, Serra do Ramalho, eu vou falar algo aqui que vão me destruir, não o povo de Serra, mas de fora vai me destruir. O comércio daqui é melhor do que o de Carinhanha, gente.
2: É, grande. Serra do Ramalho tem um comércio gigante.
0: Com todo respeito, lá nós temos uma emissora do grupo lá também, Carinhanha, mas o comércio aqui dá de 1000 a 0.
2: Ô Fábio, você observa aqui, ó. O comércio antes ele era restrito a...
0: Avenida Sul.
2: Não, vamos colocar ali próximo a...
0: Já centro chegando ali, o centro histórico.
2: Era só ali, né? Do nada mudou.
0: Vamos lá, uma aula com o José.
2: Nada ali já mudou pra Avenida Sul, foi colocando lá, na Avenida Sul. Aí quando você vê, ele já expandiu na rua entre o centro histórico e a Avenida Sul. Já se expandiu. Aí você pega a outra rua da praça ali, voltando, saindo ali da Avenida Sul pra Avenida Norte, já todo o comércio também. Aí você vem na outra rua novamente, depois da rua do... Se você pega todo esse quadrado, vamos botar ali o quadrado das duas praças, é todo comércio. Pega a Praça da Amizade com outra praça ali, onde tem a quadra, é tudo comércio.
0: Você pega aquela rua ali, da Kidslane, aquela...
2: Sim.
0: Rua ali.
2: Que não tinha nada, né?
0: Ali não tinha.
2: É.
0: Tá lotado.
2: Você pega ali de Kidslane.
0: Você segue direto ali... O que é que você olhou pra mim? Você pega direto ali... Comércio expandiu. Isso sem contar os bairros, né, Maia? Sem contar os bairros, pessoas que montaram suas residências.
2: A Avenida Norte, que era só a estrada de ir embora, né?
0: Agora, só a estrada de ir embora, já aqui,
2: tá lotada já.
0: Aqui na Avenida Norte, me corrija aí, Maia, né, que é mais antiga aqui, e Josemar, né, Lorena não está aqui, e Cardoso, né, estão descansando. Mas aqui tinha o quê? Ixiban, que continua aí, né? Desde a época,

0: primeiro dono. E tinha o que mais aqui?
1: Restaurante.
0: Cida. É. Tia Cida ali. Tia Cida com o Fernando ali. Que eu conheço. E aí você segue aqui. Eu tô falando. Tinha lá Socorro.
1: É. Distribuidora aqui.
0: Dona Negra também. É. Né? Distribuidora tinha aqui não, moço. Ah, tinha? Tinha já a distribuidora?
1: É, que tinha.
0: Onde tá Eduardo isso, ali?
1: É.
0: Pronto. Era pouca coisa.
1: Só.
0: Pouca coisa. Venha hoje aqui pra Avenida Norte, depois, inclusive, e aí, vamos dar César o que é de César, né? Lico que é de Lica. Essa mudança que teve rejeição inicial de mudar o fluxo das avenidas, colocando mão única na Avenida Sul, mão única na Avenida Norte, que sofreu, inclusive, críticas no início. Não minha. Isso eu posso afirmar.
1: É, minha também não. Eu tô sempre.
0: Mas houveram muitas críticas. Muitas críticas. Veja como expandiu o comércio. Veja como melhorou o fluxo. Avenida Norte, eu vou utilizar um termo e o ouvinte pode me corrigir, mas era uma avenida morta.
1: Era uma avenida de ir embora só, que o pessoal tava.
0: Quando se pensava em lanche, tinha um local aqui à noite, porque a Avenida Sul já fica morta à noite.
1: E porque não próxima tem à praça isso. Também que o pessoal vinha, né?
0: Isso. Só. Só. Essa Praça da Amizade, ela sempre teve esse movimento, Cassandra? Que tem não. Hoje? Não. Era morta também a Praça da Amizade. Pelo menos da época que eu cheguei aqui. Hoje ela tem movimento. Ela tem movimento ali. Então, olha como a coisa cresceu. Aí Cassandra tá mandando aqui salões que estão nas casas, nas residências, nos bairros. Então, o comércio de Serra do Ramalho é um comércio grande, que de MEIs a grandes empreendedores. Precisa-se valorizar mais o comércio local e aí cabe aos empreendedores observar atendimento, não colocar lucratividade de 100%, colocar numa margem que ele tenha lucro, porque não existe empresa privada sem lucro, que ele possa pagar as contas, ter o lucro dele para ele expandir o comércio.
1: Uma outra avenida que cresceu também,
0: Fábio. Avenida São Paulo. Paulo.
1: São Paulo.
0: São Paulo mudou 100% ali. Então, Serra do Ramalho, com todo respeito à população de Carinhanha, que também nos ouve uma parte. Você vai pra Agrovila 15, 23, né? 23?
1: É.
0: 23 e 15. 16 também é.
1: 16 também.
0: 16.
1: É.
0: Mas a nossa audiência forte é na 15. Né? Na 15 é a nossa audiência forte. Parateca também, né? Com acho todo respeito. Irmãs, né? Duas irmãs. Com todo respeito a Carinhanha, que tem uma emissora do grupo lá. Mas o comércio de Serra do Ramalho dá de 1000 a 0. Em termos de quantidade de comércio, viu, gente? Calma. Em termos de quantidade, nós estamos a 1000 anos-luz. Nós temos aqui uma delicatessen que lá não tem, nesse porte. Eu sei porque eu faço transmissão lá para a Rádio Pontal, que é do grupo, e sei, na hora que você precisa tomar um café, tem local de lanche? Tem padaria? Tem. Mas no porte da Delícias da Serra, não tem. Só vai ter em Bom Jesus da Lapa. Aqui, eu não vou falar Santa Maria, porque eu não ando no comércio de Santa Maria. Nem em São Félix. Estou falando de onde eu ando. Daqui, do porte da Delícias da Serra, só tem lá em Bom Jesus da Lapa, que fica perto da catedral. E não é nem tanto, tem variedade, mas que acaba sendo um mini mercado também. E a Delícias vai ampliar agora. Aí você vai para um supermercado Feliz. Vários outros supermercados. Ponto Certo, Pôr do Sol, tantos outros aí. Ah, Fábio, tô fazendo merchan? Não, tô fortalecendo o comércio local, gente. Não, pode só pensar só no venha a nós, não.
1: Podemos pegar aí, separar agora, você falou
0: Tem pagamento.
1: Vamos botar
0: tem
1: quatro mercados. Bom, a gente não precisa nem falar o nome.
0: Sim.
1: Mas nós temos quatro mercados de grande porte em Serra do Ramal.
0: Tem mais de quatro. Tem mais de quatro. Né? Tem mais
1: eu botei quatro assim pra igualar. Se você chegar em Lapa, talvez você não ache quatro assim que vai igualar.
0: Você tem. Na Avenida São Paulo tem.
1: É verdade.
0: Um grande.
1: Isso.
0: Um só não, tem dois.
1: Isso.
0: Você vai ali pra próxima ali da.
1: É Prodarte.
0: Você tem no Pôr do Sol, você tem Ponto Certo, você tem o Feliz, você tem Medeiros. Moço, você tem muitos supermercados aqui.
1: Sim, sim.
0: De porte grande.
1: Porte grande.
0: Porte grande.
1: É.
0: Porte grande. Eu estou falando da 9. Eu nem estou falando das Agrovilas 2, outras Agrovilas não, é. Gente. Eu estou falando aqui da Agrovila 9.
1: Agrovila 10 tem um supermercado grande.
0: Você tem a Agrovila 2, você tem na Agrovila 7.
1: Na várias,
0: tem na 3 também.
1: Na 3, na 6
0: isso,
1: também.
0: Isso, então, Serra do Ramalho tem um comércio forte.
1: 18, se não me engano, 18 também tem um mercado grande também.
0: Pois é, você tem um comércio forte que precisa de uma atenção maior, tanto da população em fortalecer esse comércio, quanto dos empreendedores em fazer com que a coisa funcione. Vamos falar de queimada?
1: Ah, sim, vamos.
0: Você entrevistou a secretária de meio ambiente do município, a senhora Silvana, e também o advogado doutor Damião, que fala isso. Sobre as leis, e Ramon.
1: Ramon, que é o fiscal, que é o cara que tá lá no fogo o tempo todo, né? Ela no meio,
0: sim, foto do sim, fogo. Sim, isso. Literalmente no fogo.
1: No fogo, né? Ele
0: literalmente,
1: que
0: porque quando chega lá, o povo fica bravo.
1: É, ele falou que ele passa apertado.
0: Apertado. É. Por gentileza, a reportagem é exclusiva. 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Manda pro ar, Josemar.
2: Olá, ouvintes da Acesso FM, Fábio Silva. Tô aqui na Secretaria de Meio Ambiente. A secretária aqui, Silvana, tá o doutor Damião, também aqui do jurídico da secretaria. E Ramon, que é o fiscal, vai falar com meus coisas sobre as queimadas aqui na Agrovila 9 e também sobre a lei, né, que foi aprovada recentemente. É, como que tá sendo atuado em cima dessa lei, Silvana? Bom dia. Ontem mesmo a gente recebeu algumas vídeos, algumas denúncias sobre as queimadas, né? Aí você disse que hoje ia passar pra gente as situações, o que está acontecendo em relação às fiscalizações.
3: Bom dia, Josimar. Bom dia, Fábio Silva. Bom dia a todos os rádios ouvintes. Infelizmente estamos aqui mais uma vez, né? Não para falar de um assunto agradável, mas porém pelas queimadas que está sendo um transtorno, né, para cada morador, para cada munícipe de Serra do Ramalho. Josimar, as queimadas, ela está sendo um problema muito grande, porque afeta a saúde, né, dos idosos, das crianças, polui o meio ambiente. E eu gostaria de iniciar essa entrevista pedindo aos donos de lotes, né, às pessoas que têm terrenos baldios, que tem terrenos grandes também, que estamos vivendo um período de seca. Então, assim, tem muito galhos secos, folhas, né? Eu queria pedir às pessoas para que não colocassem fogo, né? Que pudesse estar colhendo esses entulhos, esses lixos, essas folhas, galhos secos, que o carro do lixo está passando para pegar. É muito, mas é um lixo que, se passar uma semana, duas, é um lixo que pode esperar para ser recolhido dias após dias, né? Que não vai ficar ali, não vai feder, então não vai causar danos nenhum. Tanto ensacadinho dá para segurar uns dias. E pedir também que o pessoal se conscientize, não coloque fogo, porque as crianças estão sofrendo, os nossos idosos estão sofrendo. E como o Fábio Silva disse ontem, tem a lei federal? Tem. Só que assim, como que eu vou atuar em cima da lei federal? Tem a lei federal, existe a lei federal, tá aí, é para ser cumprida. Nós temos os fiscais. Eu vou dar um exemplo aqui. Tem um fogo na Baixada, um exemplo. A pessoa me liga: Silvana, tá queimando aqui, tá pegando fogo. Eu ligo pro fiscal: Ramon, vai lá, se desloca para tal local. O Ramon vai, chega lá, lembrando que a Secretaria de Meio Ambiente não tem preparação para apagar fogo, né? Porque os meninos não têm o curso de bombeiro. Então, o que a gente manda ir para lá? para atuar a pessoa que colocou, a suposta, né, pessoa que colocou o fogo. Só que quando chega no local, se os moradores ou vizinho viu, mas eles não querem falar quem foi a pessoa que colocou. Então, assim, para a gente fica difícil trabalhar dessa forma, porque não, a gente não sabemos quem colocou. Porque, assim, como é que você vai responsabilizar uma pessoa pelo um ato que ele fez se você não sabe quem é? Né? Então, assim, eu queria também pedir ajuda os moradores, que quando vê alguém colocando fogo, se puder tirar uma foto, fazer um vídeo, né? Passar, mandar pra gente, mandar pra secretaria, ou pode mandar até pelo meu número mesmo pessoal, para que a partir daí a gente está tomando as medidas necessárias.
4: Sérgio Silvana, como você citou também a Ramon, né, que é o fiscal que vai lá na hora, no momento do fogo, ele vai falar conosco também como é feito esse trabalho dele, né, Ramon? Bom dia, como é feito seu trabalho fiscal? Silvana falou ali agora que ela te envia lá para aquele local, para a população entender a importância de você estar lá e de conversar contigo e passar essas informações que ela citou.
5: Bom dia, José Mato, tudo bem? Bom dia, Fábio Silva, bom dia, ouvintes da Rádio Sucesso. Olha, José Mato, como fiscal, eu tenho agido, né, de forma, né, de... agir de forma preventiva, né? Porque, assim, a fiscalização, ela é agida em várias formas, né? Preventiva, articulação, né? A de punição, né? A de institucional. Então, assim, eu como Serra do Ramalho aqui é o município que ele é um município que acontece muito incidente de queimadas, não só urbana, não só em zonas rurais. Então, a gente não tem, né, uma equipe especializada, a gente já está organizando para ter essa equipe de brigadista urbano aqui no município, para quando acontecer essas queimadas de lote, aí eu vou deslocar o local, levando o pessoal para a gente poder fazer a contenção desse fogo. Mas por enquanto, Josimar, eu estou trabalhando com essa fiscalização preventiva, que é o que? Orienta a população, né? Falando sobre os danos que vai causar aquilo ali, falo sobre a lei, falo sobre a questão da lei, que ele pode ser punido, né? Mas tenho feito palestras, né? Eu vou em posto de saúde, eu vou em escola, a gente vai fazendo esse trabalhozinho de formiguinha, mas aqui é muito difícil esse controle para combater essas queimadas. Eu espero que a população, né, tenha um pouco de paciência, que a gente está organizando, né, um projeto para poder a gente estar tentando resolver essa situação o mais rápido possível.
4: Quando você chega no local ali que está pegando fogo, qual a importância das pessoas ter registrado a pessoa que botou fogo?
5: É assim, quando eu chego no local, nem sempre eu encontro quem foi que cometeu a infração. Não está lá. Ele possa ser que passou, colocou fogo, ou pode ser que foi o dono do terreno que chegou lá e fez essa limpeza, que aqui em Serra do Ramalho a gente tem essa cultura, né, do pessoal fazer a limpeza do terreno com a prática de fogo. Então, quando eu chego no local, eu não encontro o infrator. O denunciante, ele não quer se expor falando a denúncia, que às vezes ele tem até um pouco de receio, que eu não sei, ele faz a denúncia, são sempre essas denúncias que chegam na gente, é anônima. Então, quando eu chego no local, para mim poder começar a fazer o trabalho, para mim poder conseguir pegar o infrator, para ele poder ser punido, é muito difícil, porque nem sempre tem a pessoa lá para me indicar quem foi que colocou fogo. Então, eu faço o quê? Eu relato foto, faço vídeo, né? Vejo a extensão do dano que foi causado, retorno para a secretaria para a gente fazer relatório e a gente fazer esse trabalho, que a gente segue um protocolo, que tem que ir lá buscar, tirar foto, fazer o trabalho todinho, faz relatório e até descobrir quem é o infrator para ele ser punido.
4: Entendeu? Então é meio difícil achar a pessoa.
5: É meio difícil achar a pessoa. O combate está muito difícil com essas queimadas, né? Eu espero, pedindo também à população encarecidamente, igual a secretária falou, quando fizer a denúncia, tenta pegar a pessoa que cometeu o crime, tira foto, né, dela, que aí vai ser mais fácil para ele ser punido, entendeu?
4: Certo, amor, obrigado. Eu vou falar também com o doutor Damião, ele que é da parte do jurídico aqui, da Secretaria de Meio Ambiente, né, e ele vai falar conosco dessa parte jurídica, das leis, né, do que as pessoas, para as pessoas entenderem melhor, ele é mais hábil aqui para explicar, o que pode acarretar ali de dano para a pessoa que por acaso venha cometer esse crime. Bom dia, doutor Damião.
6: Bom dia, Josimar. Bom dia, Fábio. Bom dia aos ouvintes da Rádio Sucesso. Fábio, primeiro, Josemar, né, antes de tudo, a gente agradece aí a abertura da rádio para debater, né, trazer esse debate para a sociedade, que é de extrema importância para todos os munícipes, né, cuidar do meio ambiente, né, trazer um meio ambiente sadio, né, para a qualidade de vida das presentes e futuras gerações.
4: Certo, doutor Damião, a gente, como o Silvana, secretária, citou, né, tem a lei federal aqui que pode estar atuando através dessa lei federal, mas recentemente também foi criada uma lei municipal, né, mas como a gente estava conversando aqui antes, ela não ajuda muito o meio ambiente. Dá para o senhor explicar um pouco sobre essa lei, o que falta ali, o que precisava ter a mais nessa lei para que o meio ambiente tivesse mais autonomia para estar atuando essas pessoas?
6: Josemar, sim, eu vou falar aqui da lei, até porque eu tomei conhecimento agora do teor, né, legal dessa lei. Ela não foi debatida aqui dentro do ambiente, da secretaria, mas olhando aqui alguns artigos que foram instituídos a essa lei, Josemar, né? Estou sempre esquecendo, não. Josemar, eu vejo que ela não atende a necessidade primente do momento. Tá? Até porque já existe a lei federal, a lei 9.605, que institui crime, né? Crime ambiental, quando as pessoas colocam fogo de forma deliberada, né? Então já tem a lei e tem um código penal também tratando disso. Aí a crítica que eu faço na instituição dessa lei municipal é o sentido. Qual que era o sentido? Tinha que trazer pelo menos a implicação de multa, né, para aqueles que colocarem fogo, né, de forma deliberada, criminosa, ou até mesmo crime. Mas aí ela entra em conflito com as leis ordinárias que já existem.
4: Certo, doutor Damião, para que essa lei ela pudesse ajudar bastante aqui a secretaria, precisaria de colocar mais o que ali? Por exemplo, dá para colocar um exemplo, a pessoa é dona do lote. O lote foi queimado por alguém que chegou incendiário ali, colocou fogo, não é o dono, mas o dono ser responsabilizado pelo aquele terreno que queimou, mesmo ele não tendo colocado?
6: Sim, embora, eu já falei, já existam as leis, né, federais que impõem essa obrigação e o crime do próprio o proprietário da terra que não cuida dos seus terrenos, né, já existe. Agora, essa lei, como ela veio, né, para ratificar as que já estão em vigor, ela poderia instituir aí uma multa ou uma obrigação ao proprietário no dever de cuidar e zelar, e não até para responder pelo crime daquele que ele diz que é criminoso. Tá? Então, hoje você pode ver que a lei federal do meio ambiente 9.605 já institui de multa, né, para queimadas de 5 até 50 mil reais. De valor pecuniário. Né? Então a lei, ela faltou essa imposição.
4: Como a gente falou com o Ramon, ele disse que é difícil pegar a pessoa num local que fez o incêndio. Mas caso pegar a pessoa, ela pode responder através dessa lei federal?
6: Sim. Tanto a lei federal de crimes ambientais como a lei do Código Penal. Né? Então qualquer um do povo, aliás, é bom alertar, né, que qualquer um do povo pode dar voz de prisão em flagrante delito. Então, se você pegar lá o cara botando fogo, ele está cometendo um crime. Se ele está cometendo um crime, alguém que viu ali naquele flagrante, independente de ser policial ou não, ele pode dar a voz de prisão para ele naquele momento.
4: Então, a pessoa tem que ficar atento, porque mesmo o cidadão ali, ele viu, ele pode chegar e atuar aquela pessoa.
6: Exatamente. Ele pode ser preso a qualquer momento, mesmo independente de ser a polícia ali. Qualquer cidadão. E a gente deve alertar também, Josemar, o risco, né? Porque se você está cometendo um crime, imagine o cidadão que está na sua casa nesse momento, aí o cara vai lá incendiariamente, coloca um fogo criminoso que traz aí um impacto no ambiente, na saúde das pessoas. Então a gente tem que evitar, para evitar até mesmo um incidente, né? Um crime de uma pessoa que está ali e revoltada com a situação, poderá até, naquele momento, cometer um ato ilícito por conta aí de um irresponsável, né? que não teve a mínima, o mínimo respeito ao munícipe.
4: Certo, doutor Damião, muito obrigado.
6: Eu que agradeço, Ademar, o Josemar, e tenha um bom dia.
4: Certo, vou finalizar com a Silvana, ela que disse que já foi na Câmara de Vereadores também, conversar sobre essa lei, né, Silvana, e também para falar pro pessoal, ou pros ouvintes, né, da Sucesso, o pessoal de Serra do Ramalho, os munícipes, as providências que estão sendo tomadas a respeito dessas queimadas, que é geral, em todos os bairros, né, que ontem mesmo chegou muita reclamação da Agrovilha 18 também.
3: Sim, hoje eu estive na Câmara, né, juntamente com o presidente, o vereador Véi da 11, ele me recebeu hoje lá, porém, só lembrando que a Câmara está de recesso, só retornará dia 6 de agosto. E ficou uma conversa aberta, como eu já tinha disse a você antes, que a gente já estava em conversa com a Câmara, né, sentando e dialogando para a gente tentar chegar a resolver esse problema para o bem de todos. E o vereador me disse que a lei que foi feita, ela vai ser atualizada, né? Que ele disse que vai sentar de novo, juntamente com o pessoal do meio ambiente, porque quando foi feita a lei, essa outra, não sentou com o pessoal do meio ambiente, aí vai sentar com a gente e vamos tomar as providências para que a gente consiga minimizar este problema, né? E aqui também, Josimar, eu queria deixar para as pessoas que a prevenção é a melhor coisa, né? Então, assim, deixar que deixe de colocar fogo, lembrando a todos que a prevenção é um direito de todos, para que nós possamos ter uma saúde melhor, né? Para que possamos ter um meio ambiente saudável. Então, nós precisamos nos unir para prevenir, para que a gente tenha uma cidade melhor e a saúde melhor e um meio ambiente melhor.
4: Certo, secretário, muito obrigado.
3: Eu que agradeço a Fábio e a Rádio Sucesso pela parceria.
4: Certo. E aqui em Josemar Areda para o jornalismo da Sucesso FM.
0: Vamos lá, são 13h23, eu tenho que ir para o show do intervalo, mas primeiro agradecer a gentileza da secretária Silvana, secretária de meio ambiente do município, agradecer ao fiscal de meio ambiente, Ramon, senhor Ramon, e também o advogado doutor Damião, ele que trouxe aí em relação à parte jurídica, né? A parte jurídica. Agradecer pela atenção e gentileza em trazer a explicação para a população. Será todos os órgãos com respeito, como eu sempre coloco aqui, aqui não se ataca nem pessoas e nem órgãos, entidades. Se cobra ações dos setores que podem praticar essas ações. E, lógico, por que a busca incansável pela secretária de meio ambiente? Porque ninguém melhor do que ela para trazer uma resposta para a população. O que a secretaria tem enfrentado, o que precisa ser feito e o que está sendo feito. Eu, como jornalista, como radialista, não posso de maneira nenhuma fazer juízo de valor aqui, fazer julgamento e responder por qualquer secretaria ou diretoria. Nós colocamos o fato. Qual é o fato? Serra do Ramalho se tornou uma cidade incendiária, de incendiários. Vamos ser diretos, porque a quantidade de queimadas tem extrapolado o normal, que nem deveria, porque é crime. E quem pode fazer algo? Aí o doutor Damião, advogado jurídico, precisa de, apesar da lei federal, de uma lei que feche, amarre mais local para proteger os profissionais que terão que fazer a autuação.
4: Sim. Complementando, Ramon falou que diz que quando ele chega para fiscalizar, o povo acha que foi ele que botou o fogo e ele tá filmando o fogo.
0: É, né? Sério isso?
4: Aí ele fala, rapaz, mas tem hora que eu passo o fogo.
0: E o profissional, ele precisa aí, Josemar, acompanhado inclusive da GCM, da Polícia Militar, para que não sofra nenhuma retaliação. Vai ter que nas próximas.
1: E ele disse que tem sofrido, né?
0: É, tem que acompanhar.
1: Infelizmente ele.
0: E eu sei como é Serra do Ramalho e cidades de menor porte. Nas de grandes também tem, mas de menor, maior. Quando os fiscais, quando a lei ela começar a ser aplicada, e aí eu quero pedir aos nobres vereadores, os 13 vereadores de Serra do Ramalho que recebeu a votação da população, que outorgou 4 anos de mandato, ao prefeito Eli Carlos Lica, ao vice-prefeito Haroldo, que pelo amor de Deus, quando acontecer as punições para quem está cometendo um crime ambiental, que não passem a mão pela cabeça caso seja solicitado isso.
1: É, não intervém.
0: Não intervi de maneira nenhuma. Eu sei e ouvi isso de diversos políticos, não é só em Serra. Ah, Fábio, tem que ser técnico, mas também tem que ter o lado político. Eu vi isso, inclusive, do prefeito Eli Carlos na entrevista essa semana comigo. Que ele quer agir tecnicamente, mas em alguns momentos tem um lado político que tem que falar mais alto. Mas que nesses casos de crimes ambientais, que caso, não estamos dizendo que chegou já, mas quando houver as punições, que o profissional for lá aplicar a punição, que vai gerar impostos, inclusive, para o município, que se houver um pedido aos vereadores de alguém que se sentiu, que cometeu o crime e que não quer cumprir a lei, não quer pagar a multa, que se for pedir a um dos vereadores ou ao prefeito, ao vice-prefeito, que eles saibam dizer não.
1: É, os valores, sabe, eles estavam passando pra gente, ele varia lá de 500 reais a 55 mil. E há casos, sim, né, que depende do fiscal e de quem for fiscalizar do meio ambiente, que eles podem reparar de acordo com o dano que foi causado. Uhum. Né, se ele entender que vale, é de 50 reais a 10 milhões. Se ele entender que aquele dano causou 10 milhões, ele pode aplicar a multa de 10 milhões.
0: De 10 milhões.
1: É. Então, assim, fica a cargo ali da secretaria, né, do fiscal, que veio entender o dano, né? E tem outra forma também, que eles falam, quando a multa é aplicada, ah, eu não quero dar a multa pro governo federal, mas ele faz um acordo dele chegar no meio ambiente, ver o que está precisando, suporte do meio ambiente, e converter em bens pro meio ambiente e pagar lá. Sim. No meio ambiente mesmo. Ah, precisa, um exemplo que ele usou, precisa de 50 bombas costal, então vamos comprar as bombas costal e fazer um acordo lá com o Ministério Público e vou dar ali no meio ambiente mesmo, para ter certeza que o meu dinheiro foi aplicado ali, né? Ah, vou reflorestar de novo aí, derrubei uma árvore, vou reflorestar 2 hectares. Não sei, vai lá, tem que fazer com acompanhamento, né? Tem isso também.
0: Lógico. Deixa eu trazer aqui, manda pro ar, eu vou ao show do intervalo, eu vou faturar e eu volto, o jornal vai se estender um pouco mais, né, hoje, e aí eu quero a sua audiência, não sai daí não, por gentileza. É, Dinalva e Walter estão acompanhando lá em Palmas, todo o pessoal em Palmas, muito obrigado. Vai ter o que aqui, ô Maia? Vai ter a quadrilha comunitária, é isso? Vem aí a quadrilha comunitária com Maria Gasolina e Zé da Motoca, é isso? É Motoca mesmo? Animação Swing da Serra, no dia 11, a partir das 19h30, na comunidade de Palmas, na quadra poliesportiva. Vai ser lá na quadra poliesportiva, lá da comunidade de Palmas. Vai ter quermesse com comidas típicas, é proibido cooler, né, com bebidas no local. Então, portanto, aproveite, vai lá curtir aí a quadrilha comunitária no dia 11, a partir das 19h30. Eu volto já com a demanda da população pra gente finalizar o programa. Aguarda aí.

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2: Olha, são 13h42. Paulo Preto, boa tarde, Paulo.
3: Essa grande emissora de rádio.
2: Cadê o Paulo?
3: Boa tarde, Paulo Silva.
2: Boa tarde.
3: Paulo Carneiro, Paulo Preto. Ô, Paulo Silva.
2: Oi.
3: Eu aqui assisto aqui na roça pelo YouTube, porque
2: olha,
3: eu assisto jornal trabalhando. Eu ligo,
2: sim,
3: a rádio, eu ligo na caixa,
2: ah,
3: e vou trabalhar, sabe?
2: Sim.
3: Tá passando na TV e na caixa. Eu tô,
2: olha,
3: trabalhando,
2: rapaz,
3: escutando, porque eu gosto muito de jornal. Quando termina o jornal da Sucesso, aí eu boto na Globo, que eu gosto muito,
2: olha,
3: de jornal, né? Eu assisto, uhum, a rádio da Globo. E a hora que eu vou almoçar. E aí, entendeu? Depois assisto uma novela, alguma coisa. E aí, mas falha muito no YouTube. Por que, Fábio? Falha tanto assim, Fábio? É normal? Deus te abençoe, viu? Tem um bom jornal, um bom dia. Que Deus abençoe a vocês, todas dessa grande emissora de rádio, a Sucesso FM. Porque quem tá na Sucesso já tá na boa. Um
2: tá
3: abraço,
2: Nani,
3: que pra vocês todos. Que Deus abençoe.
2: Um abraço. Olha, em relação a falhar, pode ter variação no sinal da internet. Ou na sua, ou na nossa aqui tá normal, viu? A nossa aqui tá normal. Aqui no estúdio tá tudo verdinho, tudo funcionando 100%. Eu observo aqui, quando tem problema aqui, eu aviso aqui também. Então tem que ver o sinal que o senhor tá recebendo aí, para ver se tá ok. Porque aqui na Sucesso hoje tá tudo ok, viu? Vamos lá, sobre os pequenos produtores, manda pro ar, vai, Maia.
4: Boa tarde, Fabrício.
2: Boa tarde.
4: É, Fabrício, eu tô vendo você falar aí, fortalecer o comércio. Mas o comerciante aqui de Serra do Ramalho não compra nada na mão dos pequenos produtores, não. Eu produzi feijão aqui, fui obrigado a vender pra Lapa, porque eles aqui só compram se for empacotado, entendeu? A farinha do mesmo jeito. Eu produzi cebola, tomate aqui. Os verdureiros aqui preferiam comprar em Guanambi, mas não compravam na nossa mão, entendeu? Cebola que nós vendia de R$15, ele preferia comprar de R$30 em Guanambi, mas não comprava na nossa mão. Aí fica difícil. O comerciante aqui não ajuda os produtores aqui de Serra do Ramalho, não. Eles preferem comprar fora. Os produtores aqui tem que se virar. Farinha mesmo aí, ó, ninguém tá querendo comprar porque não é empacotado.
2: É, mas tem que se reunir. Tem que se unir todo mundo. O que é que está faltando? Pronto, compra empacotado, porque é uma exigência estar empacotado. Pronto, se há uma exigência, não tem como você comprar algo, se tem uma exigência, avulso.
5: A granel, né?
2: A granel.
5: O pessoal fala.
2: Então, no caso aí, tem que se reunir os produtores, juntamente com os comerciantes, se reúnem todo mundo. Gente, nós temos aqui o melhor preço para oferecer a vocês. A gente precisa se adequar em quê? Para que consiga levar o produto até vocês. Para que, ao invés do comerciante comprar fora, ele possa adquirir aqui com o menor preço. Lógico que o comerciante vai querer comprar com o menor preço. Então, se tem qualidade.
5: Para ele tirar o lucro dele, né?
2: Lógico, ter a lucratividade maior. O que precisa observar é. Ele citou aí de que precisa prefere comprar em sacado.
5: Isso.
2: Prefere comprar em sacado. Então, junta os produtores, conversa com os comerciantes que fazem essa compra e vê de que forma pode se adequar para entregar em sacado.
5: Um exemplo, como, ó, você me dá a embalagem ou em saco.
2: Pronto.
5: A gente já vende ali, a gente abate um valor.
2: Abate um valor.
5: É.
2: Precisa se unir. Ficar na quebra de braço não funciona, nem para um lado nem para o outro. O comerciante comprando aqui, como ele disse, que lá fora é mais caro, certo? É mais caro, mas está entregando o produto com a exigência que o comerciante precisa. Então, dá para fazer um preço menor aqui do que lá fora e entregar da forma que o comerciante quer?
5: É que, por exemplo, ali, ao ensacar que nele colocou aí, o senhor colocou. Ele vai ter o trabalho ali de pesar, né? No peso, o peso tem que ser pesar de fechar a embalagem, depende da forma que ele vai fechar também, né? Aí vai demandar uma mão de obra a mais ali, vai ter que contratar alguém a mais ali para fazer esse serviço. E eu acredito que eles não ensacam justamente por conta dessa mão de obra é a mais, né? Vai ter que gastar um pouco a mais aí também. Aí tem que, igual o Fábio falou, senta e combina.
2: Mas aí ele vai vender para o município, vai gastar menos do que tendo que ir lá para fora vender. É. Então, eu acredito que precisa a União conversar, se reunir, e aí a Secretaria de Agricultura precisa intermediar nessas situações. Precisa intermediar nessas situações. Boa tarde, Fábio. Boa tarde, José Mareda. Que Deus abençoe a tarde de vocês e a todos os ouvintes. Muito obrigado. Deixo uma reflexão para os pais. A melhor herança que se deixa aos filhos não é bens materiais, é a educação. Se investir neles, que eles tiverem estudo e preparo, estarão prontos para a vida, mesmo quando vocês não estiverem mais presentes. Eu sou prova disso. Mulher com deficiência, moro na zona rural, enfrento muitas dificuldades, mas não desisto. Sou Isabel Catúcia, consteladora familiar, psicoterapeuta familiar já formada, e hoje estou no sexto período de serviço social, futura assistente social. Perdi meus pais cedo, mas entendi que o estudo era o caminho para eu me tornar quem eu quero ser. Que os pais incentivem sempre um filho preparado, saber caminhar e se encontrar sozinho. Tá aí. Quem tá acompanhando a gente, um abraço, Catúcia. É, Arlene Mendes, boa tarde, que Deus abençoe a todos vocês. Boa tarde, Fábio Silva. Já falei aqui, né? Da criação da CDL. Sobre as queimadas, manda pro Amaia.
6: De mudar o fluxo.
7: Boa tarde, Fábio.
2: Boa tarde.
7: Você vai falar aí sobre queimada em Serra do Ramalho.
2: Sim.
7: Aqui tá difícil de controlar, porque aqui é assim. Você limpa um terreno, você enlera o material, deixa a leirinha dele feita, o material seco, capinado, e você deixa a leira. Os cabas que faz caminhada de madrugada, de manhã cedo, já faz com isso, eu acho que com isso, só pode ser com o esquerdo na mão.
6: Veja como melhorou.
7: Porque eles botam fogo. É só ver.
6: Eu vou te
7: botar fogo.
6: Meu ouvinte pode me corrigir, mas é uma medida.
7: Aí quem não sabe acha que foi o dono do terreno que foi lá e queimou.
6: Quando se pensava em lanche, tinha um local.
7: É complicado.
6: Que a Avenida Sul.
7: O que a gente faz é capinar, juntar, enlerar, fazer a leira ali. Donde não vai empatar se fazer a planta o ano que vem, que vai ficar aquela leira no meio.
2: Entendi.
7: Mas o caba passa fazendo caminhada de madrugada. Ele passa hoje e vê o mato lá, amanhã ele já vem com o esquema. Passa lá e bota fogo. É complicado.
2: É difícil. Entendi. Entendi o posicionamento dele. Ele disse: olha, pelo que ele colocou aí, eu não toco fogo. Eu deixo lá pronto, lá pra secar. Pra secar.
5: Porque ele planta no outro ano e você pode só separar, né, Fábio?
2: Sim.
5: Planta ali, você separa ali.
2: Não entendo
5: e serve,
2: nada,
5: serve de adubo.
2: De adubo.
5: É,
2: a folhagem
5: ali. Folhagem. E ela também retém, que é o processo que o pessoal faz ali, quando a terra tá degradada, ele faz essas leiras de mato, ou então ele pega o próprio mato, na parte ali que tá liso, né? E que o pessoal fala, vou botar um cabelo na terra ali, aí coloca lá pra não...
2: Colocar água, o quê? A areia?
5: É um cabelo na terra ali, né? Ah. Que às vezes ali a água tá liso, a água bate a chuva e já vai embora. Aí ele joga o mato segura a chuva ali e acaba voltando ali os nutrientes para aquele local novo que você pode plantar. Que tem local que você pode plantar que não vai dar nada, porque não tem mais nutriente. Colocando o mato ali, igual o pessoal faz, às vezes ele não quer queimar mesmo. Ele faz a raleira ali, ele junta e deixa para reter a água que vai descer para conter a erosão, mas o pessoal passa lá, igual ele tá falando aí... Acha bonito
2: o fogo. Mas o cara vai fazer caminhada ou ele vai ser incendiário? Ele tem que escolher é difícil, o que, né? Que ele quer. Ele quer ser um atleta ou ele quer ser um incendiário?
5: Tem que escolher, né?
2: Pelo amor de Deus. Boa tarde, Fábio Josemar. Eu gostaria de saber se já chegou a fita de medição de glicose no posto Vera Lúcia, porque já tem 2 meses que não tem essas fitas. Busque essa informação.
5: Busque
2: essa informação, por gentileza. Sobre os terrenos sujos, manda pro Amaia.
8: Tem que multar os donos dos terrenos, esses que não limpam os terrenos. A prefeitura tem que multar. O que não quiser cuidar, toma e dá para quem precisa.
2: Aí.
8: O cara tem 8 ou 10 terrenos aqui, mora em São Paulo, mora em Santa Maria, mora em Brasília. E os terrenos aqui pro pessoal tocar fogo, para prejudicar o pessoal.
2: Tá aí a opinião do ouvinte. sobre a guarda municipal. Manda pro Amaia.
9: Saindo do contexto aí, Fábio.
2: Fale.
9: Ele tem um lado técnico, um lado político, mas ele tá usando só o lado político, que o concurso tá aí até hoje, com mandato de segurança para obedecer o mandato de segurança, e até hoje ele não obedece. Viu? E o concurso, segundo semestre, já tá aí, entrou já. E hoje já é o quanto? Já tá na meada do mês praticamente, e nem uma luz ele dá.
2: Esse aí é o chamamento, né? A guarda. É. Da guarda é chamamento, guarda, né? Né? É, vou lá, vou trazer a informação que foi dada na entrevista aqui. Na entrevista aqui, o prefeito disse em entrevista que outubro vai fazer o chama, começa a fazer o chamamento da saúde e da segurança.
5: É.
2: Né? Então, portanto, nesse caso, palavras dele em entrevista.
5: Então, aguardar, né?
2: Aguardar. Outubro. Nós estamos em julho.
5: Julho.
2: Agosto, setembro, outubro. Pronto. Outubro. Vamos aguardar. Deixa eu trazer pra finalizar aqui.
5: E o povo só mensagem, né, Fábio?
2: Mensagem.
5: É, hoje...
2: Eu gosto, eu amo isso. Amo isso. Fábio, me desculpe te corrigir. Uai? Se for, pode corrigir. Tem que pedir desculpa pra fazer correção, não, gente. Pelo amor de Deus. É, o restaurante de minha tia Cida não é um dos mais antigos na Avenida Norte. Só tinha o restaurante de Socorro e o de Nega Pimenta, é isso?
5: É isso.
2: E a Avenida Norte só tinha esse restaurante, a oficina de motos, de Mickey. Na época do lado de cá tinha o lado direito da Avenida Papelaria, que sempre teve ali. O prédio de advocacia, de advogada, veio depois, mas ali também veio antes Tereza, da distribuidora, né? Veio depois um salão de beleza próximo ao prédio de advogada. Veio antes, né, um período restaurante Socorro, aquele prédio do lado de Nega ali. Antigamente era um clube dançante. Na frente tinha umas casas que foram derrubadas. Era um salão masculino ali. O chaveiro veio depois. Na esquina era a farmácia, que hoje vende umas coisas antigas ali do lado da internet. Antigamente era uma pizzaria do lado da Provide, onde fazia xerox, documentação.
5: Acabou, contou a história toda, hein?
2: É, contou a história toda. Aí depois veio depois ali a farmácia pioneira, que foi a primeira farmácia da Agrovila Nova, inclusive dona Delminda, comadre de minha mãe. É, ali do lado da farmácia, adentrando a rua do beco da antiga feira, onde os mercadores vinham fazer suas vendas de roupas. Era tudo tão lindo, pena que parou. Aquela lanchonete veio depois, era um lote vazio. Aquele mercado em frente à igreja, próximo à delicatesse, veio depois. Aqueles prédios adentrando ali por dentro veio depois, pois esse beco quase não tinha nada. Eram poucos comércios ali naquela rua da TIM. O prédio mais antigo que tinha nessa rua é o próprio prédio da TIM. A farmácia e as oficinas que tem ali, uma loja de roupa, era muito vazio de lojas. Hoje está cheio, né? Da padaria para lá, a primeira distribuidora que veio para a Serra foi de Zé da Escola. Aqueles prédios da frente, a Zé, de outro lado, veio depois, mas antes veio Zé da Escola. Tinha o bar de Marivaldo, voltando ali para a Praça da Amizade, do lado da igreja. Só tinha mesmo o Sindicato dos Trabalhadores. Na Praça da Amizade mesmo só tinha um trailer da minha mãe e o outro que foi derrubado. Esses dois veio depois da minha mãe. Ainda foi o primeiro, esse de frente, a biblioteca. Ali na biblioteca era um espaço enorme, ao fundo Eduardo Martins. Depois veio o prédio do hotel, biblioteca no prédio, ali no posto de gasolina. Era do tio da minha. Era de um tio meu, né? Seu Zé Cabeça Branca, né? Meu Deus! Aí veio o prédio da água, Hotel Pôr do Sol antigo, prédio Zé da Peça antigo, um dos prédios que veio depois mais antigo, prédio da Parada da Novo Horizonte veio depois, veio o restaurante de Tia Cida, mais o esposo dela, a distribuidora veio depois, as oficinas veio depois do bar do meu tio, Nem, né? Hotel Asa Branco, dos mais antigos aqui, junto ao Hotel Tupã. Aí vou pra rua de trás da padaria, ali também não tinha quase nada, só tinha um sapateiro que mudou, não é mais ali. Depois veio outra distribuidora, o prédio mais antigo dessa rua é o prédio de Seu Silvano. Depois veio o Mercado Pague Menos, outros prédios do lado. aquele bar de frente ao Pague Menos, um dos mais velhos aqui na rua da Praça da Bíblia. O único mercado antigo ali é o de Neto da

0: obrigado, mas trouxe uma bela história aqui de Serra do Ramalho, né? Meu Deus, não, eu vou trazer, eu vou organizar
1: gravar,
0: aqui.
1: Pode até gravar com ela, né?
0: Isso, é bom aí, né? Com ele, não sei se é homem ou mulher, deixa eu ver aqui. Me diz aí, Maia, se é homem ou mulher, né? Mas trouxe a história com detalhes aqui do comércio que existia em Serra do Ramalho. É uma mulher, Maia tá me falando aqui. E, gente, não me corrigiu, pode corrigir à vontade. Eu, sempre que eu coloco aqui, gente, me corrija se eu estiver errado. Mas é para corrigir, a gente tá debatendo aqui, pelo amor de Deus. Fique à vontade, gente, o jornal é de vocês. É da gente, né? Todos nós. Final do programa, um abraço a todos vocês, fiquem todos com Deus. Segura essa mensagem aí, viu, Maia? Que eu quero, inclusive, até ver com Josemar, ver se ela grava, trazendo sobre essa história aí. E eu quero organizar toda essa escrita que ela colocou aí para eu ver se eu consigo fazer uma organização para trazer com mais detalhes aí, até para eu entender melhor. Viu? Muito obrigado a todos os ouvintes. Um abraço, Areda.
1: Um abraço, Fábio. Abraço aos ouvintes.
0: Lembre-se, só com amor e solidariedade juntos poderemos construir um mundo cada vez melhor. Tchau, pessoal. Fiquem todos com Deus.
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7: Aqui na sua rádio, são 14 horas e 6 minutos.

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5: E a gente segue juntos, curtindo o melhor da programação. Tá tudo igual no relógio, 14 horas e 14 minutos.
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1: Gente, atenção, porque vai rolar agora nosso resumo de novelas. Eu já tô por dentro do que rola em A Nobreza do Amor, meu povo. Hoje, dia 9 de julho, quinta-feira, Kênia se revolta por ser obrigada por Jendal a participar da escolha da sua nova esposa. Bartô se entusiasma com a repercussão do ataque dos cangaceiros e reforça sua crença de que Veneranda realizou um milagre. Niara revela a José e Tereza que Onildo descobriu que ela e a Lica pertencem à realeza de Batanga. Virgínia pressiona Sebastião por temer ser denunciada. Viriato realiza a extrema unção enquanto amigos e familiares se unem em oração. Onildo informa que Tonho foi desenganado pelos médicos, levando todos ao desespero. Viriato realiza a extrema unção enquanto amigos e familiares se unem em oração. Durante a corrente de fé liderada por Dona Menina, Tonho reage, abre os olhos e chama por Lúcia. Kênia consegue escapar da vigilância de Pascoal e reafirma que não aceitará o controle de Jendal. Onildo confirma a recuperação inesperada de Tonho.
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3: Olá, boa tarde, 14 horas e 30 minutos.
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1: É o nosso resumo, meus amigos, que já está preparado com a sua novela favorita. Hoje, na novela Quem Ama Cuida, Adriana se decepciona com Pedro. Tom é hostil com Adriana e a expulsa de sua casa quando a encontra conversando com Helenice. Kleber lembra Adriana sobre as obrigações de sua liberdade condicional. Ulisses fica com ciúme ao ver Patrick com Fábia. Liris agradece a Nicolau por não tê-lo abandonado. Adriana lamenta ao ser comunicada pela atendente da clínica que sua entrevista foi cancelada pelo fato de ela ser uma ex-detenta.
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0: tá vendo? Quem gostou, dá um gritão aí.
1: Dá um gritão aí, São Paulo.
0: No 12.
1: No 12, filho.
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3: Tô por aqui, já sei o que vai rolar em Coração de Mãe, a novela da Rede Record para essa quinta-feira. Razan fica sem reação ao reencontrar Zerra. Tentando evitar problemas, ele procura esconder de Phyllis a ligação que teve com a antiga paixão. Zerra, porém, insiste em conversar a sós com Razan. A conversa dos dois acaba interrompida quando Phyllis surge inesperadamente.
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1: Boa tarde, 15 horas e 1 minuto.
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0: obrigado.
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3: De volta por aqui com mais informações. De volta às últimas do esporte.
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3: O Grêmio insiste na contratação do lateral direito Diego Caíto, apesar da primeira negativa do Goiás. O tricolor agora negocia a compra do jogador de 22 anos. Os dois clubes debatem formas de pagamento e o valor total da negociação. Caíto entende que é uma oportunidade de crescimento na carreira e deseja que o negócio ocorra, desde que em bons termos para as duas partes.
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3: O Bahia contou com o retorno de Everton Ribeiro aos treinamentos com um grupo na manhã de ontem na cidade tricolor. O camisa 10 está recuperado de problema na lombar. Os laterais Iago Borducci e Luciano Juba continuaram na transição física e técnica. Já o atacante Kike Oliveira fez um treino híbrido entre academia e campo. Fora da temporada, o goleiro Léo Vieira continuou em tratamento médico.
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3: Nilton desembarcou na capital paulista na manhã de ontem para concretizar sua transferência ao São Paulo. Nilton vai assinar contrato com São Paulo até o fim de 2030. O jogador faz parte das tratativas entre São Paulo e Botafogo por uma troca envolvendo o zagueiro Ferrarese, que pertence ao tricolor e está emprestado ao clube carioca desde março. Tô de volta amanhã trazendo mais informações por aqui. Tudo que rola e acontece no mundo da bola, você fica sabendo primeiro aqui na Melhor. Abração do Deluca, ótima quinta, fiquem com Deus e até a próxima. Tchau, tchau, valeu.
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1: E que bom que você tá aqui nessa quinta-feira. Oi, tudo bem? Eu sou a Kelly Gomes e vamos de Aroma e Sabor, porque nessa quinta-feira, dia 9 de julho, a gente vai de lombo de porco assado. Que delícia. Então, prepara aí pra anotar, tá? Você vai precisar de 2 quilos de lombo de porco, 2 xícaras de chá de vinho branco seco, 4 dentes de alho amassados, 2 xícaras de caldo de legumes, suco de um abacaxi maduro, 1/2 xícara de azeite de oliva, sal e pimenta do reino a gosto. E você vai começar colocando o lombo numa travessa e vai temperá-lo com o sal, bota também alho, pimenta, vinho, o caldo de legumes e também o suco do abacaxi. Deixa marinando por no mínimo 2 horas. Aí, depois que passou esse tempo, você vai transferir o lombo para uma assadeira, despejar o líquido e cobrir com papel alumínio. Leva esse lombo para assar em forno pré-aquecido, são 180 graus por 3 horas. Depois que o lombo estiver cozido, você retira o caldo e volta com ele para o forno em máxima para dourar, tá bom? E é isso, gente, simples de preparar e uma delícia. Já pode até fazer para o almoço de domingo. Ótima quinta-feira para você e não esqueça de continuar aqui, ó, na programação que tá excelente. Tchau, tchau.
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0: grande desejo de quem dita tendências no mundo da moda. Bom, com sua vibe utilitária marcante, bolsos laterais estratégicos e até pernas mais larguinhas, a peça é sinônimo de puro conforto. Então, seja na versão em jeans claro ou no tradicional verde militar, ela é perfeita para transmitir o estilo urbano e cheia de atitude. Então, cria a combinação ideal com tênis casuais, botas estilosas, coturnos de solado mais pesado, você pode arrasar, viu? Então garanta a sua e transforme os seus looks.
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Uma britânica de 42 anos, chamada Lori Denman, levou o pior tipo de lembrança possível de uma viagem. Ela descobriu que tinha nada menos que 38 parasitas morando dentro do seu cérebro. O mistério começou quando ela passou a ter dores de cabeça horrorosas e também convulsões. Os médicos revelaram que ela estava com neurocisticercose, uma infecção grave causada pelas larvas da famosa tênia, ou solitária. O corpo dela já vinha dando avisos bizarros um ano antes. Lori levou um susto daqueles ao ir ao banheiro e colocar para fora uma tênia de 1 metro de comprimento. Na época, o médico passou uns exames e a liberou. Agora, os especialistas acreditam que ela pegou o bicho em 2007 durante uma viagem para a Índia. O mais curioso é que ela jurava ter passado longe de carnes na viagem, mas os médicos acham que ela comeu carne de porco contaminada por engano. Depois de um baita sufoco físico e mental, Lori se curou e hoje quer criar um podcast para alertar todo mundo de que a gente não é invencível. Tudo que rola pra internet.

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1: Olha a hora, 15 horas e 31 minutos.
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0: comunicação e no combate às linhas de expressão. No entanto, quando as rugas são mais profundas, os cosméticos sozinhos podem não ser suficientes para reverter os sinais do tempo. E nesses casos, a combinação com tratamentos estéticos avançados é a escolha perfeita para garantir resultados surpreendentes e duradouros.
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2: Uma influenciadora digital conhecida como Rosa Adventures virou o assunto do momento na internet e dividiu opiniões. Após transformar o corredor de um avião de passageiros em uma verdadeira academia de ginástica, ela postou um vídeo no Instagram fazendo agachamentos, alongamentos e até plantando bananeira a mais de 10 mil metros de altitude, enquanto os outros passageiros tentavam apenas viajar em silêncio. Na legenda, Rosa se gabou dizendo que mexe o corpo com confiança em qualquer lugar, esteja na terra ou no céu. No vídeo, que já passou de 300 mil visualizações, dá pra ver as pessoas ao redor tentando fingir que nada estava acontecendo, embora algumas olhassem feio para trás. Nos comentários, muita gente achou a atitude super irritante e sem noção, enquanto outros acharam que não tinha problema, desde que ela não chutasse a cabeça de ninguém. Rosa se defendeu dizendo que os comissários de bordo foram bem legais, ninguém reclamou na hora e avisou aos críticos para relaxarem, pois o avião pousou e todo mundo chegou bem ao seu destino.

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1: Boa tarde a você, 16 horas e 3 minutos.
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1: Olá, tudo bem com vocês? Vai começar o Flash Star desta quinta-feira aqui com Priscila Pera. Quando o assunto é ostentação, Neymar Júnior não brinca em serviço. O empresário Luiz Moura revelou no podcast Fala Lazinho que o craque comprou sua nova mansão em Santos de porteira fechada, pagando tudo no Pix e sem nem pisar no local antes de fechar o negócio. A venda foi resolvida após um amigo do jogador visitar o imóvel e fazer uma chamada de vídeo para mostrar a vista. Luiz contou que jogou o preço lá no alto, mas o atleta aceitou na hora, sem contraproposta, e transferiu a bolada no ato da assinatura. Para completar, Neymar ainda arrematou 16 motos raras de colecionador que estavam na garagem e pertenciam ao filho do empresário, sem ao menos testar nenhuma delas. Quem pode, pode, né? Neymar comprou uma mansão e uma frota com a facilidade de um clique. Esse foi o seu Flash Star, que volta já já.
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1: LG quer fornecer telas para os futuros aparelhos dobráveis da Apple. É o que você descobre agora junto comigo neste 9 de julho, na edição novinha do Tech World que chega agora para você.
0: O futuro já começou.
1: A LG está investindo pesado para se tornar uma das principais fornecedoras dos futuros aparelhos dobráveis da Apple. Embora tudo indique que a Samsung vai entregar as telas para a primeira geração desses produtos, a LG quer garantir seu espaço nos modelos que virão depois. Para alcançar esse objetivo, uma das divisões da LG, Innotek, já registrou cerca de 30 patentes desde 2019, focadas em uma peça chamada placa traseira. Essa peça fica escondida entre a tela do aparelho e a dobradiça que faz ele fechar. A função dessa peça é absorver o impacto e diminuir o desgaste de abrir e fechar o dispositivo o tempo todo, fazendo com que a tela dure muito mais tempo. Fontes do mercado dizem que a LG criou essa tecnologia pensando nos planos da Apple, que, além de um celular, pode lançar também tablets ou notebooks dobráveis no futuro.
0: 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Você

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3: Olha a hora boa, hora do café da tarde. Agora 16 horas e 30 minutos. Boa tarde a você.

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0: obrigado.
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1: De volta aqui com o Flash Star, eu sou Priscila Pera e tudo que tá rolando na vida das celebridades. A musa Paola Oliveira entregou tudo e mais um pouco em A Herança de Narcisa, seu primeiríssimo filme de terror que estreia hoje nos cinemas. Na produção, a atriz não só encara o desafio duplo de interpretar mãe e filha, como também soltou a voz cantando e fez questão de dispensar os dublês nas cenas físicas mais assustadoras. Em entrevista, Paola revelou que a decisão de fazer as próprias cenas de ação deixou a equipe de direção com o coração na mão. Eles quase morreram de preocupação, mas isso traz uma sensação diferente para o corpo. Sou uma atriz muito física, então construir essa personagem dessa forma fez toda a diferença, garantiu a artista. No longa, Ana volta à antiga casa da mãe após a morte da matriarca e precisa encarar uma relação super sinistra e cheia de angústia. Para entrar de cabeça no terror psicológico da personagem, a atriz pediu para gravar até as sequências de maior perrengue. O filme promete arrepiar os cabelos e mostrar uma faceta totalmente inédita e macabra da nossa eterna rainha do carnaval. Vamos aguardar então, hein? Esse foi o seu Flash Star. Beijos e até.
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1: China quer fabricar mais de 100 mil robôs parecidos com humanos ainda este ano. É o que você vai descobrir agora junto comigo nesta nova edição que eu trago para você aqui do TechWorld.
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1: A China planeja produzir mais de 100 mil robôs humanoides ainda em 2026. A quantidade é tão grande que seria suficiente para encher uma cidade inteira de tamanho médio. O anúncio foi feito pelo governo chinês durante uma grande conferência sobre inteligência artificial realizada no país. Esse avanço rápido faz parte de um plano maior para liderar a tecnologia mundial. De acordo com os dados oficiais, a indústria de inteligência artificial e de robôs inteligentes na China movimentou uma fortuna no ano passado. Atualmente, o país está investindo pesado na criação de chips modernos e de cérebros eletrônicos mais avançados para que esses robôs consigam trabalhar de forma totalmente independente.
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1: Boa tarde na sua rádio, 17:03.
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1: Hoje já é quinta-feira, hoje é dia 9 de julho e eu tô chegando com uma edição fresquinha do Mundo Pop pra você. A estrela canadense Celine Dion lançou seu mais novo single em francês chamado Bonjour, Pardon, Merci. A música foi escrita pelo cantor Icare e produzida por Renaud Rebillot, famoso por trabalhar com grandes nomes da música francesa. Esse lançamento vem logo depois da canção Dansons, lançada em abril, mostrando que Celine está voltando com tudo às suas raízes musicais. A nova faixa é um esquenta para os shows que a cantora fará em Paris a partir de setembro de 2026, na Plenitude Arena. O sucesso é tanto que todas as 16 apresentações já estão completamente esgotadas, provando que o público estava com muita saudade de ver a diva de perto do palco novamente.
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1: Oi, oi, boa quinta-feira pra todo mundo que tá aqui. Eu sou a Kelly Gomes e tem dica materna, tá? Se o seu filho, por exemplo, anda reclamando de dores constantes nas pernas, canelas ou mesmo joelhos, mantenha a calma e o coração tranquilo. A famosa dor do crescimento é bem comum em crianças e adolescentes, afetando os dois lados do corpo sem causar danos aos ossos ou então aos músculos. Esse desconforto pode ser aliviado facilmente com um tratamento simples e também muito carinho em casa. Experimenta então fazer aí uma massagem suave na região dolorida, utilizando óleos corporais específicos para relaxar. Cuide do bem-estar de quem você mais ama. Essa fase passa, mas o carinho dela continua pela vida toda. Beijão, tchau, tchau.
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1: A sua rádio, 17 horas e 33 minutos.
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0: muito obrigado.
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0: Ele lançou a música Miragem, que traz uma pegada latina bem marcante e mostra um lado mais maduro do artista. Para deixar o lançamento ainda melhor, a faixa ganhou um videoclipe gravado em um bar com um visual bem cinematográfico, onde Enzo se joga na dança ao lado de uma atriz. O cantor contou que adorou o desafio de explorar esse estilo novo e que o cenário foi todo pensado para levar o público direto para o universo romântico da canção.
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1: Uma jovem de 21 anos aprendeu da pior forma possível que mãe não avisa as coisas em vão. Cheryl Maguire e sua filha tinham planejado uma viagem super especial para as Ilhas Turks e Caicos. A ideia era refazer fotos de infância no resort que a garota frequentava desde que tinha um aninho de idade. Porém, já no aeroporto em Boston, nos Estados Unidos, a jovem percebeu que tinha esquecido seu passaporte dentro do seu apartamento em Nova York. As duas até tentaram bolar um plano corrido para buscar o documento, mas não ia dar tempo. Foi aí que a mãe tomou uma decisão firme. Deixou a filha para trás e embarcou sozinha. Cheryl explicou que só fez isso porque a viagem estava ligada a um evento de reinauguração do hotel. Se fosse um passeio normal, ela teria remarcado. Cheryl confessou que ficou com o coração um pouco apertado, mas usou o erro para dar uma lição de vida na filha. Quando voltou, consolou a garota dizendo: "Olha pelo lado bom, você só tem 21 anos e eu te garanto que nunca mais vai esquecer o passaporte na sua vida."
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0: 18 horas.
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0: Oração do Anjo. O anjo do Senhor anunciou a Maria.
1: E ela concebeu do Espírito Santo.
0: Ave Maria, cheia de graça, o Senhor é convosco. Bendita sois vós entre as mulheres, e bendito é o fruto do vosso ventre, Jesus.
1: Santa Maria, Mãe de Deus, rogai por nós, pecadores, agora e na hora da nossa morte. Amém.
0: Eis aqui a serva do Senhor.
1: Faça-se em mim segundo a vossa palavra.
0: Ave Maria, cheia de graça, o Senhor é convosco. Bendita sois vós entre as mulheres, e bendito é o fruto do vosso ventre, Jesus.
1: Santa Maria, Mãe de Deus, rogai por nós, pecadores, agora e na hora da nossa morte. Amém.
0: E o Verbo de Deus se fez carne
1: e habitou entre nós.
0: Ave Maria, cheia de graça, o Senhor é convosco. Bendita sois vós entre as mulheres, e bendito é o fruto do vosso ventre, Jesus.
1: Santa Maria, Mãe de Deus, rogai por nós, pecadores, agora e na hora da nossa morte. Amém.
0: Rogai por nós, Santa Mãe de Deus,
1: para que sejamos dignos das promessas de Cristo.
0: Oremos.
1: Infundi, Senhor, em nossas almas a vossa graça, para que, pela anunciação do anjo, cheguemos ao conhecimento da encarnação de nosso Senhor Jesus Cristo, vosso Filho, que pela sua paixão e morte na cruz, cheguemos à glória da ressurreição. Pelo mesmo Jesus Cristo, Senhor nosso. Amém.

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1: Confira na certa, 18 horas e 31 minutos.
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0: tem que respeitar.
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0: principal para ingresso na carreira docente da educação básica.
1: Unidades móveis flutuantes da Previdência iniciaram atendimentos na região norte.
2: 7 barcos vão prestar assistência a comunidades ribeirinhas, indígenas e quilombolas até dezembro.
1: E ainda, produtores precisam validar o cadastro ambiental rural. Carlos Oliveira.
3: Ter o cadastro ambiental rural concluído é fundamental para acessar o crédito agrícola no sistema bancário.
2: Turismo. Passageiros que enfrentarem problemas com companhias aéreas poderão registrar reclamações em plataforma digital.
1: Vamos falar também de uma pesquisa sobre viagens de brasileiros com bichinhos de estimação. Natália Koslick.
4: O mapeamento servirá de base para a criação de um manual de boas práticas do segmento.
2: A apresentação da Voz do Brasil hoje é comigo, Mariana Jungmann e Luciano Seixas.
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2: 1 milhão de pessoas já solicitaram a autoexclusão dos sites de apostas online, as chamadas bets.
1: Qualquer pessoa pode fazer o bloqueio nas plataformas de apostas de uma só vez.
2: E o próprio usuário define quanto tempo quer ficar sem apostar.
5: A plataforma centralizada de autoexclusão permite ao cidadão restringir o acesso às casas de apostas para prevenir danos financeiros e à saúde mental. O bloqueio atinge todos os sites de apostas autorizados pela Secretaria de Prêmios e Apostas do Ministério da Fazenda. Para solicitar a autoexclusão, o cidadão deve utilizar o login da plataforma gov.br. Ao preencher os dados, deve informar por quanto tempo deseja ficar autoexcluído, que pode ser de 1 a 12 meses. Se desejar, o usuário pode informar também os motivos da autoexclusão, como decisão por dificuldades financeiras ou recomendação de saúde, por exemplo. Além da autoexclusão voluntária, o ministro da Fazenda, Dario Durigan, lembra as exclusões automáticas das plataformas de apostas.
6: Houve uma vedação por cumprimento de decisão do Supremo de beneficiário de programa social, Bolsa Família, BPC, que estão proibidos de acessar essas plataformas de apostas.
5: Após a autoexclusão, as operadoras autorizadas têm até 72 horas para bloquear o acesso dos usuários aos seus sites e aplicativos. Segundo o Ministério da Fazenda, 1 milhão de pessoas já fizeram a autoexclusão desses sites. Quem nunca apostou e não tem cadastro em casas de apostas também pode solicitar a autoexclusão. Reportagem Nazi Brum.
1: A gestão da Câmara de Comércio Exterior manteve a alíquota de 12% no imposto de exportação do petróleo diante dos episódios no Estreito de Hormuz.
2: Ontem, os Estados Unidos interromperam o acordo de cessar fogo e realizaram novos ataques ao Irã.
1: De acordo com nota divulgada pelo comitê, a decisão tem como objetivo proteger o mercado interno e evitar o desabastecimento dos combustíveis no país.
2: A medida terá caráter temporário, com vigência de até 60 dias e será reavaliada após 30 dias.
1: Hoje, o ministro da Fazenda, Dario Durigan, afirmou que o governo federal seguirá tendo cautela com as medidas de subvenção dos combustíveis diante dos conflitos no Oriente Médio.
6: Eu tinha expectativa, sim, de tirar a subvenção da gasolina num prazo mais curto. O que a gente ouviu foi uma declaração do presidente dos Estados Unidos dizendo que o cessar-fogo estava encerrado e que o acordo de paz já não seria mais executado nos termos em que estava sendo planejado. O que nos acendeu um sinal de alerta, sim, para a cautela em que a gente tem que adotar no acompanhamento da guerra. Então, a estratégia não muda. O objetivo do Ministério da Fazenda, com a guerra diminuindo de proporção, é retirada dos subsídios, mas eu preciso ter cautela porque os eventos novos aconteceram ontem.
2: A Receita Federal iniciou uma ação direcionada aos contribuintes com eventuais débitos em aberto.
1: A iniciativa busca manter a regularidade fiscal dos contribuintes.
7: Contribuintes classificados com o selo Sintonia a Mais começaram a receber comunicações pela Caixa Postal e pelo Domicílio Tributário Eletrônico, DTE, com informações sobre eventual existência de débitos em aberto. A regularização é necessária para evitar a inadimplência, situação que pode resultar no cancelamento

0: do selo. A validade da classificação é de um ano, contada a partir do primeiro dia do mês de referência. O cancelamento também pode ocorrer em situações como concessão da medida cautelar, decretação de falência ou liquidação da pessoa jurídica, manutenção de irregularidade cadastral por mais de 30 dias ou enquadramento como devedor contumaz. Reportagem Edinaldo Júnior.
1: Você sabia que eliminar o acúmulo de capim seco, galhos e folhas cria barreiras naturais para reduzir o risco de incêndios durante o período de seca?
2: E essa técnica tem um nome e uma regulamentação. É o que vamos ouvir agora na reportagem de Márcia Fernandes.
3: Atear fogo numa área para evitar queimadas. Parece contraditório, mas trata-se de uma técnica recomendada para evitar grandes incêndios florestais na época da seca. São as chamadas queimas prescritas. O fogo é colocado de forma controlada em áreas demarcadas. Com isso, é eliminado o acúmulo de capim, galhos e folhas que podem servir de combustível para incêndios. É o que explica Hudson Coimbra, analista ambiental do Instituto Chico Mendes de Conservação da Biodiversidade, ICMBio.
4: É uma ferramenta de manejo do fogo, utilizada com critérios técnicos, análises de risco, vulnerabilidades, critérios meteorológicos, topográficos. E aí, a partir disso, a gente também define o que é que a gente quer queimar, para evitar a propagação de incêndios.
3: A Floresta Nacional de Brasília é um dos espaços que costuma ser atingido por focos de incêndios durante o período da estiagem. Por isso, recebeu nesta quinta-feira uma queima prescrita como parte das ações de prevenção a incêndios, como destacou Hudson Coimbra, do ICMBio.
4: Dentro do Distrito Federal, elas são importantes para evitar os grandes incêndios que acontecem na época da estiagem, né? Que vai se iniciar já agora.
3: A queima prescrita é executada por brigadistas, que fazem um monitoramento constante da área. Pode ser implementada em parques nacionais, reservas extrativistas e unidades de conservação em geral. Reportagem Márcia Fernandes.
1: E por falar em período de estiagem, o Instituto Nacional de Meteorologia emitiu um alerta de baixa umidade do ar.
2: Uma massa de ar seco se estende do interior da região Nordeste até grande parte do Centro-Oeste, além de áreas do interior das regiões sudeste e sul do país.
1: Segundo o Instituto, a baixa umidade deve permanecer até o domingo, dia 12 de julho.
2: Durante os períodos mais secos do dia, a umidade relativa pode ficar entre 20% e 30%, níveis que exigem atenção, principalmente para crianças, idosos e pessoas com doenças respiratórias.
1: Uma ferramenta digital para pequenos produtores e cooperativas do campo que simplifica o acesso a financiamentos.
2: É o simulador de crédito do Pronaf, o Programa Nacional de Fortalecimento da Agricultura Familiar.
1: A plataforma mostra linhas e condições de crédito que combinam com o perfil do produtor.
5: Se você é produtor rural e precisa de crédito, pode contar com uma ferramenta na hora de solicitar os recursos. É o simulador de crédito do Pronaf, uma ferramenta digital desenvolvida para ajudar agricultores familiares e cooperativas a identificarem quais linhas de crédito do Pronaf eles podem usar. É preciso responder algumas perguntas sobre a situação do agricultor, como renda familiar, localidade e objetivo do financiamento. Depois, são informadas as linhas de crédito e as condições de financiamento compatíveis com seu perfil e quais as instituições financeiras que operam em sua região. Vale ressaltar que o simulador não substitui a análise realizada pelas instituições financeiras e também não garante a contratação do crédito. A ferramenta é apenas informativa e busca facilitar o acesso às informações sobre o Pronaf antes do agricultor familiar buscar uma instituição financeira. Para simular o crédito, acesse simuladorpronaf.mda.gov.br. Daniele Popov para a Voz do Brasil.
2: Produtores que vivem no campo precisam validar o CAR, Cadastro Ambiental Rural de suas propriedades.
1: O cadastro é um registro público eletrônico nacional, obrigatório para todos os imóveis rurais.
6: Você que tem uma propriedade rural e já fez a inclusão dela no Cadastro Ambiental Rural, o CAR, não se esqueça de verificar se está tudo certinho. Veja na caixa de mensagens da Central do Proprietário Possuidor do CAR se você recebeu uma notificação para resolver alguma pendência. O órgão gestor do CAR enviou recentemente mensagens para mais de 845 mil proprietários. Para 500 mil, só falta responder se concordam com as informações já analisadas. Se você estiver nesse grupo e finalizar o processo, o seu CAR vai ficar em dia com o que prevê o Código Florestal, que é a lei que cuida desse assunto. Ter o Cadastro Ambiental Rural concluído é fundamental para acessar o crédito agrícola no sistema bancário. Então, não se esqueça de olhar a caixa de mensagens da Central do Proprietário Possuidor do CAR e ver se você recebeu uma notificação para resolver alguma pendência. O Cadastro Ambiental Rural é obrigatório para todos os imóveis rurais. Quando o processo for finalizado, sua propriedade será classificada como cumpridora das regras de proteção do meio ambiente. Se você ainda não fez o cadastro da propriedade rural no CAR, vá no site car.gov.br, escolha o estado e siga o passo a passo. Depois disso, é emitido um recibo de inscrição no CAR. Com esse recibo em mãos, você consegue acessar a central do proprietário possuidor com o seu login no gov.br. É nessa central que você acompanha a situação de sua propriedade, os documentos e as análises feitas pelos técnicos. Reportagem Carlos Oliveira.
2: As inscrições para a PND, a Prova Nacional Docente, se encerram amanhã.
1: Por meio do Exame Nacional de Desempenho de Estudantes, a prova avalia os formandos em licenciaturas.
2: Mas professores já formados também podem fazer a PND, especialmente porque ela pode ser usada por governos estaduais e prefeituras como parte de seus processos seletivos para a contratação de docentes.
1: Nós conversamos com o secretário executivo do Ministério da Educação, Rodolfo Cabral, sobre a Prova Nacional Docente. Vamos ouvir. Secretário Rodolfo Cabral, muito bem-vindo à Voz do Brasil. A gente queria começar, então, explicando, né, para quem já é professor e quem está se formando agora, por que que é importante fazer a Prova Nacional Docente? Quais são os benefícios dela para esses profissionais?
7: Boa noite, Mariana, Luciano e os ouvintes da Voz do Brasil. A Prova Nacional Docente é um exame anual destinado aos professores brasileiros interessados em utilizar os seus resultados em processos seletivos das redes de ensino. Então, ela vai ser utilizada para subsidiar os processos seletivos e concursos públicos realizados tanto no âmbito federal, estadual e municipal para ingresso na carreira docente da educação básica. É uma avaliação teórica que vai atestar se os participantes têm as competências essenciais para o exercício da docência em sala de aula. Ela é feita para 21 licenciaturas diferentes. Então, a pessoa que vai fazer uma prova com a parte comum para todas as áreas, com 30 questões de formação docente e a parte discursiva, além de 50 questões específicas de cada área.
2: Secretária, ela foi criada inicialmente como um exame, né, para avaliar a formação dos formandos em licenciaturas. A ideia é medir aí o nivelamento dos cursos em todo o país e identificar possíveis defasagens de formação, é isso? O que é que pode ser feito a partir dessa constatação?
7: Isso, Luciana. A PND funcionou conjuntamente com o ENAD das licenciaturas, né? Sendo o ENAD somente para os formandos e a PND também para quem já se formou. Então, a ideia da PND é avaliar os formandos das licenciaturas por meio do ENAD, mas também quem se formou para garantir que esses professores possuam as competências essenciais para a docência. Então, além de avaliar as competências, né, ela vai subsidiar a formulação de políticas públicas voltadas à formação inicial e continuada dos professores. Então, a partir dos resultados do ENAD, se uma instituição ela tem resultados negativos, a gente vai abrir processos de supervisão no MEC para avaliar e melhorar a qualidade da formação dos nossos professores.
1: Agora, secretário, a prova também pode ser usada em processos seletivos, né? Como é que funciona isso? É possível que uma prefeitura, por exemplo, use os resultados da PND como um concurso?
7: Isso, é importante a gente ressaltar que, embora não seja um concurso e ela não substitua o processo seletivo da Secretaria de Educação, as secretarias elas podem usar a nota da PND como etapa de suas provas. Então, as redes de ensino, as secretarias estaduais, municipais, distrital de educação, elas fazem adesão junto ao MEC para usar a nota da PND em seus concursos e processos seletivos. Agora, para 2026, 2.031 redes de ensino fizeram adesão. Então os resultados, e aí o professor faz essa prova da PND, e os resultados de cada exame tem validade de 3 anos, permitindo sua utilização em vários processos seletivos ao longo desse período.
2: Secretária, a prova nacional docente ocorre quantas vezes por ano? Por exemplo, quem perder essa oportunidade terá outra ainda em 2026?
7: Isso, a prova é anual, né? Então, quem não participar agora poderá se inscrever para a PND em 2027, em data ainda a ser definida. Então, quem estiver concluindo a licenciatura ou já estiver formado, é importante fazer a prova ainda esse ano. E aí ficar com essa nota disponível para os concursos públicos das redes que aderiram durante todo o período de 2026 e 2027.
1: Porque como o senhor disse, né, a prova tem validade por 3 anos aí.
7: Isso, quem não fez agora vai ter que aguardar a próxima PND em 2027.
1: Agora, onde que os interessados podem se inscrever e quanto é que custa a taxa de inscrição, secretário?
7: Os interessados podem se inscrever no sistema PND, no site do INEP, até o dia 10 de julho. E a taxa de inscrição custa R$ 85,00.
2: E quando serão as provas e quando saem os resultados?
7: As provas serão realizadas em todo o país no dia 20 de setembro. E o resultado final será divulgado em 15 de dezembro.
1: E aí a gente lembra também que na página do INEP, os interessados também podem acessar outras informações, né, secretário? Sobre pedidos excepcionais, enfim, recursos e todo o resto, qualquer outra parte que tenham interesse em saber sobre a prova.
7: Inclusive para formação, tá? Para os conteúdos, acesso aos conteúdos da prova, quem quiser estudar, se preparar. No site do INEP tem as matrizes de referência utilizadas pelo INEP para fazer a prova. Então o professor pode utilizar esses materiais para se preparar e estudar para obter um melhor resultado.
1: Ótimo. Muito bem, nós conversamos com o secretário executivo do Ministério da Educação, Rodolfo Cabral. Secretário, muito obrigada pela sua entrevista aqui à Voz do Brasil.
7: Muito obrigado, Mariana, Luciano. Um abraço aos ouvintes da Voz do Brasil.
2: Funcionando 24 horas por dia, 7 dias por semana, o Disque 100 oferece orientação em casos de violações dos direitos humanos.
1: Saiba mais com Pablo Mundim.
8: Violência física, psicológica ou sexual, abandono de pessoas idosas, trabalho infantil, racismo, discriminação contra pessoas com deficiência, população LGBTQIA+, povos indígenas, quilombolas ou qualquer outra forma de violação da dignidade humana. Seja qual for a situação, o Disque 100 é o canal para denunciar. Os canais do Ministério dos Direitos Humanos e da Cidadania registraram em 2024 mais de 657 mil denúncias de violações de direitos humanos. Mulheres, idosos e crianças formam o grupo de maior vulnerabilidade, com a maioria dos abusos ocorrendo na própria residência. Para combater qualquer tipo de violação que surgiu, o Disque 100, defende Lara Magalhães, coordenadora do Disque 100.
9: Por ser muito abrangente, sempre que a pessoa tiver dúvida se determinada situação configura ou não uma violação, a orientação é procurar o Disque 100 para que a nossa equipe preste essas orientações e tire essas dúvidas.
8: Depois do registro, o caso é enviado aos órgãos competentes para apuração e adoção das medidas de proteção, explica a coordenadora Lara Magalhães.
9: Por mais acesso, mas a gente consegue garantir, ou ao menos coibir, que essas violações perdurem.
8: O atendimento é gratuito, sigiloso e está disponível 24 horas por dia, 7 dias por semana. Reportagem Pablo Mundim.
2: Teve início essa semana um atendimento no Previbar com a moradores da região norte.
1: Podem ser beneficiados moradores de comunidades ribeirinhas ou isoladas, indígenas e quilombolas.
2: Atualmente existem 7 unidades móveis flutuantes. 3 vão atender o estado do Amazonas, 3 o estado do Pará e 1 o estado de Rondônia.
1: A chefe do Serviço de Gerenciamento de Unidades Móveis Flutuantes do INSS, Karine Furtado, fala dos serviços oferecidos.
10: Os serviços oferecidos pelo Previbar são praticamente os mesmos de uma agência física do INSS. Os principais são salário maternidade rural, aposentadorias, pensão por morte e benefício de prestação continuada, o BPC, que é um benefício assistencial para idosos e pessoas com deficiência de baixa renda. Também são oferecidas perícias médicas e avaliações sociais, além de emissão de extratos, consulta de tempo de contribuição e orientação gerais.
2: Os atendimentos vão até 18 de dezembro.
1: O calendário de atendimentos está em gov.br/INSS.
2: Julho é mês de férias e muita gente aproveita o descanso para viajar com a família.
1: E muitas famílias brasileiras contam com integrantes de quatro patas.
2: Uma pesquisa sobre o turismo pet friendly quer entender as principais dificuldades enfrentadas pelos tutores e empreendimentos.
11: O professor Pedro Henrique Ambrósio Rodrigues, de Florianópolis, já perdeu as contas de quantas viagens fez. Mas, independente do roteiro, sempre pega a estrada com seus pets do lado. A que tem mais quilômetros rodados é Frida, uma bulldog francesa que chegou em sua vida há 11 anos. Depois vieram o Bartô, sem raça definida, e um chihuahua, para se aventurarem por diversos destinos brasileiros.
12: A gente sai de Florianópolis e vai para Franca, e por duas vezes a gente foi para Minas Gerais, então passou por Ouro Preto, Trindade, Paraty, São João del Rei, Curitiba, Rio de Janeiro, Campos dos Goytacazes, tudo que tiver no meio do caminho a gente faz. As viagens são planejadas em cima do fato dos cachorros estarem conosco.
11: Uma pesquisa online pretende mapear os principais desafios do turismo pet friendly no país. Por um lado, quer entender as dificuldades enfrentadas pelos viajantes na hora de pegar a estrada. Por outro, busca conhecer os desafios de empresários do setor, como donos de hotéis e de restaurantes que recebem clientes de quatro patas. A supervisora de eventos e reservas de um hotel em Goiânia, no estado de Goiás, Kathleen Neves, menciona alguns serviços personalizados para atender esse público.
13: Hoje, os nossos serviços exclusivos são um tapete higiênico, uma manta com a nossa logo, um sachê de petisco para que ele possa se alimentar enquanto estiver conosco e saquinhos para coleta de fezes também.
11: O mapeamento servirá de base para a criação de um manual de boas práticas do segmento. O prazo para participar vai até amanhã, 10 de julho, e o formulário pode ser acessado na página do Ministério do Turismo na internet, no endereço gov.br/turismo. Reportagem Natália Koslick.
1: Um voo cancelado, bagagem danificada ou extraviada, mudança de horários pela companhia aérea.
2: O passageiro que vive essas situações tem um canal para registrar e tentar resolver a queixa.
1: É o ANAC Passageiro.
14: As viagens de avião fazem parte da rotina do empresário gaúcho Renato Correa, que a cada dia da semana está em uma cidade diferente por causa dos compromissos profissionais. Com a vida na ponte aérea, é difícil não se deparar com problemas.
15: De uma forma ou outra, a gente acaba tendo problema com voo atrasado, voo cancelado, questões climáticas que acabam influenciando na nossa dinâmica e na nossa agenda diária. Problemas eu tive são vários repetitivos que são de perda de conexão por questão de atraso.
14: Passageiros que enfrentarem problemas com companhias aéreas podem registrar reclamações por meio da plataforma ANAC Passageiro. O acesso é gratuito e pode ser feito por qualquer cidadão com uma conta gov.br nível prata ou ouro. Após o registro, a manifestação é encaminhada à companhia aérea responsável, que deve responder em até 10 dias corridos. O superintendente de acompanhamento de serviços aéreos da Agência Nacional de Aviação Civil, ANAC, Adriano Miranda, destaca os tipos de registros que a plataforma tem recebido.
16: O principal problema mais reclamado são alterações ou cancelamentos pela própria empresa aérea antes da viagem, né? Então o passageiro é comunicado ali que seu voo foi alterado, que seu voo foi cancelado, né? Em segundo lugar, o atraso ou cancelamento na data da viagem, aquela situação contingencial. O terceiro ponto mais reclamado é bagagem, por exemplo, bagagem danificada, bagagem extraviada.
14: Durante o atendimento, passageiro e empresa podem trocar informações diretamente pela plataforma até a conclusão da solicitação. O usuário pode ainda consultar dados sobre o volume de reclamações, os principais assuntos registrados e o índice de atendimento das companhias aéreas. O acesso à plataforma é feito pelo site anac.gov.br ou pelo gov.br/anac, clicando em passageiro. Reportagem Graziele Bezerra.
2: Estão abertas até 3 de agosto as inscrições para a chamada Universal 2026, que vai financiar projetos de pesquisas científicas, tecnológicas e de inovação desenvolvidas por instituições brasileiras.
1: Pelo menos 30% dos recursos serão destinados a instituições de pesquisa das regiões Norte, Nordeste e Centro-Oeste.
2: O resultado final está previsto para 4 de dezembro.
1: As propostas devem ser submetidas exclusivamente pela internet por meio do formulário disponível no site carloschagas.cnpq.br.
2: E essas foram as notícias do governo federal.
1: Fique agora com as notícias do Poder Judiciário e do Congresso Nacional. Boa noite.
2: Boa noite e até amanhã.
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19: Inquérito do Banco Master. STF autoriza busca e apreensão contra Tiago Miranda.
20: STJ entende que plano de saúde deve cobrir cirurgia de feminização facial em mulheres trans.
19: Justiça determina que o SUS forneça sonda Bottom para alimentação de pacientes pediátricos em Uberlândia, Minas Gerais.
20: Boa noite, eu sou Marcela Luiza.
19: E eu sou Walter Lima.
20: Supremo Tribunal Federal autoriza busca e apreensão contra Tiago Miranda após pedido da Polícia Federal.
19: A decisão é do ministro André Mendonça, relator do inquérito sobre o Banco Master no STF. Marta Ferreira.
21: Tiago Miranda é dono de uma agência de publicidade que mantinha relação com o ex-banqueiro Daniel Vorcaro, dono do Master, e teria atuado em uma ação coordenada de influenciadores nas redes sociais para atacar a credibilidade do Banco Central. De acordo com a Polícia Federal, os ataques se deram após o Banco Central negar a compra do Master pelo Banco de Brasília e liquidar o Banco de Vorcaro. As investigações apuram ainda a atuação de possível organização criminosa dedicada à intimidação de jornalistas, ao monitoramento ilícito de pessoas ligadas a autoridades públicas, à obtenção indevida de informações sigilosas e à adoção de medidas destinadas a interferir em investigações criminais. Na decisão, Mendonça afirmou que os elementos analisados apontam que Tiago Miranda desempenhava papel central nessas iniciativas, sendo o principal responsável por realizar pesquisas e levantamentos acerca da vida privada da jornalista em questão. Ainda de acordo com as conversas analisadas, Tiago Miranda costumava informar o andamento das buscas, relatar sobre a análise de processos judiciais antigos e coordenar a mobilização de equipe dedicada a localizar informações que pudessem ser consideradas sensíveis ou comprometedoras para a jornalista.
20: Plano de saúde deve custear cirurgias em mulheres trans para dar aos traços faciais a aparência feminina.
19: Para o STJ, esses procedimentos não se enquadram nas exceções previstas na lei que regulamenta os planos de saúde. Fátima Uchoa.
22: A decisão da terceira turma do STJ manteve a determinação para que uma operadora de plano de saúde autorizasse a cirurgia de feminização facial no processo transexualizador, como reconstrução craniana e rinoplastia reparadora de uma beneficiária que já havia feito o procedimento de redesignação sexual. Segundo a relatora ministra Nancy Andrighi, os procedimentos foram indicados pelo médico da paciente e não incluiriam tratamento experimental nem teriam caráter estético, sendo imprescindíveis para adequar a identidade de gênero da paciente e preservar o bem-estar psicológico dela.
20: Agente de aeroporto de Confins, em Minas Gerais, tem jornada de trabalho equiparada à de colegas da Pampulha.
19: A decisão é do Tribunal Superior do Trabalho, Marla Lacerda.
23: Uma empresa de serviços aeroportuários vai ter de pagar horas extras a uma agente de proteção do aeroporto de Confins. A trabalhadora cumpria jornada de 42 horas semanais, enquanto colegas de função no aeroporto da Pampulha, de menor movimento, trabalhavam 36 horas por semana. Para o TST, a diferenciação da jornada com a mesma remuneração diz respeito ao princípio da isonomia.
20: Justiça determina que o SUS forneça sonda Bottom para alimentação de pacientes pediátricos em Uberlândia, Minas Gerais.
19: Esse tipo de sonda é um dispositivo de silicone que fica na região do abdômen do paciente e diminui os casos de refluxo. Vanessa Pereira.
24: A ação teve início após o MPF receber reclamações de famílias que enfrentavam dificuldades para conseguir a sonda Bottom no SUS. Agora, segundo a decisão, a União tem até 6 meses para incluir o equipamento no sistema de gerenciamento do SUS. Já o governo de Minas Gerais e o município de Uberlândia devem garantir o fornecimento das sondas Bottom para os pacientes pediátricos.
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20: Uma boa noite.
0: E até amanhã.
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4: Eu sou Paula Groba.
5: E eu sou Humberto Pinheiro.
4: E estes são os destaques de hoje do Jornal do Senado, que começa agora.
5: Senado aprova MP que destina recursos das BETs à Polícia Federal.
4: Comissão aprova mais proteção a pessoas com deficiência vítimas de crimes.
5: Avança projeto que pune empresas de telemarketing por ligações indesejadas.
4: Boa noite.
5: Boa noite.
4: Parte do dinheiro arrecadado pelas casas de apostas esportivas poderá ser usado no combate ao crime organizado.
5: O Senado aprovou uma medida provisória que destina um percentual do lucro das bets ao fundo da Polícia Federal. Agora, o texto segue para sanção presidencial. Repórter Douglas Castilho.
6: Após o pagamento dos impostos devidos e dos prêmios das apostas, as operadoras das bets deverão destinar 3% do valor obtido a esse fundo. Porém, esse índice só será devido a partir de 2028, passando por uma transição anual gradual de 1%. O senador Exalci Lucas, do PL do Distrito Federal, argumentou que o direcionamento do montante serve como um mal menor diante dos efeitos negativos das bets.
25: O ideal é que não tivesse bets, porque por mais maior percentual, não vale a pena. Realmente, o estrago com relação às bets é muito grande. Então, agora é óbvio, como existe, está regulamentado, é muito importante destinar realmente parte desse recurso para saúde, também para segurança, para todas essas áreas, exatamente, porque qualquer percentual não recupera o que se vai gastar com a saúde com relação a isso.
6: A verba será obrigatoriamente utilizada na modernização de equipamentos da Polícia Federal, no pagamento por horas e atividades extraordinárias e no custeio de planos de saúde da corporação. Além disso, o Ministério da Justiça e Segurança Pública poderá estender a cobertura dessas despesas médicas também para os agentes da Polícia Rodoviária Federal e da Polícia Penal Federal. O texto agora vai à sanção presidencial.
4: E avançou no Senado o projeto que autoriza a Agência Nacional do Petróleo a acessar dados fiscais de distribuidores e revendedores de combustíveis.
5: A medida visa combater a adulteração desses produtos. Repórter César Mendes.
26: O objetivo da proposta, já aprovada na Câmara dos Deputados, é melhorar a fiscalização, condicionando as concessões de atividades regulamentadas pela ANP a autorização prévia para que a agência acesse os dados fiscais das empresas do setor. Quem já possui a outorga de funcionamento terá que providenciar essa autorização para continuar atuando. Relator da matéria, o senador Dr. Irã, do Progressistas de Roraima, destacou que a medida vai facilitar a detecção de adulterações, assegurando maior integridade no mercado de combustíveis.
27: Empresas que adulteram combustíveis garantem ilicitamente a redução de seus custos de produção e passam a ter vantagem competitiva em relação às que atuam honestamente.
26: O texto determina que a ANP assuma os custos do acesso aos dados das empresas sem ônus para o fisco e seguiu para a análise da Comissão de Infraestrutura.
4: Uma subcomissão do Senado aprovou o relatório de diligência externa em Boa Vista, Roraima, em maio de 2026, que verificou a situação em que vive o povo Yanomami.
5: O documento traz um diagnóstico sobre a saúde, a segurança e a governança na região e aponta que, apesar de avanços na repressão ao garimpo ilegal, o território ainda enfrenta graves gargalos logísticos e estruturais. Repórter Bruno Lourenço.
28: Relatório aprovado pela subcomissão do Senado, que acompanha a situação de perto, revela
6: revela que a quase totalidade do atendimento de saúde na região ainda depende exclusivamente de aviões e helicópteros, o que encarece e dificulta as ações de socorro. A presidente do colegiado, senadora Damares Alves, do Republicanos do Distrito Federal, defendeu uma ação conjunta de entidades brasileiras e internacionais, principalmente no combate ao garimpo ilegal, para assegurar direitos das populações indígenas.
7: Capaz de consolidar os avanços obtidos com a desintrusão e fortalecer de forma duradoura as políticas públicas voltadas à proteção e à garantia dos direitos dos povos Yanomami e Yekuana.
6: A subcomissão formalizou uma série de pedidos de providências a ministérios e propôs um pacote legislativo focado no agravamento de penas para crimes ambientais em terras indígenas, adaptação de prazos processuais para áreas remotas, fortalecimento da FUNAI, integração de políticas sociais e adaptação do acesso a benefícios sociais.
4: E a Comissão de Direitos Humanos aprovou um projeto que aumenta a proteção para pessoas com deficiência vítimas de crimes. A proposta torna esse tipo de crime uma circunstância agravante, com penas maiores para quem se aproveita da vulnerabilidade da vítima.
5: Hoje, o aumento de pena previsto na legislação está ligado a agressões ocorridas em escolas. O relatório lido pelo senador Paulo Paim, do PT do Rio Grande do Sul, amplia essa proteção em casos de lesão corporal e reforça a punição também em outros locais. Agora, o projeto segue para análise da Comissão de Constituição e Justiça.
4: Ligações indesejadas de telemarketing e as cobranças feitas para quem nem é devedor podem estar com os dias contados. A Comissão de Fiscalização e Controle aprovou em decisão terminativa um projeto que obriga as empresas a identificarem claramente o número das chamadas e a respeitarem o pedido de bloqueio feito pelo consumidor.
5: O texto também cria um cadastro para evitar fraudes e ligações repetidas para pessoas que não têm relação com a dívida. Quem descumprir as regras poderá pagar multa de até R$50 mil. A proposta segue para análise da Câmara dos Deputados. O relator da proposta, senador Laércio Oliveira, do PP de Sergipe, afirmou que o objetivo é combater práticas abusivas de telemarketing sem impedir a realização de cobranças legítimas.
8: E esse projeto enfrenta um problema que é meu, que é seu, é de todo mundo, que é exatamente a perturbação de redes de telefonia que liga pra gente com ligações indesejadas, com ligações desagradáveis, oferecendo produto, buscando cobrar alguma coisa que a gente não tem nada a ver com o assunto, importunando a nossa rotina, o nosso bem-estar, o nosso conforto, e a gente precisa dar um basta nisso.
4: E a presidência da República vetou parcialmente o projeto que mudava o símbolo de acessibilidade no Brasil. Com o veto, o símbolo vai continuar sendo uma pessoa em cadeira de rodas.
5: A intenção da mudança era incluir outros tipos de deficiência. Os detalhes com o repórter Márcio Maturana.
9: O governo argumentou que mudar o símbolo já muito conhecido por uma imagem criada em 2015 pelas Nações Unidas poderia criar barreiras adicionais a quem se pretendia beneficiar e que a mudança não teve participação das organizações representativas das pessoas com deficiência. A senadora Mara Gabrilli, do PSD de São Paulo, explicou que a intenção da mudança era incluir outros tipos de deficiência.
10: É como dizer para a sociedade, a acessibilidade vai além da mobilidade. É sobre garantir mais autonomia e respeito para todas as pessoas com deficiência.
9: Outros trechos do projeto, como a ampliação dos locais obrigatórios para sinalização, foram mantidos e transformados na Lei 15.459. Agora, o veto parcial precisa ser analisado pelo Congresso Nacional, podendo ser mantido ou derrubado.
4: O programa Jovem Senador já definiu os 27 estudantes que vão participar da Semana de Vivência Legislativa em agosto no Congresso Nacional.
5: A última vaga ficou com um aluno do Distrito Federal, vencedor da etapa local, com uma redação sobre democracia nas redes sociais. Repórter Henrique Nascimento.
11: Os 27 estudantes foram selecionados para o Jovem Senador 2026, programa que permite aos alunos conhecer de perto o funcionamento do Congresso Nacional. A última vaga ficou com Caleb Gomes, do Centro de Ensino Médio de Taguatinga Norte, no Distrito Federal. O tema da redação deste ano foi Democracia nas redes sociais, como construir um debate saudável.
12: Assim que saiu o tema, eu já comecei a pensar em várias coisas.
1: Eu sei que o raciocínio ele foi vindo ao longo do processo de criação da redação. Eu tentei ser o mais verdadeiro possível sobre a minha opinião.
11: Durante a semana de vivência legislativa, os jovens senadores vão ocupar cadeiras no plenário e nas comissões e apresentar propostas que podem virar projetos de lei. O senador Paulo Paim, do PT do Rio Grande do Sul, destacou a importância da participação dos jovens.
2: Agir hoje na esperança de que as iniciativas atuais nos assegurem o futuro melhor é missão de todos nós, não importa a idade, que ela se traduza em entusiasmo e paixão pelo trabalho legislativo.
11: Ao longo de 14 edições, o jovem senador já mobilizou mais de 2 milhões de estudantes.
5: Edição de Paula Groba e trabalhos técnicos de Eliseu Caires. O Jornal do Senado fica por aqui. Acompanhe agora as notícias da Câmara dos Deputados. Boa noite.
4: Boa noite e até amanhã.
18: Jornal Câmara dos Deputados. Comissão da Câmara proíbe aposentadoria como punição a magistrados.
6: Plenário torna permanente incentivo fiscal para empresas de reciclagem.
18: Parlamentares defendem propostas em defesa de segmentos vulneráveis.
6: Boa noite. Projeto de Maurício do Vôlei, do PL de Minas Gerais, promete fortalecer mecanismos de combate ao abandono afetivo e material de crianças e adolescentes. O texto amplia os deveres dos pais e responsáveis quanto ao cuidado, à convivência familiar e à assistência emocional.
18: Maurício do Vôlei explica que o projeto cria medidas de proteção como acompanhamento psicossocial, mediação familiar e orientação aos responsáveis. Para ele, a iniciativa garante o desenvolvimento saudável de crianças e adolescentes.
6: Rubens Ottoni, do PT de Goiás, é relator de proposta que obriga companhias aéreas a transportar gratuitamente equipamentos usados por pessoas com deficiência. Ele explica que o projeto determina que cadeiras de rodas, próteses e outros itens essenciais sigam preferencialmente na cabine.
18: O Besotone aponta que, quando o transporte na cabine não for possível, os equipamentos deverão seguir no compartimento de carga, com prioridade, identificação e proteção adequada. O parlamentar alerta que a medida também prevê indenização imediata em caso de dano ou extravio.
6: Alencar Santana, do PT de São Paulo, defende a urgência de projeto que inclui a misoginia no Código Penal, criminalizando injúrias e agressões motivadas pelo preconceito contra as mulheres. Ele assinala que o parlamento precisa dar uma resposta diante do avanço dos índices de feminicídio no país.
18: Alencar Santana ressalta que a matéria já pode ser votada no plenário. Ele defende a punição rigorosa contra qualquer tipo de discriminação ou violência de gênero. O legislador acredita que a tipificação legal assegura a proteção integral e o respeito aos direitos das cidadãs brasileiras.
5: Justiça.
6: Avança na Câmara a proposta que proíbe a aposentadoria compulsória de juiz como forma de punição. A repórter Paula Bittar acompanhou a votação.
12: A Comissão de Constituição e Justiça da Câmara aprovou uma proposta que acaba com a chamada aposentadoria compulsória de membros do Poder Judiciário como forma de punição. A proposta mantém a previsão de que o ato de remoção ou de disponibilidade do magistrado por interesse público deverá ser fundado em decisão por voto da maioria absoluta do respectivo tribunal ou do Conselho Nacional de Justiça, mas acrescenta que a suspensão poderá ser de até 90 dias e a disponibilidade poderá ser de até 2 anos. Ainda de acordo com o texto, concluído o processo administrativo disciplinar, o Tribunal ou o Conselho Nacional de Justiça, quando couber a pena de perda do cargo em decisão por voto de 2/3 de seus membros, deverá representar ao Ministério Público no prazo de 30 dias para propor a ação judicial. Nesse caso, o magistrado deve ser afastado das funções com vencimentos proporcionais até o trânsito em julgado da sentença. Se a decisão for pelo arquivamento da representação ou se a ação judicial for julgada improcedente em decisão definitiva, o magistrado retorna às suas funções com o pagamento da diferença das verbas remuneratórias e a contagem do tempo de serviço para todos os fins. O Ministério Público deve se pronunciar sobre a representação no prazo de 90 dias. O relator na comissão, deputado Helder Salomão, do PT do Espírito Santo, elogiou a iniciativa da proposta.
13: A sociedade brasileira há muito reivindica o fim desse privilégio que hoje nós conhecemos como aposentadoria compulsória, que ao invés de ser um castigo, como deveria ser, ou uma punição, melhor dizendo, acaba sendo um prêmio para quem pratica ilícitos e crimes no exercício da magistratura.
12: A deputada Bia Kicis, do PL do Distrito Federal, compartilhou dessa opinião.
14: Você premiar alguém que abusou do cargo, que cometeu crimes e que é afastado, aposentado compulsoriamente com a sua remuneração integral. Isso é um tapa na cara do brasileiro.
12: A proposta que acaba com a chamada aposentadoria compulsória de membros do Poder Judiciário como forma de punição ainda precisa ser analisada por uma comissão especial que deverá ser criada para esse fim e depois segue para a apreciação do plenário, onde precisará ser votada em 2 turnos. Da Rádio Câmara, de Brasília, Paula Bittar.
15: Trabalho. Pastor Sargento Isidório do Avante da Bahia defende a aprovação pelo Senado do projeto que institui a escala de trabalho 5x2. Segundo ele, a medida garante mais qualidade de vida aos trabalhadores, permitindo mais convivência familiar e tempo para cuidar da saúde.
16: Pastor Sargento Isidório também cobra a aprovação da proposta que trata dos direitos dos agentes comunitários de saúde e de combate às endemias. Ele afirma que a matéria representa uma medida de justiça para a categoria, destacando a mobilização dos profissionais em defesa da pauta.
15: Júnior Amaral, do PL de Minas Gerais, critica projeto da Prefeitura de Itajubá, que cria regras locais para o transporte por aplicativo no município. O deputado afirma que a proposta gerou mobilização de trabalhadores por prever punições e exigências que podem dificultar a atividade.
16: Júnior Amaral argumenta que a Prefeitura extrapola sua competência ao tentar regulamentar pontos que seriam de responsabilidade do Legislativo Federal. O parlamentar sustenta que as regras podem afetar a renda de motoristas e entregadores que dependem dos aplicativos para trabalhar.
15: Desenvolvimento regional. Hildo Rocha, do MDB do Maranhão, cobra a votação de PEC que inclui entidades municipais entre os legitimados para propor ações diretas de inconstitucionalidade. Ele argumenta que a medida corrige uma distorção ao garantir a municípios prerrogativas já asseguradas a estados e à União.
16: Hildo Rocha critica a resistência de líderes partidários à votação da proposta. O parlamentar sustenta que entidades como a Confederação Nacional de Municípios e a Frente Nacional de Prefeitos devem ter legitimidade para representar os interesses das cidades perante o STF.
15: Paulo Guedes, do PT, agradece ao governo federal pelos investimentos destinados ao norte de Minas Gerais. O congressista destaca a renovação da frota do SAMU, a destinação de recursos para hospitais e a construção de novas unidades de saúde.
16: Paulo Guedes também menciona ações voltadas aos pequenos municípios, como construção de creches, entrega de equipamentos de saúde e melhorias na infraestrutura. Segundo ele, os investimentos devem impulsionar o desenvolvimento econômico e a geração de empregos.
15: Votação. A Câmara aprovou o fim da cobrança por consumo mínimo de água e esgoto. A repórter Daniela Lessa explica como deve funcionar o sistema de cobrança.
17: O plenário da Câmara dos Deputados aprovou o projeto que acaba com a cobrança de consumo mínimo nos serviços de abastecimento de água e esgoto. O projeto foi apresentado pelo deputado Carlos Jordi, do PL do Rio de Janeiro, e altera a lei do marco legal do saneamento básico. Pelo texto aprovado, a tarifa de água passará a ser formada por 2 partes. A primeira será uma parcela fixa, chamada de tarifa básica, para remunerar a oferta e a manutenção do serviço. A segunda parte será uma parcela variável, calculada conforme o volume efetivamente consumido. Na prática, a proposta impede que o consumidor pague por um volume mínimo de água que não usou. A mesma lógica valerá para o esgoto sanitário. Relator da proposta, o deputado Kim Kataguiri, do Missão de São Paulo, deu exemplo de como a proposta irá funcionar na prática.
19: Que é como se você entrasse no bar e aí tivesse R$50 de consumação. O cara que consumiu paga 50, o cara que não consumiu paga 50 também. É assim que funciona hoje a tarifa de água. O que a gente quer fazer é o seguinte: bom, você que não consumiu nada, você vai pagar ali pela cadeira que você sentou, pelo garçom que te deu oi, lei, então você vai pagar R$15. Aí o cara que consumiu vai pagar os R$15 mais aquilo que ele consumiu. Basicamente a gente está mudando a estrutura para dar mais justiça para as tarifas, principalmente para aquele consumidor que acaba pagando pelo consumo dos outros.
17: O relator disse também que os serviços de saneamento têm custos fixos importantes, como manutenção de redes e estações de tratamento. Por isso, o texto aprovado não elimina toda a cobrança fixa. Favorável ao projeto, o deputado Tarcísio Mota, do PSOL do Rio de Janeiro, defendeu também que essa tarifa básica não seja elevada, considerando que o acesso à água é um direito básico das pessoas.
0: Mas esse projeto vai no caminho correto de garantir à população que ela não continue a pagar essa tarifa mínima que ele vai pagar independente de quanto consumiu. Contudo, é preciso colocar uma trava para que a parte fixa não supere e não seja muito grande, onerando ainda mais o consumidor final, porque água é direito, água é vida, água não é mercadoria.
17: O projeto que acaba com a cobrança de consumo mínimo nos serviços de água e esgoto agora será analisado no Senado. Da Rádio Câmara de Brasília, Daniele Lessa.
3: Transportes.
16: Josivaldo JP, do União do Maranhão, apresentou projeto que obriga órgãos de trânsito a disponibilizar medidores de glicose em operações de fiscalização. Ele explica que alterações no nível de açúcar no sangue podem causar sintomas confundidos com embriaguez, levando a abordagens inadequadas.
20: Josivaldo JP ressalta que o teste só poderá ser realizado com o consentimento do condutor. Ele acrescenta que o projeto prevê treinamento para que agentes identifiquem sinais de alteração glicêmica, acionando atendimento médico quando houver risco à saúde.
3: Consumidor.
16: Caroline de Tone, do PL de Santa Catarina, apresentou projeto que inclui os gastos com vacinas entre as despesas dedutíveis do imposto de renda da pessoa física. De acordo com a deputada, a medida amplia o benefício já concedido a outras despesas médicas.
20: Caroline de Tone argumenta que a proposta incentiva a prevenção de doenças. Ela acredita que o projeto promove justiça fiscal e contribui para a redução dos custos do poder público com tratamentos que poderiam ser evitados por meio da vacinação.
3: Saúde.
16: Comissão de Saúde aprova projeto que proíbe a venda e o uso do chumbinho no Brasil. A repórter Sofia Peçanha tem mais detalhes.
21: A Comissão de Saúde aprovou o projeto que proíbe desde a venda até a utilização do chumbinho em todo o país. A proposta altera a Lei de Crimes Ambientais, com o objetivo de proibir o uso da substância tóxica como método de controle de pragas em áreas urbanas e rurais. Pelo texto, fica proibido em todo o território nacional o porte, a venda, a fabricação e a utilização para qualquer finalidade do chumbinho. Além disso, a proposta garante a segurança da população, a proteção do meio ambiente e a preservação da vida animal, refletindo um compromisso com a saúde pública e a sustentabilidade ambiental. O projeto sugere que os poderes públicos federal, estaduais, distritais e municipais aprimorem a fiscalização e desenvolvam políticas de conscientização, como explicou o deputado Clodoaldo Magalhães, do PV de Pernambuco, relator na comissão.
22: Fortalecer também com campanhas de conscientização para que a população, a sociedade como um todo, tenha consciência dos perigos e dos riscos do envenenamento humano, animal e também da contaminação dos mananciais através desse produto que é tão nocivo à saúde humana, animal e ambiental.
21: A substância tóxica aldicarb, conhecida popularmente como chumbinho, é extremamente tóxica e perigosa para a saúde humana. A ingestão acidental, mesmo em pequenas quantidades, pode levar a envenenamentos graves e fatais. Por isso, o deputado Marcelo Queiroz, do PSDB do Rio de Janeiro, autor do projeto, ressaltou no texto que a medida se faz necessária devido aos graves riscos que o uso indiscriminado desse produto representa para a saúde pública, o meio ambiente e os animais domésticos e selvagens. Em caso de descumprimento da lei, a proibição poderá ser de multa em, no mínimo, 5 salários mínimos, além das demais penalidades previstas em lei. Agora, o projeto que proíbe desde a venda até a utilização do chumbinho em todo o país segue para análise na Comissão de Constituição e Justiça. Da Rádio Câmara de Brasília, Sofia Peçanha.
3: Cultura.
20: E na Márcio Arruda, do PCdoB do Ceará, defende a regulamentação das plataformas de streaming para garantir mais proteção ao setor audiovisual. Ele afirma que a medida é necessária para fortalecer a produção nacional, ampliar a geração de empregos e valorizar a cultura brasileira.
16: O parlamentar acredita que a legislação precisa acompanhar as mudanças do mercado, hoje dominado pelos serviços de streaming. Para Inácio Arruda, a regulamentação deve assegurar regras para o setor e preservar o espaço da produção audiovisual do país.
18: Meio ambiente.
20: O plenário da Câmara aprovou um projeto que aumenta e torna permanente incentivo fiscal para empresas de reciclagem. O repórter Antônio Vital acompanhou a votação.
3: O plenário da Câmara aprovou o projeto que torna permanente e aumenta os incentivos fiscais para indústrias de reciclagem. O projeto altera uma lei de 2021 que autoriza empresas do setor tributadas com base no lucro real a abaterem 1% do imposto devido em troca de investimentos em projetos que estimulem a cadeia produtiva na reciclagem. Esse incentivo fiscal tem validade de apenas 5 anos, ou seja, termina em 2026. O projeto aprovado torna o incentivo fiscal permanente, sem prazo para acabar. Além disso, aumenta de 1% para 5% o limite de dedução do imposto de renda para as empresas do setor. O relator, deputado Arnaldo Jardim, do Cidadania de São Paulo, acatou parcialmente sugestão do PT e definiu que o incentivo fiscal vai depender da previsão orçamentária. O líder do governo na Câmara, deputado Paulo Pimenta, do PT do Rio Grande do Sul, queria que o valor máximo do incentivo fosse definido anualmente pelo Poder Executivo, o que não foi aceito pelo relator. Para o relator, Arnaldo Jardim, aumentar o incentivo fiscal para as empresas de reciclagem pode estimular mais investimentos.
7: Hoje ainda nós temos a triste realidade de ter no Brasil uma coleta absolutamente, muitas vezes, desumana e temos, por outro lado, uma grande presença ainda de lixões no nosso país. Portanto, é o que recomenda fomentar a reutilização, o tratamento e a reciclagem de resíduos sólidos, até em sintonia com o direito ao meio ambiente equilibrado.
3: Em 2024, cerca de 7 milhões de toneladas de resíduos secos foram destinados à reciclagem no Brasil, o que representa menos de 9% dos resíduos gerados, segundo a Associação Brasileira de Resíduos e Meio Ambiente. O relator defendeu o aumento do incentivo como maneira de aproximar a indústria de reciclagem dos benefícios já recebidos por outros setores da economia, como da cultura e esporte, que permitem dedução de até 4% do imposto devido. Foi o que disse também o deputado Carlos Gomes, do Republicanos do Rio Grande do Sul, ex-catador e autor do projeto que deu origem à lei de incentivo à reciclagem.
8: Justiça e paridade, as três leis de incentivos do país, que é a Rouanet, cultura, ao esporte e agora da reciclagem, fazendo justiça a esses mais de 1 milhão de trabalhadores que todos os dias estão dentro de um galpão, colocando a mão em resíduos que quase ninguém quer triar e poderá sim ter recursos para mudar a realidade do seu trabalho, aumentar a renda, fazer a economia circular, prosperar nesse país.
3: O projeto que torna permanente e aumenta os incentivos fiscais para a indústria de reciclagem seguiu para análise do Senado. Da Rádio Câmara de Brasília, Antônio Vital.
18: Segurança Pública.
16: Sargento Faur do PL defende a ampliação do policiamento nas rodovias e divisas do Paraná para impedir a entrada de criminosos e o tráfico de drogas no estado. Ele afirma que é preciso aumentar o efetivo da Polícia Militar diante da defasagem de servidores nas ruas.
20: Para Sargento Faur, a redução dos índices de criminalidade depende da valorização salarial e de incentivos estruturais para os operadores da segurança pública. Ele propõe a construção de presídios de segurança máxima que proíbam benefícios como visitas íntimas a detentos de alta periculosidade.
16: Hélio Lopes, do PL do Rio de Janeiro, apresentou o projeto que zera o imposto de importação sobre armas de fogo adquiridas por militares, policiais e outros agentes de segurança pública. O deputado explica que a proposta vale para profissionais da ativa, aposentados e militares da reserva ou reformados.
20: Segundo Hélio Lopes, a medida facilita o acesso dos agentes a equipamentos importados mais modernos e adequados às suas atividades. O projeto mantém ainda exigências de registro, com comprovação funcional, rastreabilidade e fiscalização do armamento pelos órgãos competentes.
16: Adilson Barroso é um dos autores de PEC que admite, em caráter excepcional, a redução da maioridade penal para casos de crimes hediondos e de crueldade extrema contra pessoas e animais. Ele aponta que a responsabilização depende de avaliação individualizada.
20: Para Adilson Barroso, a medida busca dar resposta mais efetiva a crimes como estupro, latrocínio, tortura e homicídio. O parlamentar garante que a PEC mantém o respeito ao devido processo legal, a ampla defesa e a condição de pessoa em desenvolvimento.
16: Felipe Beccari, do Podemos de São Paulo, é um dos autores do projeto que cria o crime para quem organiza e transmite práticas de maus tratos a animais por meio de comunidades virtuais. A proposta também pune quem financia ou incentiva esse tipo de conteúdo na internet.
20: Felipe Beccari entende que a medida busca combater grupos que divulgam atos de crueldade contra animais, inclusive mediante pagamento. O texto prevê ainda penas maiores nos casos em que houver lucro com a prática ou morte do animal divulgada em redes sociais.
16: Paulinho da Força, do Solidariedade de São Paulo, é autor de projeto que aumenta a pena para furtos e roubos cometidos por criminosos que se passam por prestadores de serviço ou utilizam falsa identificação profissional.
20: O deputado explica que a pena para furto qualificado passaria a variar de 4 a 10 anos de prisão e a de roubo qualificado de 8 a 14 anos. Paulinho da Força afirma que a ideia é proteger a confiança da população em profissionais legítimos e reforçar a segurança pública.
16: Termina agora o Jornal Câmara dos Deputados, produzido pela Rádio Câmara, com trabalhos técnicos de Everson Urani.
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